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5: 21 horas e 19 minutos.
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1: 21 horas e 46 minutos.

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1: 22 horas e 29 minutos.

0: mulher, hein? Bagunçou com nós tudo, viu, os meninos?
1: Vixe.
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2: 23 horas e 34 minutos.

0: perder tempo, não.
1: Vamos ficar aqui, não, que ela tá aí.
0: Tem uma maladinha ali.
1: É
0: muito
1: mesmo?
0: Boa.
1: Então, Fabi, liga pro cara, fala que a gente tá chegando. Vamos lá?
0: Fabi, vai chegar?
2: Vai também?
0: Então, vambora.
1: Tem mais uma pulseira?
0: Vamos lá,
1: vamos
0: lá.
1: Um negócio todo, né?
0: Vai ficar.
1: Ele é fico, Marcelo.
0: Ele é negócio todo, vamos lá.
1: Tchau, gente.

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7: 12 e 12.

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6: 4:28.

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0: é pra você, minha amiga.
1: Bom dia!
0: E estamos chegando ao som da 101.9 para mais uma edição do nosso Sertanejão da Capital, nessa manhã de inverno. Hoje é dia 24, uma quarta-feira com clima de inverno realmente, né? Marcando aqui nos estúdios da 101.9 apenas 8 graus. 8 graus marcando aqui na 101. E a previsão é que não passe dos 16 graus no dia de hoje. Portanto, vai ser um dia de clima frio, tá? Um dia de clima frio, no máximo 16 graus, sem previsão de chuva, devido também à temperatura baixa. Então, para aquecer a nossa manhã, para aquecer o nosso dia, somente a sua participação com a gente aqui na nossa capital, a rádio que vai longe, para

aquele pedido musical para que nós possamos fazer aí a melhor seleção sertaneja de toda a nossa região. Aqui na 101.9, você manda o seu recado, você solta a sua voz e você ouve a música que você quer curtir aqui na programação. Portanto, vai lá no nosso WhatsApp 42 39 10 12 10. Anote aí no seu celular, marque na sua agenda, risque aí em algum canto da sua casa o nosso WhatsApp para você interagir com a gente aqui na 101. 42 é o nosso DDD. 42 39 10 12 10. Manda o seu recado, manda o seu abraço, manda o seu beijo e vem com a gente aqui na Manhã Top do

Sou eu, esse cara sou eu desde criancinha, fazendo companhia pra vocês aqui na Rádio Capital do Papel FM, uma emissora do Grupo T de Comunicação, a maior rede de rádios do sul do Brasil, Vem, vem. A alegria e a diversão. A partir de agora no seu rádio, trazendo pra vocês também aí a melhor música pra você, tá? Então, deixa de prosa e vem com Dimas Barbosa. Até às 8 da manhã. Bora, vem comigo! E começamos a nossa manhã, como sempre, aqui na 101.9. Convidando você, meu amigo, convidando você, minha amiga, aonde quer que você esteja nessa manhã. No sítio, nas chácaras, nas fazendas, você que está nas indústrias, no comércio, você que está nas empresas, nossos amigos vigias, guardiões que estão trabalhando no plantão da madrugada, para você caminhoneiro que está acelerando no tapetão preto da vida, ou também nos cascalhos das fazendas aqui em toda a nossa região. Para você que já está na van, no ônibus, trabalhando nessa quarta-feira, seja bem-vindo, seja bem-vinda. Você menino, você moça, você mulher, você homem, que está em casa nessa manhã, levantou já cedinho para preparar aquele café delicioso, preparar aquele alimento gostoso para enfrentar mais um dia de trabalho e está sintonizado aqui com a gente. O nosso carinho, o nosso abraço para você. Que Deus nos dê um dia abençoado e maravilhoso. Por isso, vamos juntos nos colocar diante do nosso maravilhoso e poderoso Deus para nós agradecermos por mais esta oportunidade. Oportunidade aonde o Senhor nos presenteia com o sopro da vida. Vamos fazer juntos a nossa oração da manhã. Senhor meu Deus, no silêncio deste dia que amanhece, eu venho te pedir saúde, força, sabedoria e paz. Eu quero hoje olhar o mundo com os olhos cheios de amor, ser paciente, compreensivo, justo e prudente. Eu quero ver, além das aparências, os teus filhos. Eu quero vê-los como o Senhor mesmo os vê. E assim, não ver senão o bem em cada um, em cada coração. Fecha, Senhor, fecha os meus ouvidos a toda a calúnia e guarde a minha língua de todas as maldades. Que só de bênçãos viva o meu espírito. E que eu possa ser tão bondoso, que eu seja tão alegre, que todos que se aproximarem de mim sintam a tua presença. Senhor, reveste-me interiormente com a tua beleza e que no caminhar deste dia, no decurso desta quarta-feira, eu te revele a todos. Eu te apresento, ó Pai, nessa manhã, toda a equipe T de comunicação. Eu te apresento cada um, cada uma que me acompanha através do rádio ou através dos aplicativos de internet. Eu te apresento a minha família, para que o Senhor cure, para que o Senhor liberte, para que o Senhor guarde. Fica conosco, Senhor. Fica conosco, hoje, amanhã e sempre. Assim seja.

0: Tá na capital, tá na melhor, tá bom demais. Aí pra vocês, Gilberto e também o Gilmar Paixão. Também foi aqui Laírton Piraí com a música Caboclinho do Sertão. Agora são 5 horas mais 19, 5:19, já mandando aquele bom dia pro pessoal que já está ligado com a gente, nos acompanhando aqui na manhã, tá? Mandar um super abraço lá para a Emanuele. É isso mesmo, um abraço para você, Emanuele. Obrigado pelo carinho, pela companhia. Bom dia para você também, tá? Seja bem-vinda aqui na Manhã da 101. Ô Dimas Barbosa, bom dia, Dimas. É o Alessandro por cá, Dimas. Hoje eu quero mandar um super abraço pra minha mamãe Cleusa, pra minha esposa Isabel, pra minha sogra Nilza, pro meu sogro Miguel e também pro filhão Wesley. Valeu, grande abraço ao Alessandro. Obrigado também pela audiência. Quem mais? Também mandar um super abraço lá pro meu parceiro Edejalma. Bom dia, Edejalma.
1: Bom dia, meu amigo Dimas Barbosa.
0: É nós por aqui.
1: Hoje eu vim com trio para duas, se for possível. Hã? Verdade.
0: Verdades.
1: E que agradecer para todos que estão sintonizados com nós. Uhum. Piró, seu Zé, Lata Leal, Marinês, família. Enfim, todos sintonizados com nós.
0: Beleza.
1: Pois é, Dimas. Hoje fez um ano que perdi meu irmão, Nego Jair.
0: Um ano já, né?
1: Acho que foi ontem, cara.
0: Tempo passa, né? Pode
1: fazer o quê, né?
0: Uhum.
1: A gente não pode fazer nada.
0: Grande Nego Jairo, né?
1: Valeu, Dimas. Bom dia a você e a todos. E até nós ver.
0: Valeu, Edejalma. Um abração pra você. Obrigado pela participação. Seja sempre bem-vindo aqui. Você sabe que você faz parte da nossa história aqui na rádio. Faz parte do nosso dia a dia. Você é o nosso parceiraço. Não só aqui na emissora, mas também... quando nos encontramos por aí, pelas ruas da cidade, sempre que a gente se encontra, é um momento, com certeza, de muita alegria, né? E realmente é uma perca muito grande, como perdemos aí o nosso grande Nego Jairo, que também é uma pessoa fantástica, sempre que nos encontrávamos, também parávamos para conversar, né? Podia ser a pressa que fosse, não, encontrou o Nego Jairo, tem que parar para bater um papo, porque a gente tem que aproveitar os momentos, né? E quando eu estava fazendo também porta de loja, quando eu fazia porta de loja, o Nego Jairo passava por lá também, enquanto ele não conversava comigo, esperava eu parar, terminar de fazer a propaganda, fazer o anúncio, aí ele ia conversar comigo, a gente conversava, ficava um bom tempo conversando, era sempre uma alegria bater papo com o nosso grande Nego Jairo. E fica assim, né, Edejalma? Eu sempre falo aqui para as pessoas... guarde os bons momentos, aproveite os momentos, porque a vida é assim. A gente não está aqui para viver.

eternamente. Assim como nós fomos colocados aqui por Deus, nós seremos chamados também para junto de Deus, porque nós somos obras de Deus e somos feitos para o céu. Nós estamos aqui de passagem, nós estamos aqui na terra de passagem. O nosso lugar não é aqui, o nosso lugar é junto de Deus e um dia nós seremos chamados para junto dele. Então, por isso, temos que aproveitar os bons momentos aqui, curtir a família, curtir os amigos, sorrir, brincar, se divertir, né? Não ter disponibilidade para raiva, para ódio, para brigas, porque os bons momentos que a gente guarda com as pessoas é que ficam eternizadas nos nossos pensamentos, né? Quando elas se vão, fica guardada e fica aí as boas lembranças. E o Nego Jairo é uma dessas boas lembranças que a gente guarda no coração da gente. Tá bom? Um abraço, Edjalma. Tudo de bom pra você. Sucesso sempre, saúde e vamos juntos aqui na 101, na rádio que vai longe, pra fazer companhia pra você.

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3: E já estamos de volta com o Sertanejão da Capital, aqui pela sua 101.9, a rádio que vai longe, para fazer companhia para vocês. Emissora do Grupo T de Comunicação, a maior rede de rádios do sul do Brasil. Trazendo para vocês sempre 24 horas no ar, boa música para você curtir, também informação, notícias, entrevistas e, claro, a cada hora, um comunicador aqui para levar para vocês alegria e também muita diversão. Hoje, aqui, até às 8 da manhã, ao vivo, da Rua Reginaldo Guedes Nocera, primeiro andar, do Centrão de Telêmaco Borba, para todo o Paraná e para todo o nosso Brasil.
4: Brasil!
3: Eu, Dimas Barbosa, com vocês até às 8.
5: Dimas Barbosa!
3: E quem já está por aqui com a gente, chegando e já mandando aquele bom dia, é o nosso parceiraço Valderi Bueno. Oi, bom dia, Valderi.
6: Bom dia, Dimas Barbosa. Bom dia. Ótima quarta-feira para todos.
3: Para todos nós.
6: Os ouvintes. Hoje estamos agradecendo a Deus, primeiramente.
3: Isso.
6: Por Deus nos dá mais um dia para nós poder acordar cedo.
3: Amém.
6: Estamos ligadão já no seu programa.
3: Muito obrigado.
6: Desde a 5 da manhã.
3: Tamo junto.
6: Deus abençoe. Manda um grande abração para todo o povão do São Silvestre.
3: Mando.
6: E também ali do Jardim União e Telêmaco Borba e região.
3: Certo.
6: E abração para você e para sua família.
3: Obrigado.
6: Se der para rodar aí a música do Amado Batista. Cereceiros da Noite.
3: Cereceiros da Noite.
6: Flow. Tamo junto. Valderi Bueno. Aqui.
3: Beleza.
6: Da São Silvestre.
3: Valeu,
6: Valderi. Abração pra toda a meninada também que está na escuta aí.
3: Então tá bom, valeu, um abração pra você, é o Valderi Bueno, aqui do bairro São Silvestre.
7: Bom dia, Dima Barbosa.
3: Bom dia.
7: É Dimamãe.
3: Ô, Dimamãe, beleza? Bom dia, Dimamãe, fala comigo.
7: Beleza, tudo bem?
3: Graças a Deus, tudo bem.
7: Família, tudo.
3: Graças a Deus.
7: Você, tudo da família.
3: Amém.
7: A fé, seu falou, pá. É, Clésio. Douglas, guarda patrimonial.
3: Uhum.
7: Pra você também. Eu aqui em casa, tudo em casa.
3: Certo.
7: Gostaria de uma música com o Tonico Tinou, com a marca da ferradura.
3: Marca da ferradura.
7: Tamo junto, que Deus abençoe a todos vocês.
3: Valeu, um abraço, meu amigo Dimamãe. Obrigado pelo carinho, pela companhia, né? Nosso parceiraço sempre aqui com a gente também na Manhã da 101. Ô, Dimas Barbosa, bom dia, Dimas. Olha, só lembrando que hoje tem Feira do Produtor, tá? Hoje, logo após ao meio-dia. Então tá certo. Nas quartas-feiras, a Feira do Produtor acontece do meio-dia até às 5 da tarde, né? É isso? Então, abração lá pro pessoal, lá pros feirantes. Pessoal, já estão começando a fazer a colheita dos produtos deliciosos para apresentar para nós aí após ao meio-dia. Então, alô, meus amigos feirantes! Aquele abraço. Também um abraço lá pra nossa amiga Nice Delfino. Um abração pra ela, pra mamãe dela também, a dona Alvina. Essa família sensacional aqui no Alto das Oliveiras, em Telêmaco Borba. Um abração pra vocês, bom dia. Boa quarta-feira.
8: Bom dia, Dimas.
3: Bom
8: Tudo
3: dia.
8: Bem?
3: Bom.
8: Aqui é a Marinês.
3: Oi, Marinês.
8: Então. Hoje eu gostaria de ouvir a música com o Amado Batista.
3: Qual?
8: Bem antiguinha.
3: Bem antiguinha?
8: Pra que fugir de mim?
3: Pra que fugir? Será? Pra que ficar fugindo, né?
8: E ofereço aí pra minha amiga Jude Rolândia.
3: Certo.
8: Pro meu amigo Foguinho do Jardim Itália.
3: Um abraço,
8: Marica,
3: Foguinho.
8: Pra Silvia Mainardes, pra Sirene Ribas, pra Marildinha de Tibagi.
3: Certo.
8: Pra Josilane, pra Dirce da Área 3, pra Dirce da Colônia Augusta. Ofereço aí pro meu amigo Costaneira, né? É, ficou meu amiguinho, né?
3: Costaneira, e gente boa, Costaneira.
8: Ofereço aí também pra Tereza da Band.
3: Uhum.
8: Ofereço pra minha mãe, Maria Bichinha, que está
3: no sono da beleza,
8: né? E pros meus filhinhos, minhas bênçãos, Luiz Fernando e o Elvis.
3: Maravilhosos.
8: E ofereço aí pra todos do bairro São Francisco, né? Pro seu Saturnino, pra Marilda, esposa dele. Pro Rosinei e pra Rosinei, pra esposa dele, né?
3: Uhum.
8: E ofereço aí também pra todos que estão

0: ouvindo, né? Pra certo. Maria, pro seu Joel.
1: Pra
0: ofereço aí pro seu Hélio,
1: mundo,
0: pra
1: né?
0: Castura. E pra todos do bairro São Silvestre lá. Eliette, o Amarildo, Virola e a esposa.
1: Quem mais?
0: E pra todos que estão ouvindo aí. E bora lá mexer o corpite,
1: bora
0: que nós
1: lá.
0: Temos bonitinho, ajeitadinho e engraçadinho. Mas com um pouco cascaio no bolso. Então, bora se mexer, que nós não nascemos quadrado. Então, vamos.
1: Vamos rolar pra
0: graças
1: frente.
0: Graças a Deus, com Deus e Nossa Senhora Aparecida no comando de tudo, né?
1: Com isso certeza. Aí, Dimas,
0: fui. Bye, bye.
1: Bye, bye. Valeu, grande abraço. É a Marinês, lá do bairro São Francisco. Agora são 5 horas mais 37.
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0: Tá na capital, tá na melhor, tá bom demais, Amado Batista, Seresteiro das Noites e também Pra Que Fugir de Mim. São 5:45. Bom dia.
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0: Tá na capital, tá bom demais, aí pra vocês, Chico Rei e mais o Paraná, tranque a porta e me beija. Agora são 5:52, quero mandar um super abraço lá pro DJ Jarbas da Vila Rosa, ele tá mandando um abraço também lá pro papai Antônio, pra esposa, a linda esposa Noemi, pros filhos Daniel, Graciele, a Ariane, pro genro Pedro, pro neto Gael, pro primo Birdi, pra Maria, pro Foguinho, pra Maria Bichinha, pro Vardinho, lá do bairro São João, pro primo José Carlos, da Saúde em Reserva, pro DJ JC, pro primo Sebastião, pra prima Cirlei, lá pro pessoal do grupo Cantos do Paraná, pro tio Jairo, pro amigo Ney, lá da escolta, pro Bruno, também lá pro seu Hipólito, pro Eliseu, Eliseu Ortiz e pra todos da Melhor Rádio Capital. Valeu, Jarbas, um abração pra você, muito obrigado pela companhia. DJ Jarbas da Vila Rosa. Ô, Dimas, bom dia pra você, Dimas. Hoje eu gostaria de ouvir a música com Eduardo Costa. Deus é Caipira. Ofereço pra Jô Sorriso, pra Marinês, pra Josilaine, pras duas Vanderleias, pra Marilza e também lá pro grupo Amigos da Capital, tá bom? É a Dirce da Área 3. Valeu, Dirce. Um abração pra você, pessoal, lá na Área 3. O nosso abraço. Mais mensagem chegando. Oi, bom dia.
1: Diva Barbosa, aqui o Isaí do Basílio. Quero uma música com o Orestes Lorival, Franguinho na Panela.
0: Franguinho na Panela. Valeu, Isaías. Que mais?
1: Isso pra todos os padrinhos dos portugueses aqui do Basílio. Pra todo mundo, pra vocês da rádio.
0: Obrigado.
1: E teu programa é 10, rapaz. Você é muita gente boa.
0: Obrigado, Isaías. Obrigado pelas palavras aí. Obrigado pelo carinho, pela audiência também, tá? Seja sempre bem-vindo aqui na Manhã da 101. Agora faltando 5 minutinhos para as 6 horas da manhã. Lourenço e Lorival. Franguinho na Panela.

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0: Esse cara sou eu, esse cara sou eu desde criancinha e fazendo companhia pra você aqui na melhor, na sua 101.9, Rádio Capital do Papel, a rádio que vai longe pra fazer companhia pra você. 101.9. Estamos entrando em mais uma hora de programa, vamos juntos, né? Até as 8 horas com muito da música sertaneja para você curtir aqui na programação. Da música raiz até aí o sertanejão universitário, você acompanha sempre aqui na programação top da sua manhã.
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0: Não perca a hora, não perca a hora, agora são 6:04, são 6:04. Eu quero mandar um super abraço lá pra galera maravilhosa aqui do preparo de madeira, que estão lá trabalhando no turno da amanhecida e com o rádio da máquina, o rádio do caminhão, fumegando lá na 101.9. Um abração para vocês todos aí, muito obrigado pelo carinho. Lá pro meu parceiro Marquinhos, o corintiano Marquinhos, também pro irmão dele, o Luizinho, pro outro irmão dele, flamenguista, né? O único que pulou fora da casinha, né? É o Vaelso, né? O Luizinho e o Marquinho são corintianos, são sofredores também, né? Assim como eu sou, né? E aí o Vaelso é flamenguista, então um abraço pra essa família maravilhosa, também lá pro seu Cervejada. Obrigado pelo grande carinho que vocês têm para com essa pessoa aqui. E também vocês sabem que a recíproca é verdadeira. Um abração pra vocês, tá? Também mandar um abraço lá pro Leco Barbosa. Alô, Leco Barbosa! Lembrando que o Leco vai ser o nosso técnico.

Quinicô, né? Ah, é sábado agora, dia 27, não? Hã? Sábado agora, dia 27, estaremos em um amistoso aqui na cidade de Arapoti. Alô, Arapoti, Calógeras, a região em Jaguariaíva, toda essa região aí, tá? Nós estaremos fazendo aí um amistoso, um futebol amistoso aí na cidade de Arapoti. É os amigos do Jabuti contra os amigos do Julinho. Então, gente, vai ser no sábado agora, às 9 horas da manhã, tá marcado o treino lá, né? É isso? Às 9 horas da manhã, tá marcado o nosso amistoso lá na cidade de Arapoti. Então, pessoal da região aí, vai lá prestigiar esse evento sensacional que acontece aqui na cidade de Arapoti. E o meu amigo Leco Barbosa vai estar com a gente comandando o grupo lá também, né? Então, um abração para o Leco.

Edson, enfim, todo o pessoal aí, o pessoal que vai lá participar desse amistoso aqui em Arapoti. Um abração para vocês. E também, claro, mandar um abraço também lá para a minha amiga, a Rosenilda Jacumasso, um abração para ela, pro José Carlos também, família maravilhosa sempre também nos prestigiando aqui na 101. Muito obrigado pelo carinho e pela companhia, tá? Em nome deles, eu mando o meu abraço para todos os colaboradores ali do preparo de madeira que estão nos acompanhando. Também lá pro pessoal lá na sala de controle, né? Pros meninos e pras meninas ali da linha 1, da linha 2, da linha 3 e também da linha 4. Um abração para vocês aí, tá? 6:07, 6:07. 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
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Bom dia! Agora são 6h13. Não perca a hora, não perca a hora. 6h13. Vem chegando, Teodoro e Sampaio.

0: E Sampaio, música linda, né? Música tipo aí, um pagodinho, um sambinha, né? Música Oi Paixão, música linda também, que você acompanha sempre aqui na Manhã da 101. O canal onde você se diverte, ouve a melhor programação sertaneja e começa o dia em alto astral. Agora são 6:19. Mandar um bom dia lá pro meu grande amigo Candinho. Está lá em Curitiba. Alô, Candinho. Um abração pra você. Uma ótima quarta-feira. Quem mais? Oi, bom dia.
1: 6:07. Bom dia, Dimas.
0: Bom dia.
1: Terezinha, Jardim Bandeirantes.
0: Terezinha, do Jardim Bandeirantes.
1: Ah. Mandando um abraço pra vocês aí.
0: Obrigado.
2: E a garantia de estar comprando.
0: Diga.
1: Um veículo. E eu pedi pra você tocar uma música pra mim.
0: Qual música?
1: É, o que que eu sou sem você?
0: Uhum.
1: De Paulo e Paulinho.
0: Certo.
1: E aí você toca essa música e eu ofereci pra Lena, pro seu cervejado lá.
0: Seu cervejado?
1: O tio dele lá, pro Raelso, o Marquinhos. E pra todo mundo te ouvindo, pra você aí também.
0: Obrigado. Obrigado, Terezinha.
2: E se você estiver...
0: Que mais?
1: Eu agradeço.
0: Tá bom.
1: Tchau.
0: Valeu, tchau, tchau. É a Terezinha, nossa amiga Tereza, do Jardim Bandeirantes. Um abraço pra você, tá? Oi.

0: Bom dia, Dimas Barbosa.
1: Bom dia.
0: Dona Neiva do bairro São Silvestre.
1: Oi, Dona Neiva do bairro São Silvestre. Fala comigo, Dona Neiva.
0: Queria que você tocasse para mim a Uísque Sem Gelo, o Canto do Paraná.
1: Canto do Paraná, certo.
0: Isso para a turma da São Silvestre, os ouvintes.
1: Uhum.
0: Para você e a tua família, para meus filhos Nori Neto.
1: Certo.
0: Para toda a equipe da rádio, para a equipe da Gemora.
1: Uhum, quem mais?
0: O Gringo, o Jordão, o Liel, o Giriel.
1: Legal.
0: E lá pro Léo Eduardo e os companheiros.
1: Um abração pro pessoal lá.
0: E para a Vanilda, minha amiga e todo familiar dela.
1: Vanilda, um abração.
0: E todos os ouvintes da São Silvestre. Tá bom.
1: Beleza.
0: Seja um bom dia, Dilma. Até a tarde.
1: Até a tarde. Bom dia. É a Neiva do bairro São Silvestre. Oi. José do bairro Leal, aqui na cidade de Ortigueira. Fala, Zé.
2: Toca música pra nós com Gilberto Gilmar. Capa de revista.
1: Capa de revista.
2: Mandar pro seu Dejão, uma pro Virola, Mariano, Horta Grande. O ano da carrocinha.
1: Certo.
2: Tá na escuta lá também.
1: Tá ligadinho com a gente, né?
2: O programa da tarde tá nota mil, cara. Tá bom?
1: É, o programa da tarde tá nota mil. E o de agora de manhã, que nota que você dá? É. Eu tô entendendo que o programa da tarde tá bom e o de manhã tá ruim, né? O de manhã tá assim, ó. O programa da manhã, o pessoal, fala aí que nota vocês dão aí pro programa da manhã, porque o José do Barro Leal acha que o da tarde tá melhor.
3: Nota 10!
2: Escutei ontem a primeira vez, tá muito bom.
1: Tá muito bom, né? Olá. Gostoso. O pessoal tá participando bastante também, né? Tá lindo demais também, né? Valeu, Zé. Um abraço pra você, o José do Bairro Leal, aqui com a gente na manhã da 101.9, né? Não, tá bom os dois programas, né, Zé? Tá bom os dois programas, de manhã e também o da tarde. Por quê? Porque o Dimas Barbosa começa o dia com vocês aqui e fecha também o dia com vocês aqui, sabia? É, temos agora o Sertanejão da Capital até as 8 da manhã e eu volto às 5 da tarde com o Tarde Sertaneja pra gente fechar o dia com o astral lá em cima, gostoso, maravilhoso. Valeu, Zé, abraço, pessoal do bairro Leal Ortigueira. Ô, Dimas Barbosa, bom dia, Dimas, tudo bem? Olha, eu sou a Pati, eu sou vigilante aqui na cidade de Arapongas e gostaria de ouvir a música com o Peão do Vale e Valentim, Se É Pra Chorar Por Você, tá? Manda aqui pra galera da segurança em Arapongas, ouvindo você. Obrigada! Valeu, eu que agradeço, Pati, vocês aí da cidade de Arapongas, o nosso carinho e o nosso desejo de uma quarta-feira maravilhosa! E vem chegando o Peão do Vale Valentim. Se é pra chorar por você, eu choro. Ah, eu choro e choro.

bom demais. Cantos do Paraná, uísque sem gelo. 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

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Agora são 6:41. 6:41. Bom dia.

0: 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Gilberto e mais o Gilmar, capa de revista. Agora são 6:44, 6:44, bom dia.
1: Ô, Dimas Barbosa, bom dia. Cláudio tá leve aqui confirmando a audiência e na programação do Sertanejão da capital.
0: Ô, Claudinho, um abração pra você, Cláudio, nosso parceiraço, Cláudio Taleve, aqui com a gente. Cadê a alegria do povão com o Claudinho aqui, hein? Tem que ter alegria. Aí, fala, Cláudio.
1: Ô, Dimas, desejar um excelente quarta-feira, um excelente dia. Aí, pra todas as galera e todos os ouvintes.
0: Pra todos nós.
1: Toda a galera aqui, todo o pessoal da Vinsky, todos os motoras, né?
0: Aquele abraço.
1: Todos os motoras em geral, aquele todos os colaboradores. Vocês aí da rádio aí,
0: muito
1: você
0: obrigado.
1: E família.
0: Obrigadão.
1: Lá pro meu pai, lá o José Mauri, a dona Lena, lá do Serra Gaias, no Tibagi.
0: Um abração pra
1: os
0: eles,
1: colegas,
0: né?
1: Lá de Tibagi também, os amigos lá
0: pessoal
1: da Tibagi.
0: Do Tibagi, um
1: ouvindo.
0: Abraço.
1: Dimas, se puder mandar uma música pra essa galera aí, Dimas.
0: Qual música?
1: É Morto por Drento com Barreirito. Valeu, certo. Dimas.
0: Valeu,
1: um abração aí pra você e tudo de bom.
0: Valeu, Cláudio, um abração pra você também. Tudo que é de bom, tudo que é de bom. O Cláudio tá leve e também todo o pessoal lá da Vinsa. O nosso abraço pra vocês também aí, tá? Ô, Dimas Barbosa, bom dia. Dimas, toca pra nós aí uma com Rick e Renner. É o Edson Ferreira de Miranda, aqui da Vila Cristina. Valeu, Edson. Abração pra você. Você e toda a família na Vila Cristina nos acompanhando. Um abração. Quem mais? Bom dia, Dimas Barbosa, o mestre da comunicação. Ô, Dimas, uma ótima quarta-feira pra você e pra todos os teus ouvintes. Manda um abraço lá pra Dina, pra Chum, pro Dário, pro Paulo, pra Edilene Bueno e pra todos os motoras da Vinsa que estão na rodagem ouvindo o Sertanejão. Aí sim, aí é bom demais, né? Valeu, Marlon, um abração pra você. É o Marlon da Área 1. Grande abraço, bom dia. Obrigado pela companhia aqui na Melhor 101.9, a rádio que vai longe pra fazer companhia pra você.
2: Bom dia, mas bom dia.
0: Bom dia,
2: tranquilo, animado?
0: Uma graças boa. A Deus.
2: Quarta-feira, hein?
0: Quarto!
2: Pra todos aí, quarto. Que tá na escuta a programação aí.
0: Uhum.
2: Conferência aí pro pessoal da equipe da Clomar aqui, da cidade aqui, do aeroporto, Harmonia, Lagoas aí.
0: Beleza, pessoal da Clomac, de toda a região aí, um abração pra vocês, bom dia.
2: Valeu, Dimas, toca pra nós hoje um Melhores é Rico e eu. Toca um cinzeiro cheio pra nós aí, cara, essa música antiga é boa pra caramba, meu
0: pai. É boa
2: valeu,
0: pra caramba?
2: A todos aí que gostaram da música aí, todo que tiver na escuta da programação.
0: Beleza.
2: Valeu, Dimas.
0: Valeu.
2: Um abraço aí. Até amanhã, meu piá.
0: Até amanhã, tamo junto. E se é boa pra caramba... Claro que toca aqui no Sertanejão, né? Cinzeiro cheio! Agora são 6:47. Não perca a hora! 6

Me beija. Agora são 7:02, 7:02. 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

0: patrão. A maior rede de rádios do sul do Brasil. É a rádio do Grupo T de Comunicação. Vem comigo até as 8 horas da manhã. Aqui na sua 101. Ao vivo. Estamos transmitindo dos estúdios aqui da rua Reginaldo Guedes Nocera, primeiro andar, do Centrão de Telêmaco Borba, para toda a nossa região, aonde sintoniza o nosso dial, a nossa frequência 101,9, ou também para você que acompanha a gente através de um aplicativo de internet por todo o nosso Brasil e o mundo. www.radiocapitaldopapel.com.br. Você clica lá, você entra no nosso site. Você conhece todos os comunicadores aqui da casa e, claro, vai ver lá esse amigo de vocês, lindo, maravilhoso, cada vez mais mentiroso também, né? Quem sou eu? Quem sou eu? Conta pra mim aí. É o Dimas Barbosa com vocês até as 8 horas da manhã com o melhor da música aqui na 101. E você, claro, mandando seu recado, mandando seu abraço através do nosso WhatsApp 42 39 10 12 10. Eu quero falar o nome, o bairro e também a cidade aonde você está acompanhando a nossa 101, a rádio que vai longe pra ficar grudadinha com você.
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0: Agora são 7:18. Deixa eu mandar um super abraço lá pro meu grande parceiro Hélio. Um abração pra você, Hélio dos Santos. Um abração, obrigado. É o Fubá, né? Um abração pra ele. Obrigado pelo carinho, pela companhia. Nosso parceiro Hélio César dos Santos. Também mandar um abraço pro Wellington Dias, também com a gente. Um abraço, Wellington. É aqui da cidade... É do Imbaú, né? Um abração pra você, obrigado pela audiência. Meu amigo Jair, um abração pra você, também tá com a gente. É Jair Fernandes, ligadinho na 101.9 no Jardim Bandeirantes. Abração pra você também, obrigado pela companhia. Quem mais? A Vanderleia Pinheiro. Bom dia, Dimas Barbosa. Tenha uma quarta-feira abençoada por Deus. Amém. Você também, tá, Vanderleia? Obrigado pela audiência. Também mandar um super abraço lá pra Márcia de Lima, aqui no Jardim Bandeirantes. Alô, Márcia. Um abração pra você também. A Márcia de Lima, do Jardim Bandeirantes. Mandou uma linda mensagem pra mim também aqui, né, Márcia? Não vai dar tempo de eu ler, mas depois eu vejo, beleza? Já vi que é uma coisa maravilhosa, com certeza. Um abração pra você. O Enel e a Lucinéia também estão com a gente no bairro Bela Vista do Paraíso. Um abração, Enelson, Lucinéia, obrigado pela audiência também, toda a região aí, Bela Vista, São Jorge, bairro Bom Jesus também, um abraço para todos vocês, obrigado pelo carinho. Também mandar um super abraço lá pro meu parceiro Natan Marques. Ele é aqui da sorveteria do centro e está também mandando para nós aquele bom dia maravilhoso. Grande abraço. Quem mais? Dimas, tudo bem? Hoje eu quero a música Já Tem Alguém em Seu Lugar, oferecendo para todos que estão na escuta. É o Carlinhos de Volate, Cavaleiro Carlinhos, abraço para você também, um bom dia. Dimas Barbosa, meu amigo Dimas, eu e o Bruno estamos aqui, ó, na escuta do programa. Grande abraço, é o Nori aqui da Vila Osório. Valeu, Nori, um abração para você. Tudo que é de bom, tudo que é de bom.
2: Alô, Dinho Barbosa, é o Marinho por cá, Dinho Barbosa.
0: Ô, Marinho.
2: São João, Dinho Barbosa.
0: São João?
2: Viva, Dinho Barbosa.
0: Positiva.
2: Tá com ele aí. Meu Monte Amaraí, saudade da minha terra.
0: Saudade aí, da minha terra. Positiva.
2: Seu Piazada tá nativo aí, positiva?
0: Aham.
2: Não tá mais, tá babando na fronha. Tá nativo aí, por exemplo, Piazada de apoio.
0: Exatamente, positiva. Tem uns que estão babando na fronha, né, o Marinho? Mas tem muita gente que já está nativa já.
2: Você tem zero a cem, não esquecer de ninguém. Pode, meu irmão. Com Deus aí, grande abraço aí. Use Tec TKS.
0: Valeu! Grande abraço, nosso amigo Marinho, lá do bairro São João. Belmonte e Amaraí.

0: tá bom demais, bom dia.
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0: Agora são 7:27.
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0: Chico Amado e Xodó na 101.

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Aí pra vocês, Cadeira de Aço, música linda, né? Na voz do Zé Neto e também do Cristiano. São 7:34, 7:34. 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
0: 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Agora são 7:42, 7:42. Quero mandar um super abraço lá pra Romilda. Ela tá ligada com a gente. Um abração pra Romilda. Também lá pro Murilo Silva, no bairro da São Luís, né? Bairro São Luís. Um abração pra vocês aí. Obrigado pela audiência. Quem mais? Também mandar um super abraço. Um bom dia lá pro Cleverson. Valeu, Cleverson. Abração pra você, obrigado pelo carinho. Mais mensagem chegando. Oi, bom dia.
2: Bom dia, meu amigo Gibas Barbosa.
0: Gibas Barbosa, valeu, um abração pra você, né? Tá bom demais. Oxe, melhor agora com você aqui, Juarez.
2: Manda um abraço pra tua

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0: para as meninas ali do escritório Confisco. Um abração para vocês também, uma ótima quarta-feira. Dimas Barbosa, tudo bem, Dimas? Estou na escuta, tá? A Romilda aqui, tá bom, valeu, Romilda, um abraço para você. Também mandar um super abraço lá pro Heraldo Blan, grande abraço ao Heraldo e toda a família dele e o pessoal aqui no bairro Santa Rita. É, um abraço para vocês, tá? Ô Dimas, tudo bem? Estamos na sintonia. Dá para você tocar para nós aí O Poder do Criador. É a Márcia de Lara e também pro Riva, aqui do bairro São João. Valeu, Márcia. Um abração para você, pro Riva. Tudo que é de bom, obrigado pela companhia. Quem mais também chegando aqui na programação? Oi, bom dia.
1: Alô, bom dia, Dimas Barbosa.
0: Bom dia.
1: Uma ótima quarta-feira, cara. Dia 24, dia de São João.
0: Dia hoje, de, né? São João hoje, rapaz.
1: Alô, Dimas. Aqui Alô. É o Juarez, do Jardim Crawl.
0: Valeu, Juarez, sintonia, um abraço. Cara. Obrigado.
1: Mandando um abraço para todo o pessoal na sintonia da Rádio Capital do Papel, FM 101.9.
0: Dá gosto
1: de ouvir.
0: Dá gosto de ouvir. Valeu, Juarez, JJ, um abração pra você também. Ô, Dimas, estamos na escuta, tá? É o Tairone de Souza, aqui da Área 2. Manda um abraço pra todo o pessoal do posto Aliança. Eu trabalho lá, tá bom? Tá certo, valeu, Tairone. Um abração pra você e pra todos os colaboradores do posto Aliança. Estão com a gente também aqui na manhã, curtindo a nossa programação. Bom aí dia, sim, né?
2: Bom dia, bom meu dia. Amigo veio. Bom dia, meus amigos ouvintes da Rádio Capital do Papel.
0: Fala, José Carlos.
2: De Telemco Borba.
0: Tamo junto.
2: 1.9. Nós por cá, no Embaú, Paraná.
0: Alô, Embaú, um abraço pra vocês aí.
2: Manda uma música aí pra nós aí.
0: Qual Dino, música?
2: Fazendo um favor. Meu garoto, com o Sérgio Rei, Panela Velha.
0: Panela Velha?
2: Beleza, Dimas Barbosa.
0: Beleza.
2: Manda pra nós aí, meu amigo.
0: Tamo velho. Junto, meu amigo. Bom velho.
2: Dia você aí, que Deus abençoe você. Bom dia aí a todos os ouvintes aí. Que Deus abençoe a cada um deles aí que estão ligadinhos aí. Que Deus ilumine o caminho de cada um dos
0: Beleza,
2: aí.
0: Valeu, José.
2: Que ilumine o seu caminho também.
0: Amém, obrigado.
2: E a toda aí a equipe da rádio Capital do Papel aí, os programadores da rádio aí.
0: Tamo junto. Beleza? Sempre aí. Valeu, um abração pra você, tudo que é de bom. É o José Carlos aqui do Imbaú, né? Com a gente aqui na manhã. Dimas Barbosa, bom dia, Dimas, bom dia. É a Fátima Moreira, valeu, Fátima. Um abração pra você também, obrigado. Ô Dimas, tá frio por aí? Aqui tá frio também, né? Então, nós estamos passando uma friura, uma frieza, uma fritura. Não, fritura não, só friura mesmo, né? Ai, ai, ai. É uma feiura. É, estamos passando uma friura e uma feiura. Ai, ai, tem mais gente? Tem? Então, deixa eu mandar um abraço, então, lá pra quem? É a nossa amiga, cadê você daqui? É a Loirdes, lá do bairro Vila Rosa. Dimas, se a luta tá difícil, não desista. Deus só dá grandes lutas para grandes guerreiros. E quando maior a luta, maior será a tua vitória. Deus abençoe você, Dimas. Bom dia. Obrigado. Mensagem linda aqui na nossa 101.9. Vamos de música. Vamos soltar um sucesso aí do nosso grande. E grande mesmo, né? Sérgio Rei.

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E pra vocês foi goiano e paranaense, o poder do criador. São 7:54, 7:54. Deixa eu mandar um super abraço lá pro

Osmar, ele tá ligado com a gente, indo pra Clabin. Dimas, tô chegando na Clabin, ouvindo... ouvindo você, manda um abraço pra nós aqui, estamos indo pro trabalho, tá bom? Tá certo, valeu, é o Osmar, um abração pra você, bom trabalho, uma excelente quarta-feira pra todos aí na Clabin, tá? Obrigado pelo carinho. Também mandar um super abraço também, cadê o nome dele daqui? Deixa eu mandar um super abraço pro Marco Antônio, alô Marco Antônio, lá da área 6, um abraço pra você também, obrigado pela audiência. Mandar um bom dia também lá pra Janete Batista, ali no Jardim Itália. Janete Batista, também sempre na companhia da Capital do Papel. Um abraço pra ti, menina! Janete Batista. A Vanderleia Maria também tá com a gente, curtindo a programação lá em Pontão Ortigueira. Um abraço pra ela. Também lá pro Mirtinho Betim, aqui no José Lacerda. Mirtinho Betim, grande mestre Mirtinho. Um abração pra você e todo o pessoal aí da região do José Lacerda e tudo mais também aí, tá? Quem mais também? Mandar um abraço pra Silvia, Silvia Mainardes, também pro esposo Pedro, aqui na cidade de Sapopema. Grande abraço, bom dia. Também lá pra Luzia Queiroz, também em Sapopema, também com a gente. Um abraço pra você, Luzia. Obrigado pela companhia também. Quem mais? A Vanderleia, nossa amiga Vanderleia, ela está nos acompanhando pelo aplicativo lá em Venceslau Brás. Bom dia, Dimas Barbosa. É a Vanderleia de Venceslau, tá? Sempre tô acompanhando você pelo aplicativo, porque agora não pega mais a capital aqui junto com a educadora. É verdade, né? A gente trabalhava em rede com a educadora durante um bom período, um bom tempo, né? A educadora que também faz parte do grupo T de comunicação, assim como a nossa capital. Trabalhamos por muito tempo, tínhamos aí uma ligação mais próxima, né, Vanderleia? Agora, quando houve essa separação, o pessoal lá nos acompanha através da internet. Mas eu fico feliz, fico contente de você continuar comigo nas manhãs da 101, tá bom? Grande abraço a Vanderleia de Venceslau Brás. Obrigado pelo carinho também, pela companhia. Gente, agora são 7:56. 7:56. Vem chegando o show da manhã para trazer para vocês muita informação, bate-papo, aquela entrevista legal, animação sempre aqui por parte do Marcinho Luiz, da nossa grande amiga Fátima, também da Lisa Correia, trazendo como vai ficar o tempo. Ô Lisa, a previsão era tempo bom hoje, mas parece que já mudou, parece que está mudando tudo. Meu Deus do céu, conta para nós depois aqui, tá? Ai, ai, ai, ai, ai! Vai sair de jaqueta, de blusa, de guarda-chuva, de colete. O que mais vai sair hoje aí, hein? Meu Jesus amado. Grande abraço. Eu volto ainda hoje às 5 com o Tarde Sertaneja. Tchau, tchau.

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0: Se é pra dar bom dia pro sol da manhã, ele deve estar em algum lugar, né? Mas aqui não, vamos falar baixinho, porque deve estar dormindo bem gostoso debaixo de alguma nuvem. Bom dia pra você que tá sentindo frio, bom dia pra você que já fez caminhada, gelou o peito. Mas bom dia, né? Pra você que já fez um cafezinho bem quentinho, pra você que não fez nada, quer nem saber, vai dormir até as 11. Dormir não é bem o termo, né? Mas vai ficar na cama até as 11, tá certa você. Então, gente, quarta-feira aí, queremos desejar a todos uma quarta-feira de muita paz, de muita luz interior, porque luz exterior, pelo jeito, não vai ter, né? Vamos saber com a Liz daqui a pouquinho se vai ter luz exterior ou não. Mas que tenhamos, né, um dia abençoado. E eu não sei, o meu termômetro, eu tava marcando 7 graus, mas disse que tá bem menos, não sei o que que tem, não sei, nem sei qual é o clima que eu pego aqui, qual é a estação meteorológica que eu pego ali no Águas Oliveiras. Mas a Lisa vai contar direitinho. Bom dia, Lisa.
1: Oi, Fátima. Bom dia, Márcio. Bom dia para todos os ouvintes. Fátima, hoje tá metade de ontem, tá? Nossa mínima hoje 5 graus, é o que tá marcando, segundo o Cimepar. Tá, neste momento, tá marcando 6.4 com sensação de 5. Com probabilidade de chuva, de chuva em 43% para hoje. Ah, lembrando que a nossa máxima hoje, 16 graus.
0: É, ontem ficou o quê?
1: 15? Ontem ficou 15. 15, igual, né? Ontem vai, não, ficar.
0: Gelou mais à tarde, né?
1: Que ficou bem geladinha, né? Que veio aquela chuvinha, né? Pouquinha, mas ela veio. Ela deu umas pancadas de chuva aí em alguns momentos. E hoje, Fátima, vai ser assim, com predomínio de bastante frio, né? Com bastante... Tá estável, né? Mas com, assim, destaque as baixas temperaturas.
0: Quanto? Meu marcando 8.
1: 8 graus?
0: É, mas não sei que estação meteorológica que é. Não tem aqui.
1: Clima, pode ser... Há uma variação, né, Fátima? A gente sempre se baliza aqui pelo Cimepar.
0: Eu gosto do Cimepar, mas não sei
1: então, por quê. Qual e é hoje, isso? Fátima, vai se esperar essas temperaturas, assim, quase todo o estado, praticamente, né? Nós hoje vi em Foz do Iguaçu, tava 3.8, Maringá, que é a mais quente, tava com 7.4.
0: Vixe, meus netadinhos.
1: E durante a madrugada também são esperadas ainda, porque de hoje para amanhã, Fátima, é esperado mais frio ainda.
0: E naquela região norte, venta.
1: Ah, lá tem vento, né? E hoje, Fátima, nessa madrugada já são esperadas temperaturas negativas sobre a metade sul do Paraná, favorecendo a ocorrência de geadas. Hoje, acho que não tivemos aqui para nós geadas.
0: Eu não sei, alguém viu?
1: Mas tem vários lugares que geou hoje, né? Que passou hoje vendo no jornal de manhã, teve muitos lugares com geada hoje de manhã, tá? Aqui para nós, eu acho que nós não tivemos geada. Embora onde estava assim bem limpo o céu, né? Assim, favorecendo. favorecendo a isso. E hoje ficaremos assim, Fátima. As temperaturas máximas não ficarão superiores a 15 graus, tanto que para nós vai ser 16, né? Mas pode ser muito próximo do 15. E no período da noite, as temperaturas elas vão cair mesmo, tá? Então, vai manter esse cenário de frio intenso ainda hoje e amanhã, né? Então, vamos aguardar, né? Porque ainda há essa probabilidade para uma chuvinha hoje que vai esfriar ainda mais. De repente, vem a chuva, aquela chuva gelada lá.
0: Ai, pelo amor de Deus.
1: É tudo que a gente tem para hoje, né, Fátima? E hoje, claro que quarta-feira é o dia que o pessoal tá se aquecendo ali na cozinha paroquial. Lá o pessoal tá quente. Fátima, ali também faz um canal de vento ali na recepção ali, né? Há muito vento, bastante frio. Padre Primo do céu, tem que pôr um aquecedorzinho lá pras mulheres, né? Tá muito gelada. Porque lá o pessoal do fundo tem os fornos, né? Daí já aquece bastante. Mas, gente, o pessoal tá com a mão aquecida ali, com o coração aquecido, fazendo essas delícias pro nosso café da manhã, pro nosso café da tarde. Tá saindo pão quente a todo momento. Aquele bolinho de fubá, Marcinho, tá saindo. Claro, aquele bolinho de fubá com goiabada, que é uma delícia. Nós temos também o sonho, que sai hoje também, a pipoca de polvilho, a broinha. Então, assim, muitas pessoas esperando essas delícias ali na cozinha. casinha paroquial. Hoje, quarta-feira, até as 5 horas da tarde. Ah, tem vários tipos de salgadinho também. Vamos prestigiar a cozinha paroquial, anexo à Igreja Matriz.
0: Muito bem. Candinho diz que Curitiba hoje, 4 por 14.
1: Meu Deus.
0: Uhum. Tempo fechado, mas agora 7 graus. Então,
1: muito parecido com o nosso aqui.
0: Parecido com a gente agora. Bom, Marcinho, e você, como é que tá? Bom dia.
2: Bom dia, Fá. Bom dia, Lisa. Bom dia a todos. Que até o paletó trocou o paletó pela blusa. Senão acho que congelava lá em Lagoa. Falou, paletó.
0: Nossa, e Lagoa é gelada.
2: Lagoa é gelado, Fá. Pelo amor de Deus, né? A região lá é muito fria mesmo, Fá. Bem isso mesmo. E hoje nós temos aqui, faz sobre as comemorações, hoje é dia de Jogo do Brasil, inclusive.
0: É.
2: 7 da noite, a gente já vai entrando no clima, né?
0: Já tá avisando lá que recebeu uma coleção de camisas, cara, do Brasil.
2: E camisas, né? Nossa, chegou uma variedade. Que ontem eu dei uma passadinha por lá, Fá, camisas lindas, inclusive para as crianças, viu, Fá?
0: É.
2: Muita gente vestindo as crianças aí com a camisa do Brasil, né?
0: A caráter.
2: A caráter, né? Toda a família vestida com a camisa da seleção brasileira. Hoje é dia do observador aéreo, dia das empresas gráficas, dia da aviação de ligação, observação e reconhecimento. Deixa eu ver se temos mais alguma informação interessante sobre o dia de hoje. Só para a gente comentar aqui. Hoje é dia de São João também, né?
0: Sim.
2: São João 24. Batista. Né? Quem primeiramente batizou Jesus, né?
0: É.
2: Hoje é dia de São João, hoje é dia do caboclo, dia da indústria gráfica, dia nacional do policial e dos bombeiros militares, dia internacional das mulheres na diplomacia, dia internacional do leite.
0: Também?
2: Tem,
0: opa,
2: Fá.
0: O branquinho tá.
2: Tem, nossa, dia mundial da ufologia, dia mundial da prevenção de quedas, hoje é dia mundial do disco voador também.
0: Opa!
2: Do disco voador. Tá aí, o pessoal sempre vê alguma coisa diferente aí pelos céus, né? Então, bom dia para todos nós, muita paz, muita saúde a todos os nossos queridos ouvintes, com muita proteção, né? E as bênçãos aí de São
0: João.
2: Né, Fá?
0: Amém.

0: E vamos. Ah, o Lorival aqui dando um bom dia. 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É um jogo do Brasil hoje, Marcinho, que horas é o jogo do Brasil? Às 7?
1: Exatamente, Brasil e Escócia, vamos ver qual será a classificação do Brasil, isso inclusive vai mexer com a próxima fase, né, porque daí vai ser uma partida numa segunda-feira, verificar qual horário vai ser, né, se terminar em primeiro ou segundo, a gente acredita que termina em primeiro, né, mas vamos aguardar. Nós temos aqui também uma informação importante, faleceu a dona Honorina Ribas de Paula Noceira. Ela que estava muito próxima de completar 100 anos, né?
0: Nossa,
1: faleceu aos 98 anos, a mãe do saudoso Paulo César Noceira, que trabalhou conosco aqui por muitos anos. Doutor Zé Milton, doutor Marinho Noceira. Né? Uma família muito querida, muito conceituada. Sim. Uma pessoa extremamente querida, né? Aqui foi toda a nossa comunidade. Não temos aqui ainda os detalhes de onde será feito o velório e também o sepultamento, mas a informação que temos foi uma nota publicada pela família que diz que a sua vida foi marcada pelo amor, dedicação à família, exemplos que permanecerão para sempre em nossos corações. Sua lembrança será eterna e sua ausência profundamente sentida. Comunicado em nome da família Noceira, a quem nós estendemos a nossa solidariedade e o nosso carinho. Né?
0: Foi de repente, certo? Eu não sabia, a dona Norina não estava doente, estava?
2: Acho que não.
0: Ela quebrou a perna algum tempo atrás, mas já estava bem.
1: Já havia recuperado, né, Fael? Eu me recordo dessa situação mesmo, verdade.
0: Deve ter sido pela madrugada.
1: É, exatamente.
0: Porque eu tive com o Paulo ontem, ele não falou nada.
1: Olha,
0: Doutor Paulo Marcelo?
1: É mesmo. Pode ter sido, então, ao longo da madrugada, verdade. Por outro lado, aqui o Alfredo mandou uma mensagem dizendo que está se recuperando
0: então
1: bem.
0: Então vamos contar do Alfredo, gente.
1: Isso, faz.
0: Muita gente
1: aí.
0: Não sabe, a gente até exatamente. Não falou nada ontem, né?
1: Ele mandou
0: então
1: mensagem.
0: Então vamos trazendo a informação.
1: Exatamente, né? Ele passou por uma cirurgia, né?
0: Então fez nosso querido infarto. Alfredo, começa do começo.
1: Ali da Casa Sul, tá sempre presente conosco aqui, toma café todos os dias com a gente, né? Então ele sofreu um infarto, né? Precisou de um atendimento urgente, passou por uma cirurgia, acho que uma angioplastia, se não me falha a memória.
0: Angioplastia, eu sei que ele fez.
1: Foi angioplastia,
0: ontem, né? Sim.
1: E está recuperando bem e agradece muito as orações e o carinho das pessoas para com ele. Tá? Espera em breve estar tá de volta aí. Ativo. Na verdade, não para, né? Você vê essa situação dele, ele está se recuperando aqui, ele já está com o pensamento de voltar aquilo que ele mais ama fazer, que é estar junto com o público, estar aqui junto conosco, né? Que é quase que uma casa para ele, né? Então, os nossos votos também de uma boa recuperação, uma plena recuperação a ele e que possa estar em breve aí junto de todos nós.
0: Então, em suas orações, lembre-se do Alfredo. Ontem a gente orou por ele, mas eu não falei nada. Esperando um ok dele para ver se a gente podia falar. Então, o Alfredo teve esse infarto no sábado, mas graças a Deus está bem. E apesar de ter passado por algumas intervenções cirúrgicas, está muito bem ali na Santa Casa de Ponta Grossa. Por sinal, ele elogiava muito o atendimento ontem.
1: Exato, Fá. E ele já está com previsão de alta entre hoje e amanhã, Fá. Entre hoje e amanhã. Acabou de confirmar essa.
0: Graças a Deus.
1: Essa informação aqui, agradecendo o carinho e a oração de todos.
0: Vamos continuar, né, gente? Bom. Eduarda, no 3910-1200. Nosso WhatsApp e a pergunta é de por aí. 3910-1210. Olha o sol, gente. Veio dar bom dia, pelo menos aqui, né? Não, ele não tá assim muito animado. Ele tá entre nuvens, né? Aquela carinha meio, solzinho meio, né? Desbotado. Meio desbotado. Falando em desbotado, lembrei daquela música pra desbotar a saudade, Márcio Luiz. Vamos deixar ela

0: marcada pra gente tocar hoje, né? Maravilhosa. Mas ele tá meio desbotado, mas vamos torcer para que ele aqueça. É, o Candinho aqui já animado, 3-1 Brasil. Vamos mudar a música do Raul Seixas, tá bom? Ele quer aquela do seu moço do disco voador lá. É, Raul. Caso do dia hoje, né? O dia do disco voador, né? Meu querido Candinho. Então, gente, vamos trabalhar, vamos esquentar, vamos correr, porque o dia está só começando. Agradecendo a Deus pela oportunidade, afinal de contas, estamos aqui. Vamos respirar? Agora puxando pelo nariz, soltando pela boca, aquela respiração pela barriga. Como é que o doutor Vinícius fala mesmo? Aquela respiração?
1: Diafragma.
0: Pelo diafragma. Você vai empurrar a barriga para frente, ela é dura de fazer, viu? E a primeira, então, é meio travada, né? Vamos lá comigo? Bora lá? Mais uma. E agradecendo a Deus por esta oportunidade de vida, vamos à nossa mensagem para começar.
2: João de Deus. João de Deus foi o apelido carinhoso que o Papa João Paulo II recebeu dos brasileiros quando esteve em nosso país pela primeira vez em 1980. Um homem valoroso que trazia nos olhos a ternura e no coração o profundo desejo de ajudar na construção de um mundo melhor. João Paulo II é, sem dúvida, um homem de Deus. Todo homem que luta pela paz mundial, pela justiça, pelo bem geral, é um homem de Deus. E o Papa o foi. Sempre disposto, aquele homem jamais se deixou vencer pelo cansaço, pelo frio, nem pelo calor, e abraçou pessoas das mais variadas religiões, cores e posições sociais em muitos países do mundo. Foi um verdadeiro cristão. Em seus discursos, enalteceu sempre a democracia, a liberdade, a dignidade humana. Foi agredido com palavras, foi atingido por uma bala, mas nem assim se deixou desestimular, pois acreditava que o mal é uma escolha temporária do ser humano. Desde a infância, o pequeno Karol Wojtyla teve contato com a dor da separação causada pela morte. Despediu-se com apenas 9 anos de idade de sua querida mãe, que retornou à pátria espiritual. Experimentou a dor da orfandade e, antes dos 22 anos, já estava só no mundo. Seu irmão e seu pai haviam falecido. O jovem Karol experimentou a solidão, mas não se deixou abater. Fez o que o seu coração lhe pediu. Buscou, através da oração, a ajuda da veneranda mãe de Jesus, Maria de Nazaré, em cujo coração encontrou alento e esperança. Ao receber o título máximo de líder religioso da Igreja Católica, o cidadão polonês fez muitas renúncias, a começar pelo próprio nome. E foi assim que João Paulo II ficou conhecido em quase todo mundo. O garoto pobre tornou-se o Papa estrangeiro em Roma. Como Papa, teve papel importante na Terra. Com humildade e firmeza de propósitos, sua voz ecoou em vários continentes, clamando por paz. Sem dúvida, um missionário de Deus, como tantos outros que defendem a paz e a liberdade do ser humano. Sem dúvida, um homem de princípios, que não hesitou em pedir perdão à humanidade pelos erros cometidos por seus antecessores, que acenderam as fogueiras da Inquisição e dizimaram muitas vidas em nome de Deus. Para o povo brasileiro, esse homem é apenas João de Deus. Mas de tudo isso, o que realmente importa agora é que sua herança já foi legada em vida. A herança de amor pela humanidade e sua total doação por um mundo melhor. Hoje, o cetro do poder repousa neste lado da vida. E o menino Carol repousa serenamente, aconchegado ao colo da mãezinha, que não via desde os recuados e doces 9 anos de idade, na saudosa Polônia, sua terra natal. Um breve e merecido descanso para logo mais iniciar o trabalho novamente. Afinal, há muita coisa ainda a ser feita antes que a paz mundial seja uma realidade. E para o bom trabalhador, não há tempo a perder. Há apenas uma pequena pausa para restabelecer as forças e continuar o nobre trabalho. Não há por que lamentar a partida de um homem de bem, que foi libertado do corpo físico enfermo, pelas mãos hábeis dessa cirurgiã chamada morte. Que em nossas mentes possam ficar gravadas essas palavras do Papa João Paulo II, ditas na celebração do Dia Mundial da Paz, em 1º de janeiro de 2005. O mal não é uma força anônima que age no mundo devido a mecanismos deterministas e impessoais. O mal passa através da liberdade humana. No centro do drama do mal e constantemente relacionado com ele, está precisamente esta faculdade que distingue o homem dos demais seres vivos sobre a Terra. O mal tem sempre um rosto e um nome. O rosto e o nome de homens e mulheres que o escolhem livremente. E se o mal é uma escolha, o bem também pode ser. Se temos a liberdade de escolher o mal, temos também para escolher o bem. Basta apenas movimentar a vontade e optar pelo bem.

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0: Bom dia, meu amor, acorda, o sol tá aparecendo pra ver você. Olha que coisa mais linda, vamos prestigiar. Vamos prestigiar o sol, vamos levantar. Conversa de invejoso. Essa foi forçada, hein? Essa foi forçada. Ai, ai. Gente de Deus, sozinho tá aparecendo. Então, bom dia pra você que já chegou por aqui. Abraço especial pra Nice Lopes. Ô, Nice, não me contou se viu geada? Olga Timóteo, bom dia, querida. Ó, já vou falando a seleção do nosso povo aqui, hein? Olga pediu Toast by Toast, Joy. Outro abraço aqui pro Deli, pro Emerson, pra Marli, pra Romilda. Se você adivinhar o que eu tô fazendo, eu deixo um pouco pra você. O Janisley, é pra acabar, né? Você deve estar fazendo um bolinho de chuva. É, bolinho de sol hoje. O Márcio não quer nem que fale em chuva, não existe bolinho de chuva, bolinho de sol. Bolinho, tá fazendo um bolinho, um pastel, um pão? Não, olha, já fiz uma lista, se não for nada disso, não sei. Ela vai responder aqui. Mas vai deixar um pouco pra mim, sim. Viu? Comadre Janisley. Lavando roupa, ah, não quero. Ah, mas não quero mesmo. Você vai deixar o quê? Um pouco de roupa pra eu lavar? Você tá doida? Tá doida? Essa aqui...
1: Não vai não,
0: Não, lavar roupa não. Deixa um pouco pra você. Eu pensei que era alguma coisa de comer. Ah, você também, né? Fiquei toda feliz achando... Ela faz cada coisa gostosa. Achei que era um nhoque. Que era uma coisa assim pro almoço. Aham. Ela falou, e você é minha madrinha, isso que você reserva pra madrinha, imagina pros inimigos. Deus o livre. Nedina Bisol, querida, como é que você tá? Bom dia. Já fez hoje pilates, já, né? O que você fez agora cedo? Aquele abraço. Outro abraço aqui pra, deixa eu ver quem mais chegou, a Fátima Moreira. Ô, Doraci, querida, tudo de bom? Carmen Fontinelli, beijo. Ah, Carmen quer saber onde é que fica essa feira de ovos e verdura? Fica a pé do viaduto ali que tinha a oficina do Vitinho. Exatamente, Carmen, você desenhou. É ali do ladinho de onde era o ferro velho do Vitinho, viu? 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Entendeu agora, Carmen? Querida, aquele abraço. 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Bom, 8h37, o Charles está me avisando aqui. 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Enquanto o Marcinho entra com a música, eu vou achar aqui... Né, Charles? Porque não fala sem música, né? De jeito nenhum. Deixa eu achar aqui que ele mandou pro meu celular. Rapaz, ele me mandou um jornal. Nossa! 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
0: É, e hoje é Brasil de ponta a ponta, né, minha gente? Vamos começar falando do Brasil. Quanto é que dá hoje esse jogo?

0: Longo, conta pra nós quanto é que dá. Quem acertar leva uma bandeja de ovos amanhã. Primeira bandeja de ovos amanhã vai ser pra quem acertar o jogo do Brasil hoje.
1: Brasil!
0: Tá? Quem acertar, né, o placar do jogo do Brasil hoje, tá bom? Candice que já vai dar 3-1 Brasil. Pensa no povo animado. Eita, mundão. Deixa eu ver aqui que eu vou trazer pro cantinho do Zé Marcinho. Normalmente, o Hamilton sempre pede aquela raiz pro cantinho. Se não... cadê o Hamilton aqui? Achei. Não achei nada. Você não chegou hoje aqui, Hamilton? Deixa eu digitar ele aqui. O Hamilton sempre pede uma raiz pro cantinho. Então, bora lá. Aham, que você veio antes do meu horário, né? 7h59, Joaquim Manuel, minha música. Então, partiu o cantinho do Zé. 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
0: Vamos mandando essa também para você. Oi, Chile! Ah, sabe para quem? Programação inteirinha hoje. Em nome da equipe da Poste, pro Ulisses. Ulisses ali do bar, né? Ó, Marada, eu quero ver todo mundo dando um abraço do Ulisses hoje, hein? É, ó, Marada que né, vai lá fazer... passar uma tarde gostosa, né? Fazer ali o seu joguinho, bater aquele papinho gostoso. Ó, hoje é aniversário do Ulisses. Ulisses da Terezinha, Ulisses da Poste, a Sheila e a Jô. O presidente, né? Todo mundo abraçando carinhosamente Ulisses, desejando feliz aniversário, né, Gilmar? Muitos anos de vida, muita paz, muito amor. E essa é sua também, Ulisses, Joaquim, Manuel, Thaí, Hamilton, bom dia.
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3, bom dia, acorda, porque é quarta-feira e hoje o serviço tem que render, porque 7 horas tem que estar liberado. Todo mundo sossegado pra ver o jogão, né? Ô Marcinho, depois você conta qual é o seu palpite, que nós temos que marcar aqui. Eduarda, preciso passar pra Eduarda pegar o nosso celular e anotando o palpite do povo aqui, né? Eu não vou dar conta, nem vou assumir, né? Assim a Eduarda já vai anotando aqui o palpite para que a gente não corra o risco de deixar alguém de fora, porque vai valer 30 ovos amanhã, hein? É, lá da granja do Lorival Ponce, da Vila Agrícola. 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Da noite, né? Já é noite. Ô, Marcinho Alfredo, né? A gente falou do Alfredo para você. E o nosso querido Alfredo mandou um áudio aqui. Deixa eu achar ele. Mandou um áudio. Eu quero compartilhar com vocês, porque você sabe que aqui a gente é uma família, né?

0: Tanto a gente como vocês, nossos clientes, nossos anunciantes, fazem parte da nossa vida. Então, quando acontece alguma coisa, a gente fica preocupado, a gente reza, a gente pede. E o Alfredo, a gente falou nele de manhã, tá mandando um áudio falando da situação dele. É de hoje esse áudio, ele mandou agora há pouco, né, Marcinho? Vamos lá, Fredito! Diga, meu querido, bom dia!
1: Bom dia, Fátima. Bom dia, Márcio. Bom dia, Lisete. Tudo bem com vocês?
2: Bom trabalho.
1: Eu tô mandando esse áudio aqui para falar para vocês. Agradecer o pessoal que me atendeu, que sábado me deu um infarto. Fui no OPA, me atenderam super rápido. Já me encaminharam aqui para Santa Casa e fiz toda a operação. Do coração, fizeram o procedimento e até hoje estou sendo bem atendido aqui, graças a Deus. Quero agradecer todo o pessoal que tem mandado mensagem, tem se preocupado com a gente. E são inúmeras mensagens em agradecimento, orando pela gente. E se Deus quiser, logo, logo vou sair daqui. Vamos ver se vamos dar alta essa semana. Mas foi um susto, né? Porque a gente nunca pensa, né? E eu sempre falava assim, a gente não se cuida, o que acontece? Tá isso, né? Mas eu quero agradecer a todo mundo, Fátima, a vocês, a todo mundo que ficaram preocupados comigo e que graças a Deus hoje eu tô bom, tá? E só quero agradecer a Deus, a minha família, a todos meus amigos, né? Porque eu digo, a gente não tem cliente, a gente tem amigos, né? De tantas mensagens que tem mandado. E logo, logo, eu estarei aí com vocês. E só tenho a agradecer. Muito obrigado.
0: Aí o nosso Alfredo querido, né? Alfredo da Casa Sul. Alfredo, nosso companheiro, amigo de todos os dias. E dando esse recado. Graças a Deus está bem. Então, a gente vai, né? Continuar orando por você, Alfredo. Né? Desejando melhoras todos os dias para que você logo, logo esteja conosco. Ana Maria, e você, o que que me diz? Bom dia, querida.
3: Bom dia, Fátima, tudo bem? Que é a Ana do Jardim Alegre. Eu sorteio Ana Maria Batista. Quero oferecer para minha amiga Lúcia, que está fazendo aniversário hoje.
0: Opa,
3: um parabéns.
0: Parabéns, Lúcia.
3: E para a Ada, para a Dina, para a Leoni, para a Rose, para a Dona Cida, para a Pedra Maria, para a Sandra da Loja, para a Dona Alexandrina, para a Dir, da pessoa que São Clemente, para a Dilson, para o pessoal lá. Momento de reflexão para eles, para vocês, Ida. Né? Se você puder tocar, pode ser o menino da canoa, oferecer para eles, para vocês, Ida. Né? Obrigada, Fátima.
0: Obrigada eu, Ana querida. Eu acho que a Dona Alexandrina não levantou ainda não, viu? A Dino deu notícia aqui. Dona Alexandrina, chuta aí o Adir pra ele levantar e fazer café. Eita, mundão, hein? Aquele abraço. Acorda o homem aí no grito. Bom dia. Quem é que canta o Menino da Canoa, Marcinho?
4: Quem canta é o saudoso Barreirito. Essa música é muito bonita.

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1: Alô, oi.
2: Amor, evita aquele caminho de sempre, viu? Ouvi no rádio que tá um trânsito parado lá.
1: Sério? Nossa, valeu. Eu tava ouvindo aqui também. Falaram de um acidente mais cedo, né?
2: Pois é, e parece também que vai chover à tarde.
1: Bom, tô sabendo também. Tava na academia e acabei de ouvir no rádio.
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6: Áries, 21 de março a 20 de abril.
7: 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Hoje, Áries, dia favorecerá acordos na vida íntima e familiar. Vá direto ao ponto. Uma conversa sobre filhos, investimentos a dois, dívida, pensão ou herança e alivie pressões. Trabalho renderá acima da média. Poder de atração em alta, viu, Áries?
6: Touro, 21 de abril a 20 de maio.
7: 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Ô, Touro, Marte no seu signo abre uma excelente janela para concluir uma entrega importante com disposição física e agilidade. Atitude e poder de conquista não faltarão nesta fase. O esforço de hoje vai trazer retorno rápido. Por isso, valerá vencer a preguiça e insistir no que tem futuro, viu, Touro?
6: Gêmeos, 21 de maio a 20 de junho.
7: 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Ô, Gêmeos, um acerto financeiro, empréstimo, comissão ou divisão de bens avançará com mais clareza. Será melhor encarar a conversa difícil sem pressão desnecessária. No trabalho, foque nos assuntos práticos. Será bom momento para negociações e acerto de contratos, viu, Gêmeos? 9 e 10, Márcio Luiz, você tem...

0: informação, tem, notícias. Então, vamos a elas.
1: Olha só, para ter uma ideia de confrontos entre Brasil e Escócia, o Brasil leva uma grande vantagem. São 13 vitórias brasileiras contra 3 escocesas. Esperamos que esse handicap aí, nesse ranking aí, permaneça a nosso favor, né? Com um bom resultado pra gente hoje. Uma notícia importante aqui, vacina contra a gripe para a população será liberada a partir de segunda-feira.
0: Segunda-feira que vem.
1: Segunda-feira que vem, dia 29. O outro detalhe que nós podemos aqui acrescentar, inclusive uma nota que deve estar saindo agora pela Secretaria de Saúde, os casos de síndrome gripal aumentaram mais de 100% em Telemucubaba.
0: Mas sim, geral, né?
1: Geral, né? É difícil quem não esteja passando assim por uma situação de um estado gripal. Os dados da Secretaria de Saúde entre janeiro e junho, os atendimentos aumentaram 104% aproximadamente nas UBSs e 125% na UPA. Então, o aumento representa também, acompanha o cenário em todo o estado do Paraná.
0: E muita gente não tomou a vacina também por isso, né?
1: Se veja, porque não tá bem, né?
0: Não tá bem.
1: Daí não tem como, né?
0: Já tomar. Tá resfriado, já pegou a gripe antes da vacina?
1: Imagina, e veja só, os sinais que realmente preocupam, né? Falta de ar, dificuldade para respirar, respiração rápida, febre alta persistente, dor no peito e confusão mental. Crianças pequenas, idosos e gestantes e pessoas com comorbidades devem buscar a avaliação médica precocemente diante do surgimento desses sintomas. A vacina também é algo assim que a gente está sempre destacando, né, que é importante aqueles que já tiveram as prioridades inicialmente para que tenham tomado a vacina, né? As pessoas não estarão livres da gripe, né?
0: Sim.
1: Só a forma mais grave para que não possa, assim, causar um dano maior aí na saúde das pessoas, né? Então fica esse comunicado para a população. Amanhã tem início também a Feira da Lua, quinta, sexta e sábado nós teremos a Feira da Lua em Telemucubaba das 18 às 23 horas no espaço da rodoviária.
0: E o frio não espanta, né?
1: Que coisa incrível. que é que eu faça aí mais além ainda? Nem a chuva,
0: Nem a chuva.
1: Nem chuva e frio, o pessoal ainda vai. É coisa incrível, né? Deixa eu jogar um binguinho lá, passa um momento. E o que é curioso também, a gente percebe ali, uma característica que é bem interessante, é a presença de crianças, né?
0: Uhum.
1: O avô, a avó, as crianças participam, é algo bem interessante,
0: Criança não tem o que seguro, né? Daí você vai ficar com eles dentro de casa.
1: Eu acho que talvez seja o mote seja esse mesmo, que a criança que desperta, né? Ah, mas leva lá, vamos lá. Você vê que curioso, eles gostam de participar do binguinho também, né? Ganham os prêmios ali que os próprios expositores oferecem, É um lanche, um caldinho, às vezes vale mais do que dinheiro, até,
0: né?
1: O PROCON e o CONDECON realizou uma palestra no Colégio Presidente Vargas, os direitos do consumidor, o marketing, essa questão digital também, é importante estar levando ao conhecimento dos alunos sobre a importância que o PROCON tem para o consumidor de modo geral. Telemaco vai ser sede, dos Jogos Abertos do Paraná, fase regional. Nós teremos futebol 7, futsal masculino e feminino e também o voleibol masculino e feminino aqui em Telemucubaba. Então, os jogos começam já na sexta-feira, vão até domingo, né? Aqui na Praça dos Pinheiros, no ginásio do Maca, Bela Vista e Furtadão. E no ginásio das 100 Casas também, Então, aqueles que queiram prestigiar e apoiar os atletas de Telemucubaba poderão dar aquela força que é sempre muito importante, sempre muito bem-vinda aqui, não tenha dúvida, né, Destacamos assim esse aspecto importante. Veja só que tristeza aqui, foi um acidente, né? Um motorista embriagado é preso após sair da pista, ele colidiu contra uma árvore e acabou, né, descendo uma ribanceira, veja só, né? Motorista de 56 anos na PR-160, segundo aqui a página Atenta Rede, né? Informações da Polícia Rodoviária Estadual. Esse condutor de um Fiat Uno trafegava pela rodovia quando perdeu o controle de direção, saiu da pista e colidiu contra uma árvore. Foi feito ali o teste do etilômetro, apontou 0,90 miligrama de álcool por litro, valor muito acima do limite. Então ele acabou sendo conduzido até a delegacia.

0: delegacia de polícia. É um risco muito grande mesmo, né? Não pode ingerir bebida alcoólica e conduzir o veículo, né,
1: mãe? Graças a Deus, bateu sozinho.
0: Exato, não feriu ninguém, né, não atingiu. E acredite-se que ele também não se feriu tanto assim, porque até porque fez o etilômetro e depois seguiu até a delegacia para as providências, né?
1: Porque você já imaginou?
0: Nossa, podia poderia causar atingido, uma tragédia, né?
1: Gente que não tem nada com isso, é na rodovia, imagina uma família, né? Quanta coisa podia ter acontecido.
0: Exatamente. Olha, falando bastasse o cartão por aproximação, agora tem Pix por aproximação, você sabia disso, Fá?
1: Eu não.
0: Passará, só que passará a mostrar antes o saldo, antes do pagamento. Né? Então mostra o saldo primeiro, se a pessoa está tudo ok, se ela tem saldo para aquela compra, ela pode realmente realizar ali o Pix, né, Fá? Algo diferente também, né, Fá?
1: É, mas...
0: Que interessante, né?
1: Pix com o cartão por aproximação. Ali, né?
0: É um
1: débito automático.
0: É um débito automático. Aliás, uma coisa interessante, Fá, até eu acompanhava uma notícia assim a nível nacional... Há uma tendência de que muitas agências bancárias deixem de existir, né?
1: Uhum.
0: Que hoje o sistema praticamente vai funcionar digital. Já não vai ter mais dinheiro em espécie. Eu há muito tempo estou com... Eu coloquei, acho que de Indesa aqui na carteira, né? Estou com R$2 assim. Não sei onde é que eu vou usar esses R$2 aqui, Fá.
1: Uhum.
0: Qual que é a ideia? Porque hoje se usa cartão, usa o Pix, quer dizer... o dinheiro físico mesmo... Tem algumas notas, inclusive, que a Casa da Moeda já não vai nem produzir mais, Fá. Que o custo da produção é mais caro do que o próprio valor que o dinheiro tem.
1: Sim, então, sim. Agora, uma coisa é real, Márcio. Você gasta menos dinheiro do que o cartão.
0: Com o dinheiro, né?
1: A gente
0: controla, parece
1: se
0: melhor.
1: Controla.
0: Você tá vendo, né?
1: Aham.
0: Eu percebi isso também. A gente vai fazendo uma comprinha. Falei, meu Deus, comecei a somar. Falei, Jesus, o dinheiro tá indo tudo.
1: Porque daí você vai tirando.
0: Se não tiver controle, e você não vai acompanhando.
1: E o cartão a gente não tá vendo.
0: Não tá vendo.
1: Passa o cartão.
0: Passa o cartão. Notei isso também, Fá.
1: Com dinheiro, eu digo por mim, né? Não sei os outros.
0: Não,
1: né?
0: Eu já tive essa sensação.
1: Eu não uso dinheiro também. Mas quando eu pego ali um dinheirinho, eu fico com dó de gastar, sabia? Às vezes eu pego só pra eu ver o dinheiro, mas que a gente não vê, né?
0: A gente...
1: Dá um dózinho de ficar gastando.
0: Verdade,
1: e
0: Fá.
1: O cartão, você passa ali.
0: Vai embora. Não, eu vou parcelar mesmo. É meu, você sabe que o valor, às vezes você paga mais no parceladinho, mas sendo essa parcelinha pequena, eu vou fazer. E vai, aí soma aquela parcelinha com aquela outra. Quando vai colocar no bojo ali, no total, a gente percebe que o dinheiro vai mais depressa mesmo, Fá. Rapidinho.
1: Não, né? Coisa de louco.
0: É, rapidinho.
1: Agora, né? Outra coisa também que você vê, os pedágios já não tem mais nem cobrança, nem gente atendendo.
0: Fá, é o caminho, viu? Né? As pessoas já pagam o pedágio, ou depois, passando ali, eles assimilam ali a placa, né, Fá? Hoje, com o sistema de inteligência artificial e com o satélite mesmo, eles já... A pessoa já paga antecipado, muitas
1: exatamente.
0: Vezes, né?
1: Tem uns com cartão, né?
0: Com cartão, verdade.
1: É, mas não tem mais gente. E aquele Zoom que agora tá dando briga também, porque você não precisa de nada, você passa e eles... Você tem que baixar depois para pagar.
0: Você baixa o aplicativo para pagar, exatamente.
1: E muita gente nem baixa, quando vê, já tá lá na placa do automóvel. É isso que tá dando ruim, né?
0: Uhum.
1: Porque a pessoa nem sabe que tem pedágio ali, de repente nem viu. Passou e pronto.
0: Foi embora, né, Fá?
1: Então... Foi de louco.
0: É, a gente tem que estar se acostumando, é como... Eu tinha até uma falsa impressão, acompanhei uma palestra do Dr. Carlos Jaworski, ele falou, nós temos que nos aliar à tecnologia, né? A gente não pode ser contra a tecnologia, porque a coisa avançou de um jeito, né? A gente tem que se preparar para ela, para não ficarmos à margem, senão a gente fica à margem disso tudo, né? Utilizar a nosso favor, né? A gente sabe que muita coisa dos avanços tem lado bom e ruim, como tudo tem na vida, né? Então a gente tem que ser... tornar um aliado aí da... O próprio filho da Fá, uma pessoa que trabalha na área tecnológica, em TI, né, Fá?
1: Uhum.
0: Que é o momento, a realidade nossa chegou, né, Fá, pra todo mundo, né? A gente falava com o Joãozinho aqui fora do ar agora há pouco, né? Os idosos, só que tem que ter muito cuidado, né? O Elon Musk, né, o que teve de bandido se passando pra Elon Musk pra dar golpe em senhoras aí de idade, acreditando que estão falando com ele, diz que tem que pagar um imposto, quer dar de presente um carro, mas... Tem que pagar pelo imposto do carro. Imagina, você não vai ter dinheiro para isso, Fá. Primeiro que ele... Quantos carros ele pode fazer? Imposto é problema para esse homem, Fá. Acho que é o homem mais rico do mundo, né? Se não for, está entre os mais ricos, né? Você vê que coisa mais incrível, né? Tem que ter muito cuidado mesmo, né? Por isso que o diálogo, a gente ainda é do olho no olho, né, Fá?
1: Pois é.
0: Porque
1: está
0: faltando
1: mais
0: muito.
1: Raro.
0: Aí as pessoas já não dão atenção, ficam presas nesse mundo virtual aqui. E acredito tudo que vem, porque as pessoas se tornam carentes, né? E...

0: e sente uma solidão. Olha, o que eu tenho é o celular e o que vem aqui. E a gente não vê quem tá ali do outro lado, né? Pôr no perfil, põe o que quer. Tem pessoas que, inclusive, usam a própria foto da gente para usar. Ah, mas foi a Fátima que mandou, foi o Márcio que enviou essa mensagem. Como é que eu não vou responder? A pessoa responde, né? Eu tô usando um exemplo aqui, né, gente? Claro que a gente não vai fazer isso, né? Mas, de qualquer forma, a Receita paga quase 900 milhões a 631 mil paranaenses no segundo lote da restituição do imposto de renda, Fátima. Né? Então, é dinheiro no bolso, é dinheiro circulando, e a gente paga muito imposto de renda. Aqueles que podem recuperar esse dinheiro aqui, muito bom. Eu até, essa vez, só pude realizar a declaração do imposto e poder também destinar o valor. É claro que eles limitam isso também, mas instituições aqui na cidade, né? Inclusive o Cido aí, eu vou até usar o nome dele aqui.
1: Muito bom.
0: Um contador excepcional, né? Ele falou, Márcio, dá para destinar uma parcelinha aqui para algumas entidades da cidade. Achei ótimo, né?
1: Maravilha.
0: Pelo menos a gente sabe que vai ser muito bem utilizado, porque às vezes o nosso dinheiro cai lá num cofrão geral, né? E nem sempre retorna, de fato, aí a população, pelo menos como deveria, né? Achei algo assim muito importante. Você também conversa com o seu contador, se você pode destinar parte do seu imposto para alguma entidade aqui no município.
1: Ele pode.
0: É muito bom, tá bom, Fá? Maravilha. E temos hoje também a Feira do Bem, né, Fá? Acontecendo, né? Não sei se o Maurício já mandou pra Fazinha aí alguma coisa.
1: Não vi ele por aqui.
0: Não mandou, né, Fá? Então, hoje, Fá começou pela área 1, deve estar, deve estar terminando lá na área 1, agora 9:30 Vila Osório, 1:30 área 2 e às 3 da tarde no Jardim Alegre, tá bom, Fá?
1: Certinho. Bom, Márcio, vamos com a da Olga. Joy? Aham, isso. 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Olga querida, aquele abraço para irmã Marisa, para a filha Lígia Cecília, para amiga Zélia. E depois, daqui a pouquinho, tem o pastor Davis com a nossa mensagem, né, na nossa reflexão de hoje.

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1: Gostou dessa, né? Bom dia, dia de São João, aquela música gostosa pra dançar. Juarez, você vai dançar hoje?

0: Juarez, bom dia.
1: Alô, bom dia, show da manhã. Aqui é o Juarez, sempre conectado, 24 horas no ar, aqui na rádio Capital do Papel, FM. Um bom dia a todos.
0: Bom dia, meu querido, tudo de bom? Aquele tem jogo abraço. Hoje, Juarez, bora lá, fica quietinho em casa, quentinho, né? Pra ver o jogo às 7.
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3: Câncer, 21 de junho a 21 de julho.
0: 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Câncer, lindo momento para novos começos e compromisso com o seu futuro. A intuição estará forte e vai orientar decisões pessoais importantes. Aproveite para se posicionar melhor, fazer boas escolhas e estabilizar relações. No amor, uma conversa íntima aproximará alguém especial, viu, Câncer?
3: Leão, 22 de julho a 22 de agosto.
0: 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Leão, vínculos de amizade, relação com a equipe e parcerias ganharão profundidade e se tornarão muito mais confiáveis a partir de hoje. Um conselho útil poderá dar uma virada importante num projeto com soluções eficientes. No amor, discrição e estabilidade, Leão.
3: Virgem, 23 de agosto a 22 de setembro.
0: 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Virgem, dinheiro, patrimônio, valor pessoal e segurança material entrarão em pauta hoje. Bom momento para encarar números, cortar desperdícios e decidir o que merece investimento de tempo, energia e recursos. As comunicações estarão abertas e a vida social ficará mais gostosa, Virgem.
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0: quarta-feira aí, hoje é dia de pastor Davis Daniel para esquentar o nosso frio, pastor de Deus, tá gelado. Bom dia, meu querido.
1: Bom dia, Fátima, Marcinho, Lisa, bom dia, queridos ouvintes. Fátima, hoje eu tô um pouquinho longe, viu?
0: Onde estás, pastora?
1: Ah, Fátima, eu tô aqui no Mato Grosso do Sul. A cidade é Porto Murtinho.
0: Nossa.
1: Eu tô aqui na beira do Rio Paraguai.
0: Ai, que
1: gelo. Do lado de cá é Brasil. E olhando pro lado de lá, já é o Paraguai, a divisa, né, do Brasil com o Paraguai, aqui no Mato Grosso do Sul. Fátima, aqui amanheceu muito frio, eu creio que aí também, né? Aqui
0: sim.
1: Amanheceu 5 graus, e normalmente o Mato Grosso do Sul é muito quente, né?
0: Uhum.
1: No verão aqui o pessoal fala em 45, 50 graus, e hoje aqui tá 5, meu Deus do céu, Fátima.
0: Que nem a gente, pastor. Tamo junto. Tamo com quanto agora, Marcinho?
2: Agora 7.2, mas a sensação térmica permanece 5 graus. Ah,
0: então. Então, pastor.
2: Tamo junto.
0: Não tamo na beira do rio, mas tamo sentindo como se tivesse aí.
2: E não tamo tão perto do Paraguai assim, né? Mas tamo junto.
0: Longe do Paraguai, mas gelado.
2: Gelado.
0: Ai, pastor, mas nada como a mensagem do Cristo para aquecer a nossa alma, né? Porque o frio exterior... A gente esquenta com blusa, a gente esquenta com roupas térmicas, né? Agora tem de tudo, as modernidades aí da vida. Mas a palavra do Cristo jamais passa, né? E ela aquece a gente de dentro para fora. Vamos a ela, pastor?
1: Sim, Fátima, vamos ouvir a palavra de Deus. Fátima, queridos ouvintes, a gente pensando, né, que essa semana começou o inverno, né? E nós temos as estações do ano, né? Nós temos aí o inverno agora, a primavera, temos o outono, temos o verão, e a nossa vida também não é muito diferente, né? A nossa vida tem os momentos, os ciclos, né? Tem aqueles momentos que a gente está bem, tem os momentos que a gente está mal, tem os momentos que a gente está mais ou menos. Eu, como gosto muito do calor, do verão, eu já associaria aqueles momentos bons da vida ao verão. E não gosto muito do frio, né? Então, para mim, o frio já seria, assim, aquele tempo ruim, que a gente não tá muito bem na vida, né? Tem gente que gosta do frio, lógico, né? Eu tô fazendo apenas uma brincadeira, uma comparação, né? Mas é verdade que tem os momentos da vida bons, os momentos não muito felizes, mas tem a promessa do Senhor Jesus. Ele disse, estarei convosco todos os dias até a consumação dos séculos. Não é à toa que o profeta Isaías, quando falou a respeito de Jesus, ele disse assim, e ele será chamado de Emmanuel, que é o Deus conosco. E Jesus depois confirma isso, ele diz, eu estarei com vocês todos os dias. Então, a profecia de Isaías, né, o profeta, ele profetizou, ele declarou, ele é o Emmanuel, ele é o Deus conosco, é o Deus sempre presente. E depois o próprio Senhor Jesus, ele confirma isso. Ele diz, eu estarei com vocês todos os dias. Ele não diz, estarei com vocês somente no momento feliz, ou estarei com vocês somente no momento ruim, ou quando vocês estiverem mais ou menos. Ele diz, estarei com vocês todos os dias da nossa vida. Mesmo que a gente não perceba, mesmo que a gente não sinta, porque às vezes o momento de tristeza, os momentos difíceis, a gente até questiona, será que Deus está comigo mesmo? Será que o Senhor me abandonou? Será que o Senhor está do meu lado? Não estou sentindo, e o sentimento pode nos enganar. O sentimento pode nos trair, porque nós vamos pensar que o Senhor se esqueceu de nós, que o Senhor não está conosco, ou até que o Senhor nos abandonou. Mas o Senhor Jesus, ele diz, estarei com vocês todos os dias. Então, ao abrir os nossos olhos pela manhã, nós lembramos, o Senhor estará comigo nesse dia todo. Depois, ao colocar a cabeça no travesseiro antes de dormir, nós vamos lembrar, o Senhor esteve comigo durante o dia e o Senhor vai velar por mim, vai cuidar de mim durante a noite. Essa é uma promessa da boca de Jesus. Estarei com vocês todos os dias, sem exceção, seja os dias bons, seja os dias maus. Que essa palavra, que essa promessa que Jesus cumpriu possa trazer conforto, possa trazer segurança ao nosso coração. Aqueles que muitas vezes acabam se sentindo sozinhos, abandonados, depressivos, se lembre, Jesus está com você e Jesus nunca vai te abandonar. Amém, Fátima?
0: Amém, pastor. Eu tô aqui para variar, né? Tacada de rinite, sinusite e tudo mais, né, pastor? Então vamos aos oferecimentos. Se der um B.O. aqui, Marcinho, você assume, tá? Você passa a tela pro teu lado.

0: Então vamos lá, oferecendo para... Vamos começar com o Alfredo, que foi o primeiro que pediu, né? Ana Maria para Lúcia, sua amiga de aniversário hoje. Vai para Janisley, vai para Marli, pro Deli, pro Emerson, para Nice Lopes, Olga Timóteo, pros pais Avani e Joaquim, irmã Marisa, pela recuperação da amiga Zélia, Romilda. E vamos da Shirley para frente, Marcinho, você toca aí. A Shirley Quadros e equipe da Post para Ulisses, pelo aniversário hoje, 8h41.
1: Seguimos então com os oferecimentos para Dona Alvina, que está lá pertinho do rádio, acompanhando a programação, rezando, orando conosco nesse dia frio, nesse dia gelado. Pedimos também aquelas pessoas que estão enfermas, estão hospitalizadas, mas que certamente Deus está visitando a cada um. Pedimos aqui pelo Hamilton, Batista Miranda e todos os seus amigos e familiares, a Paula Bicudo em sintonia conosco, compartilhando desse momento de fé e de oração aqui no Show da Manhã. Peço oração para minha mãe e ofereço o programa para ela, Ângela, desejando com muito carinho. Que bom, né? Que bênção de Deus. Pedimos por toda a família Noceira, pelo passamento, né? Passamento da mãezinha do Paulo César Noceira. Fica aqui o nosso carinho, doutor Mário, doutor Zé Milton, enfim, todos os familiares, né? Dona Honorina Ribas de Paula Noceira, que faleceu no dia de hoje, muito provavelmente na madrugada de hoje. Fica aqui os nossos sinceros sentimentos a toda a família enlutada. Márcia de Lara, conosco, compartilhando aqui, moradora no São João. O Romildo pedindo por todas as famílias, em especial as nossas famílias. O Castorino Gonçalves, do bairro São Jorge. A Nice Pinheiro, ela está conosco também nessa oração, nessa corrente de fé, paz, amor e esperança. O Clésio, pelos seus familiares, em especial pela sua filha. Temos aqui Ivete Melo, no bairro Sem Casas. Rosana Pinheiro e família. Quem pede a reflexão pelos seus familiares é Leoni Mariano, do bairro São João. Peço também pela Vilma, pela sua recuperação, pela sua saúde, pelo Marlon e toda a família. Peço também por você, Fazinha, né? Que Deus continue sempre abençoando a sua vida, a sua família, em especial a sua saúde. A Neuza, moradora na área 1. O Sebastião Maia, nosso ouvinte. Pedimos por ele e por toda a família. Quem está conosco aqui é Marili de Jesus Costa, o Celcinho Latorreiro, pela sua família. O Luiz Antônio Mendes, na área 3, está conosco. Romilda Nascimento, no São Luís. O Marcos Sinkoski, nosso grande amigo Xixo. A Camila Furquim nos acompanha nesse momento em oração. A Sandra Cristina Bueno, ela oferece para toda a sua família. Temos o pedido especial aqui da Bruna Rubic e família, Sandra Cirino, por todos os seus familiares, Terezinha Marcondes, Rosane da Luz Bueno na área 2, a Roseli Nascimento, a nossa querida Lisandra no Bandeirantes, ela, o Gugu, a Paola, o Paulo, a Clarice Valos, moradora no Socomim, nosso querido amigo Rivaleixo. Quem está conosco também é o Adir. A Fá comentou aqui com muito carinho dele, da dona Alexandrina. São gente da gente, né? São famílias que fazem parte da nossa família. A Silvia Mainades, inclusive, estendeu aqui orações por uma amiga.
0: Pelo esposo Pedro,
1: perfeito. Ah, e uma amiga,
0: Ana,
1: né, Fá?
0: Dirce, amiga Rita, que perdeu o esposo recentemente, família.
1: Perfeito, Fá.
0: Então, Ana Maria para Lúcia.
1: Os nossos sentimentos, a Fazinha quer prosseguir, Fá?
0: Vamos lá.
1: Segue lá, Fazinha, já melhorou?
0: Marli Gomes de Souza, pela família. Também conosco a sobrinha Mariana, de aniversário hoje. Sobrinha da Maria Júlia Moura. Salma Werner, para o Alfredo, pela saúde. Todo mundo pedindo aqui para o Alfredo, pela sua recuperação. Pelo José Juarez.

0: que o pastor estará atento para orar por todos. Então, pedindo as bênçãos e as graças do nosso Pai maior por todos nós. Vamos, pastor, a nossa oração de hoje?
1: Sim, vamos orar. Vamos unir a nossa fé, Fátima, queridos ouvintes. Pai amado, em nome de Jesus, nós queremos agradecer o Senhor que hoje nos presenteia com a vida. E queremos, meu Pai, também orar por aquelas pessoas que estão sofrendo nesse dia, sofrendo por dores, sofrendo por enfermidades, pessoas acamadas, hospitalizadas. Meu Deus, que a Tua mão de cura possa tirar a enfermidade, tirar as dores, faz cessar as dores, meu Pai, e traz a Tua cura, traz o Teu milagre. Pessoas, ó Pai, em recuperação de cirurgia, pessoas que ainda vão passar por procedimentos cirúrgicos, Pai, que elas possam confiar no Senhor. Pai, também as doenças emocionais, psíquicas, doenças da alma, que o Senhor possa tirar, meu Pai, tirar esta enfermidade e trazer a paz e a alegria para o coração. Também, Senhor, as famílias enlutadas, que elas possam receber a presença do Espírito Santo, o Consolador, trazendo o alívio para a alma, Senhor. No momento da saudade, que elas encontrem o refrigério da alma no Espírito Santo. Senhor, aqueles lares que precisam de paz, de harmonia, meu Deus. Ah, meu Deus, tira o coração de pedra, coloca um coração de carne, traz, ó Pai amado, a paz para dentro dos lares, dos relacionamentos, meu Deus. Pai amado, as pessoas que estão encarceradas, que o Senhor se lembre delas, que elas possam ter novas oportunidades, mas tenham sabedoria para novas decisões, novas escolhas, meu Pai. Pai, aqueles que precisam de um trabalho para ganhar honestamente o pão de cada dia, que o Senhor abra uma porta de bênção. E também pedimos que o Senhor abençoe o trabalho, o sustento, Pai. Oh, Deus amado, abençoa a obra das nossas mãos, abençoa o trabalho do Teu povo, ganha pão, Senhor. Pai amado, tantas cidades orando conosco, Pai, aonde alguém estiver clamando, aqueles que estão em casa, aqueles que estão no trabalho, nas estradas, em viagens, seja ali no carro, no caminhão, aqueles que estão no campo, Senhor, agora. Ah, meu Deus, onde alguém está crendo e clamando, que ali chegue a Tua bênção, ali chegue o milagre do Senhor. Meu Pai, todos os pedidos, Pai, todos os pedidos nós colocamos diante do Senhor, que o Senhor tenha misericórdia. O Senhor estenda a Tua mão de cura, a Tua mão de poder, a Tua mão de milagre. Aqueles que precisam se libertar de vícios, meu Pai, oh meu Deus, estende a Tua mão de poder sobre a nossa vida nesta manhã, neste dia, Senhor. Também as pessoas que completam mais um ano de vida, que seja, Pai, um ano novo de vida debaixo do cuidado, da bênção, da provisão do Senhor. Abençoa os aniversariantes deste dia, desta semana, meu Pai. Senhor, a Tua palavra nos lembra hoje que Jesus é o Emmanuel, é o Deus conosco, é o Deus sempre presente, é o Deus que não nos abandona, seja nos momentos felizes, nos momentos não tão bons, nos momentos tristes, possamos nos lembrar da promessa: estarei com vocês todos os dias, foi o que o Teu Filho Jesus disse. Não nos deixe esquecer desta palavra, meu Pai. Ah, Senhor, obrigado. Pai, abençoa a vida da Fátima, os demais colaboradores da rádio. Abençoa esta rádio, porque através dela nós podemos unir a nossa fé, Pai. Que coisa maravilhosa. E podemos falar do Teu grande amor. Amém.
0: Amém, pastor. Então, um bom dia gelado para o senhor e até quarta que vem, se Deus quiser.

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9: Libra, 23 de setembro a 22 de outubro.
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0: 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Libriano, o dia trazendo capacidade de entender o que está por trás das palavras. Use isso a seu favor. E uma conversa importante numa decisão afetiva ou no momento profissional mais estratégico vai render aquilo que você espera, tá? Também, só evite endurecer demais ou querer controlar cada detalhe. Conte com visão de futuro nos investimentos e escolhas de hoje, viu, Libra?
9: Escorpião, 23 de outubro a 21 de novembro.
0: 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Escorpiano, uma percepção silenciosa poderá orientar uma decisão importante hoje sobre dinheiro, intimidade ou recursos compartilhados. Aproveite a passagem da Lua por seu signo para cuidar da sua imagem pública, saúde e bem-estar.

0: estar. No amor, confiança e profundidade fortalecerão o vínculo escorpiano.
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0: Bora lá, Sagitário. 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Ô Sagitário, parcerias, casamento, sociedade ou relação com cliente ganharão profundidade e mais chance de consolidação. Uma conversa séria poderá firmar um acordo. No trabalho, o esforço prático abrirá oportunidades financeiras e vai reforçar sua posição, Sagitário.
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0: Só não pode subir o balão, o resto é tudo bem, gente. 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

0: São João, meu povo, é nesse ritmo que nós vamos, né?
1: Brasil.
0: Abraço aqui pra você. Deixa eu ver quem chegou. Ah, o Givaldo, do Jardim Adriane. Ele quer um copo de vinho com o Leandro Leonardo. Ah, vamos tomar já, pra ver se esquenta, é. É, não é noite de São João, é dia de São João, mas nós estamos tudo gelado, né, meu povo? O sol mostrou as caras e foi embora. Então vamos lá, Givaldo, quem sabe que com esse copo de vinho a gente esquenta. Ô, meu querido Ulisses, a Terezinha que faz aquele quentão maravilhoso para esquentar a orelha da gente, né? Então vamos lá com um copo de vinho para comemorar o seu aniversário. O Gilmar aí da Poste, a equipe toda. Abraçando você carinhosamente, viu, Ulisses? Terezinha! E não vai um copo, não, vai ter que abrir a garrafa agora, meu amigo! Bom dia!

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1: 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Adeus, amigo. 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
0: E agora, 10h17, Marcinho, você tem mais informação?
2: Temos sim a nota de falecimento da senhora Honorina Ribas Paula Nocera, uma família Nocera. O nosso sentimento aqui, a nossa solidariedade a todos os familiares. Ela faleceu hoje, e o sepultamento também ocorrerá nesse dia, né? Nesse mesmo dia, né? Então, o local do velório está sendo na Capela Prever de Telêmaco Borba, na sala de homenagem 3. O velório iniciou às 7 horas da manhã de hoje e o encerramento será às 16 horas. A cerimônia de despedida será no cemitério São Marcos, ali no bairro Sem Casas. Então, os nossos profundos sentimentos a toda a família Nocera, uma família extremamente tradicional aqui na nossa cidade. Então, a matriarca, infelizmente, né, partiu aos 97, quase 98 anos. Estava muito próximo, né, Fá, de comemorar os
0: 98.
2: Os 98 anos. Ela é nascida em 10/8/1928 e faleceu hoje, né, 24/6/2026, muito próximo do aniversário de completar os 98 anos.
0: E a dona Norina, muito conhecida na cidade, nossa, né?
2: Uma pessoa religiosa.
0: Com a loja
2: demais.
0: Aí de óculos, né? Verdade. Quantos e quantos anos?
2: A Clínica Santa Rita ali, quantos
0: Sim,
2: anos,
0: a
2: né?
0: Clínica Santa Rita, quantos e quantos anos?
2: Quantos anos, uma dedicação incrível, né? Uma pessoa pioneira aqui na nossa cidade mesmo, né, Fá?
0: Muito atuante, né?
2: O seu
0: lutadora.
2: Lutadora. O esposo já falecido, o seu José Augusto Nocera. Eles chegaram aqui na década de 40, inclusive. A página Tenta Rede publicou aqui, Fá. O casal construiu uma trajetória realmente incrível aqui na cidade, né? Inicialmente abriram uma sapataria, né? Então Avenida Apucarana, que hoje é Avenida Horácio Clabin.
0: Uhum.
2: Mais tarde, após a formação do filho José Hamilton, em medicina, em oftalmologia, a família mudou de ramo e fundou a Ótica Santa Rita, que nós mencionamos aqui, Fá. Como a primeira ótica de nossa cidade.
0: Ah, Santa Rita foi a primeira ótica.
2: Foi a primeira ótica aqui na cidade.
0: Por causa do Dr. Zé Hamilton. Que coisa linda, né?
2: Olha que coisa incrível, né?
0: Uhum.
2: A família tem um envolvimento muito forte, um laço muito forte, né, Fá?
0: Né, ali, trazendo o que a cidade precisa, né?
2: Exatamente, que visão incrível, né, Fá? Então, fica aqui o nosso registro, o nosso carinho. E que bom que viveu todo esse tempo para ver, né, Fá? Tanta coisa avançar, ver os filhos serem formados, constituição de famílias, netos, bisnetos.
0: Sim. Então, nós temos o outro neto, né, que atende aqui.
2: Exatamente.
0: Frente, gente.
2: Verdade, Fá, verdade. Uma pessoa que tem uma identidade muito forte, viu? O filho ser prefeito da cidade, né?
0: Paulo César
2: Nocera. Uhum. Tinha uma ligação muito forte com o Dr. Horácio Clabin, fundador da cidade. Então, uma pessoa pioneira que deixou, com certeza, um lastro fantástico aqui na cidade, né, Fá?
0: Sim, e a maioria deles na área de saúde, né? Só o Paulo César que não, né? Porque...
2: É mesmo, o Paulo foi mais a área, assim, de mais administrativa, também do direito e jornalista, né?
0: Sim.
2: Narrador.
0: Porque os outros...
2: Comunicador, os outros...
0: Até onde eu sei, tudo na área de saúde, né?
2: Todos na área de saúde, bem lembrado, Fábio.
0: Oftalmologistas.
2: Exato, todos na área da oftalmologia, né? Verdade.
0: Sim, a Nora médica também, ginecologista.
2: Verdade, bem lembrado, Fábio, bem lembrado.
0: A Nora não, a neta, né? Porque é casada
2: é verdade.
0: Com o filho do doutor Zé Hamilton, né? Com o Fábio ali.
2: Verdade, Fá, sim, verdade.
0: Então, é uma família toda dedicada à saúde.
2: À saúde.

0: Não tenha dúvida, Fá.
1: Então, é nossos sentimentos mesmo, essa família maravilhosa.
0: Pessoa que viveu intensamente e pôde acompanhar toda essa evolução aí da família, da própria cidade, né, Fá?
1: Não, e que coisa linda, né? É, formou e voltou, né, doutor Zé Hamilton? Podia muito bem estar muito longe, doutor
0: não
1: Mário,
0: tenha
1: não precisava estar aqui.
0: Exatamente.
1: Né? Filho do doutor Mário também não precisava estar aqui. Né? Você vê que coisa bonita, vão e voltam, né?
0: É o exemplo da família Feitosa, né, Fá? Que vieram de longe, vieram lá da região de Pernambuco, na região norte e nordeste, se estabeleceram aqui e viram essa necessidade de que a saúde poderia avançar aqui, como de fato avançou, né?
1: E como é importante, né, para nós, né?
0: A valorização, né, nessa terra, né? O pessoal fala muito sobre o beber a água do Tibagi, acho que tem muito fundamento isso, né?
1: Com certeza.
0: Pessoas acabam voltando, enxergaram aqui na nossa cidade que poderia ser um potencial e hoje temos qual é uma referência mesmo na saúde em vários sentidos, né, Fá?
1: Fica aqui os nossos sentimentos da família, ao mesmo tempo, né? Essa coisa muito boa que a família toda construiu a partir da dona Honorina, né, e o seu esposo. Então é uma tristeza, mas assim, não é aquela coisa da perda, mas a sensação de que muito deles, né, muito do casal, muito da família fica. Então
0: fica.
1: Não tem. Né? Ela deixou uma
0: plantou
1: família
0: a semente,
1: que plantou.
0: Regou e olha.
1: Uhum.
0: Né? Quer dizer, é a continuidade,
1: quantos?
0: Né,
1: Fá? Continuidade.
0: É a continuidade, né? A gente sabe
1: quantos
0: que o momento.
1: Aí?
0: Exatamente, Fá. Você citou muito bem. E sabemos que aqui não é o fim, né, Fá? Aqui é uma trajetória que nós temos e depois.
1: Passagenzinha.
0: E ela viveu muito aqui, intensamente, diga-se de passagem.
1: Quem nos dera, né? Chegar aos 98.
0: Ah, meu Deus, que privilégio,
1: que
0: né?
1: Privilégio.
0: De viver todo esse tempo e observar que tudo que ela plantou aqui, regou, colhe muitos e muitos frutos e nós somos gratos por tudo isso, né? Temos profissionais dessa magnitude e que estão contribuindo para a saúde de todos nós, né? Isso então. É maravilhoso. E a gente percebe que os filhos daí passam para os netos, né?
1: Exatamente.
0: E os netos vão seguindo quase que mesmo a área. Parece uma coisa tão interessante, né? Muito bonito.
1: Porque
0: isso.
1: Os filhos do Paulo César também, né? O doutor Paulo Marcelo.
0: Doutor Paulo Marcelo é dentista,
1: saúde,
0: né? Faz área de saúde, verdade.
1: Dentista. O outro também
0: O outro também,
1: com olhos, o outro também.
0: É verdade. Uhum. Trabalha na área de oftalmologia também.
1: Oftalmologista.
0: Bem lembrado.
1: Especialista em retina também.
0: Que coisa.
1: Não,
0: é continuidade
1: toda,
0: mesmo,
1: continuidade.
0: Fá. Continuidade. Muito importante. Deus abençoe, então, a família e possa confortar nesse momento da partida da mãezinha para um outro estágio da vida, né, Fá?
1: E ela honrou, né, sua vida.
0: Honrou, Fá, uma
1: cumpriu
0: pessoa.
1: O seu papel, aquilo que foi determinado por Deus, porque,
0: nossa,
1: olha.
0: É o cumprimento da missão mesmo.
1: Exatamente,
0: né,
1: cumpriu.
0: Todos
1: sua
0: temos uma missão.
1: Sim.
0: Aqui nessa vida, né?
1: Chegou,
0: não estamos aqui por acaso, né,
1: Fá? E partiu.
0: E partiu.
1: Então vamos lá, agora 10h24. Porque a vida é isso, né? Um misto de chegadas, partidas, alegrias, tristezas. A Vilma está feliz hoje. Por quê, Vilma? Me conta. Bom dia.
2: Bom dia, Fátima Ribeiro. Aqui é a Vilma da Vila Rural Santa Rosa de Tibagi. Quero ouvir uma música hoje, desejar para o meu esposo, que está fazendo aniversário hoje, que Deus dê muitos anos de vida para ele, saúde e felicidade, que Deus guarde ele. Que Nossa Senhora sempre esteja protegendo ele e tudo nós. Eu quero ouvir uma música. Quero que você ofereça para ele. Se puder, menos a Valsa das Flores, se você puder tocar. Tá bom? Ou a Rosa Branca, se você puder tocar uma das duas. E na hora do gospel, eu gostaria de ouvir uma música do gospel. Do Padre Ezequiel. Maranata, se você puder tocar para mim, eu gostaria de ouvir. E desejo tudo de bom para ele e para vocês aí da rádio. Que Deus guarde vocês, que Deus guarde ele também, né? Nós que precisamos de Deus, né? Que Deus esteja conosco.
1: Amém.
2: Muito obrigado.
1: Obrigada.
2: Tchau,
1: eu,
2: Fátima.
1: Querida. Você só não falou o nome do esposo, né? O esposo da Vilma. É Vilma e João que tá aqui, então? É o João, né? O esposo da Vilma. Então, justificado. Dia de São João, aniversário do João, da Vilma. Então, vamos para a Voz das Flores.

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0: 10h32, vem chegando Valdirene Mari para contar pra gente o que é que tá acontecendo na loja da mulher daquele sorrisão,
1: isso
0: a
1: aí.
0: Santa Terezinha.
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0: pra vocês.
1: Bora esquentar, tem um chazinho lá hoje, tem café, tem uns docinhos lá. Então corre ali tomar aquele café gostoso com a gente e vem negociar, né, Fátima?
2: Isso, toma um chazinho quente antes de vocês saírem naquela friaca lá.
1: Tá, isso então mesmo, tá bom? Tá ok, Deus abençoe a todos.
2: Amém. Falamos então com a Valdirene e a Mari da Santa Terezinha. E vamos agora saber como é que você faz para ter força, energia, coragem. Serginho, bom dia!
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2: Onde você tá, homem de Deus?
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2: Como é que tá a temperatura aí?
3: 11 graus.
2: 5 tá frio, aqui, tá frio, viu?
3: Danado.
2: 5!
3: Nossa senhora, tá frio demais!
2: Eita, nós! 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
2: 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Bom dia!
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6: Capricórnio, 22 de dezembro a 20 de janeiro.
2: Bora lá, capricorniano. 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Capricórnio, posicionamentos claros darão mais segurança nas relações. Consolide amizades, aprenda com novas referências e comece uma fase mais gostosa na vida social e no casamento. Também será um bom momento para melhorar processos, ganhar espaços livres na agenda e tornar o dia menos cansativo e mais funcional, Capricórnio.
6: Aquário, 21 de janeiro a 19 de fevereiro.
2: 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Aquário, trabalho, rotina e saúde entrando num ritmo produtivo e bastante eficiente. Renove tecnologias e encontre soluções práticas que vão dar mais leveza às tarefas cotidianas. Dia trazendo popularidade e projeção profissional, Aquário.
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2: 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Peixes, uma conversa íntima aproximará quem você ama e poderá dar mais seriedade a uma paixão ou a um projeto ou parceria. Conte com a harmonia nas relações de trabalho e estabilidade financeira. Planeje viagem com os filhos ou amplie conexões com pessoas de fora. Prestígio em alta, Peixes.

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0: 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Oi, Tereza Almeida, quem tá de aniversário hoje? A vizinha dela, Sirlei. Parabéns, Sirlei. Deus abençoe muito você.

0: 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Oi, BemTV, tudo de bom? Ele estava consultando ali no Kaique, foi muito bem atendido. Mandar um abraço pro pessoal do PSF ali do Kaique. Tudo de bom, meu povo querido. E a nossa querida Tereza pediu o Padre Robson. Deixa para você escolher uma para Cilei pelo aniversário hoje. Elaine, bom dia. Tudo de bom. Bom dia também para Terezinha Lima do Altas Oliveiras. Outro abraço aqui para você. Rômulo na escuta, abraço para a esposa Camila e para a filha Malu, participando também do sorteio 3 pro Brasil 3, Escócia 1. Levei até um susto, vixe. 3-1? Aham, Brasil 3, Escócia 1. Vocês estão animados, hein? Estão mais que eu, hein? Vai ser fácil, não, hein? Abraço especial aqui também pra você, minha querida. Tô ouvindo a capital do papel. Andressa Ribas, ora ali nas 100 casas. Qual do Padre Robson pra Cilei, Márcio Luiz?
1: Uma música muito linda dele, faz Sou Teu Anjo.
2: E agora, pra cantar com a gente, eu convido aqui meus amigos Rodolfo e Rodrigo.
3: Obrigado, Padre Robson, pela oportunidade de participar deste trabalho.

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3: E eu tô enrolando vocês com a bandeja de ovos, né? Mas eu já fiz sorteio. Aliás, nós já fizemos, né, Marcinho? Mas tem que chegar um, chega outro, acabamos falando,
7: nos
3: né?
7: Nos bastidores, nós continuamos trabalhando, né? Continuamos
3: trabalhando. Gente, primeira bandeja de ovos de hoje vai para você, Júlia Palca. Júlia Palca, 9932, final 53. Júlia, tem que retirar hoje, tá? Aqui em nossa emissora até às 7 da noite. Júlia Palca acaba de ganhar 30 ovos, uma bandeja com 30 ovos. Presentão do Lourival Ponce, ali da Granja Vila Agrícola, que fica no Vila Shopping, que fica na rua Água Marinho. Água Marinha, bem no começo ali da rua Água Marinha, bem pertinho do, ao lado de onde era o ferro velho do Vitinho, né? E ali, naquela rua que sai, Água Marinha, gente, aquela rua que sai lá no Luíde, é bem paralela ali com a rodovia, tá? Exatamente. Então, ali no Socomim, desceu o Socomim. Quer desenhar, Marcinho?
7: Não, mas Marcinho tá falando certinho.
3: Marcinho tava desenhando outro dia.
7: Eu falei direitinho ali a margem.
3: Vai lá, a margem
7: do viaduto ali, né?
3: Então, você que ganhou, Júlia Palca, você não vai buscar lá, você vem buscar aqui, tá? Mas você, pra conhecer, vai lá conhecer o que o Lourival tá trazendo direto, verdura.

0: aqui a Silvia Mainardes, deixa eu achar ela. Ô, Silvia, querida, tá frio nessa Sapopema? Sapopema é gelado, né? Meu Deus do céu, bom dia.
1: Bom dia, Fátima, Márcio Luiz, tudo bem com vocês?
0: Tudo bem.
1: Estão com frio por aí, que tá frio pra caramba.
0: Gelado.
1: Tá? Gelando por dos dedos. E choveu à noite bastante. E agora tá um ventinho gelado e frio mesmo. E gratidão a Deus, mais um dia de vida.
2: Gelado,
1: e
2: né?
1: Que você tocasse pra mim aí obra de um poeta, Chitãozinho Chororó. E eu ofereço aí pra todas as meninas que oferecem pra mim aí, a Jô de Rolândia, a Dona Juraci, Dona Marica e a Marinês, que sempre oferece pra mim. E também para minha mãezinha, para meu marido Pedro. E agradeço. E também peço para colocar o meu nome e do meu marido Pedro, da minha mãezinha, oração aí. E para minha amiga aí, que perdeu o esposo dela, que, ó, e para a família dela, tá bom? E desejar agradeço, Fátima. Deus abençoe vocês aí. Então, tô na escuta todos os dias.
0: Amém, Silvia querida, tudo de bom, aqui tá gelado, eu acho que Sapopema é mais gelado que aqui, mas tá frio pra danar. 10h58, oi também pra Glaci, que adora obras de poeta. Dona Zora, ó, Dona Zora, opa, fazendo aquele almocinho aí quente em volta do fogão, é sua também, minha querida, bom dia.

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1: 11:04, e aí, como é que tá a boia? Abraço pra você que já está fazendo aquele omelete com aqueles ovos que você ganhou aqui da Vila Agrícola. Daqui a pouquinho eu digo quem ganhou mais uma bandeja de ovos. 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
0: 11:07. E a segunda bandeja de ovos de hoje vai para você, Carlos Bicudo. Ô, Bicudo, vai comer um ovinho aí por conta do Lorival Ponce. Carlos Bicudo, 9958, final 68. Buscar aqui em nossa emissora até as 19 horas de hoje, até as 7 da noite hoje. Carlos Bicudo, que ganha a segunda bandeja de ovos de hoje. 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Oi, Jane, bom dia, querida. Tudo de bom pra você. Uma sala de reboco, Dominguinhos? Bom dia.

0: uma sala de rebolo. 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
1: 11 e 12, Lisa.
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1: É isso aí, deixar a saúde em ordem.
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1: Muito bem, 11h14, vamos pedir blusa para o pessoal da chácara.
5: Isso mesmo, né, Fátima? Tá vindo friozão aí, gente, então nós estamos fazendo um apelo, né, para homens. Mexam no seu guarda-roupa, aproveita essa tarde fria, né? Tem 3 blusas, tira uma. né, Fátima? Porque o pessoal das chácaras estão precisando, Fátima, muito mesmo de roupa de frio, tá? Então, assim, é roupa masculina, né? Então, mas neste momento é blusa mesmo, é roupa de frio, né? Então, é aquela meia quentinha, né? Aquela calça mais quentinha, né? Calça de agasalho ou blusa mesmo, aquela jaqueta, nossas japonas aqui, né? Então, se você puder estar doando, né? Entre em contato conosco, né, Fátima? Assim que estamos carecendo demais de roupas de inverno. Vamos, assim, atuar essa campanha do agasalho neste momento aqui para Telêmaco Borba, né, Fátima? Lembrando, assim, que temos pessoas precisando demais, que são as chácaras de acolhida, né, que a Glaciela faz parte desse projeto. Então, nós queremos pedir encarecidamente, né, mexam no seu guarda-roupa, tirem essas blusas que estão sobrando aí, que nós possamos encaminhar elas para a Glacê.
6: Muito bem, Lisa. Então, certinho. Quem puder doar, por favor, né?
5: Exatamente.
6: Entra em contato, né, com a gente. Bom, vamos lá aos sorteados de hoje, Lisa. Uma bandeja com 30 ovos para esse pessoal que já ganhou.
5: Isso mesmo, Fátima. Quem vai retirar hoje, tá bom? Essa bandeja de 30 ovos aqui na rádio é para Júlia Palca. Telefone 99-32-7853. O Carlos Bicudo, telefone 98-58-6368. E outra bandeja de

0: ovos também vai para Neuza Maria Sabaransky. Telefone 9990-0504. Gente, tem que retirar hoje, senão perde o seu brinde.
1: É, de repente você não sabe onde é a emissora. Vamos explicar direitinho, né, Lisa?
0: Isso, Fátima. Nós estamos aqui na Reginaldo Guedes Noceira. É a rua paralela aqui com a Horácio Clabin. Né? Tem a Avenida Horácio Clabin, nossa avenida principal. É a rua de cima da Horácio Clabin. 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Então é fácil de você... 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Aqui na Reginaldo Guedes Noceira, nós estamos aqui no segundo andar.
1: Aqui na esquina.
0: Na esquina.
1: Não tem erro. É a portinha ali, você passou um monte de porta grande, é uma porta pequena, a última.
0: Aham,
1: tá?
0: Exatamente.
1: Sobe a escada, tá ali bem no primeiro andar, ok?
0: Reginaldo Guedes Noceira, 335, né, Fátima? Ok, Fátima, ótima tarde pra você. Um abraço bem carinhoso pra todos os ouvintes. Muito frio. Até amanhã, se Deus quiser.
1: Até amanhã, se Deus quiser. Então me passa aqui de novo o caderninho, né? Que eu vou repetir porque eu não quero que ninguém perca. Júlia Pauca, Carlos Bicudo e Neuza Maria Sabaransky podem vir até as 7 da noite hoje. Até as 7 hoje, viu? É antes do Jogo do Brasil, vocês têm que estar com essa bandeja de ovos na mão. Se não, perderam. Eita, mundão! 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
1: 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Tá bom, gente? Então, é isso aí. Eu quero todo mundo muito bem alimentado.
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1: É, gente, vambora, né? São João já fica por aqui com o nosso programa, né? Agora, só São Pedro, né, Márcia 29? São Pedro. Bom, mas Carlão vem nesse ritmo também, viu? Dançando quadrilha, gostoso, trazendo as informações para você no seu microfone aberto. E vamos oferecendo a última de hoje, que é um gospel, né? Tem pedido Maranata, né, Márcio? É, com o padre Ezequiel, quem pediu foi a Vilma, pro esposo dela, o João, de aniversário hoje. Vamos mandando para Cilei, amiga da Tereza Almeida, também de aniversário hoje. Pro Ulisses da Poste, de aniversário hoje, com o abraço da Terezinha, esposa querida. E de todos os integrantes da Poste. A Maria Júlia Moura, para a sobrinha Mariana, também de aniversário hoje. Vamos também, oferecendo pro João Ricardo. O João Ricardo da Nice, de aniversário hoje. Que Deus o abençoe, proteja, envolva, trazendo, né, muita luz e muita paz para a sua vida, João Ricardo. Tudo de bom com o carinho da mamãe. A gente volta amanhã, se Deus quiser, da mamãe e da vovó aí, né? Porque aí tem mãe, vó, tudo junto e misturado. Ô, João Ricardo, você é uma pessoa de sorte. Deus abençoe, gente. Ficamos por aqui e amanhã, se o paizão permitir, a gente volta e já volta dizendo logo cedo, né, Marcinho? Ó, me lembrem, hein, que tem uma bandeja de ovos para quem acertar o resultado aqui do Jogo do Brasil. A gente vai fazer sorteio, né, se mais de um acertar e tudo mais. Então vamos ter que chegar procurando quem é que acertou. Fiquem com Deus, gente. Até amanhã. Tchau.

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2: Confira a hora certa.
3: 11 horas 32 minutos.
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0: Alô, amigos! Alô, amigas! Muito bom dia! Estamos chegando aqui pela sua Rádio Capital do Papel, Telêmaco Borba, Estado do Paraná, para mais um show de notícia, informação, utilidade pública, reportagens. Começa aqui, microfone aberto.
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0: Estarão ao seu lado até uma da tarde estes profissionais: Eduarda Antunes, Márcio Luiz, Ebert Soares, João Bittencourt, Gilberto Alves e no comando
2: 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Previsão do tempo.
0: Tempo chuvoso em toda a região dos Campos Gerais. Neste momento, a temperatura marcando aqui em Telêmaco Borba, 8 graus, podendo chegar ainda no dia de hoje a 16 graus. E ainda hoje você acompanha também a previsão do tempo para todo o país, mas antes, acompanhando agora, Lisandro Jacobsen, meteorologista do CIMEPAR, fala sobre o amanhecer gelado em todo o Paraná no dia de hoje.
3: Amanhecer bastante gelado no estado do Paraná. Tivemos, inclusive, o recorde de temperatura mais baixa do ano em muitos municípios do oeste, sudoeste, parte do centro-sul e também algumas cidades do noroeste paranaense. Mas o resfriamento atingiu todas as regiões. Até mesmo nas porções mais a leste e norte, a temperatura caiu abaixo dos 10 graus nos termômetros. Ocorrência de geadas nas áreas mais frias, inclusive com valores de temperatura abaixo de 0 grau entre Guarapuava, Palmas, General Carneiro, Pato Branco

0: e até mesmo no oeste, na cidade de Toledo. Também tivemos valores bem abaixo de zero grau em cidades da Serra Catarinense e também em muitos municípios gaúchos. O sul do Brasil todo com temperaturas bastante baixas nesta quarta-feira. O tempo fica estável ao longo do dia. Não há previsão de chuva na maioria das regiões paranaenses. Ainda fica com bastante nebulosidade e algum chuvisco ocasional agora de manhã na área do Norte Pioneiro, alguns municípios dos Campos Gerais, bem na área de divisa com São Paulo e entre a Serra do Mar e o litoral. Na capital, céu nublado pela manhã, mas à tarde o sol aparece. E se prepare para o frio durante o jogo do Brasil, pois as temperaturas entram em forte declínio a partir do anoitecer.
1: Assim, você acompanha aqui no nosso microfone aberto a previsão do tempo, né? Com a nível de Paraná, com Lisandro Jacobsen falando da alta temperatura na madrugada de hoje em nosso estado aqui no Paraná. Lembrando mais uma vez que ainda hoje você acompanha também a previsão do tempo para todo o país.
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1: E nós estamos chegando com toda a nossa equipe, vamos juntos com você até uma da tarde, levando aqui pela 101.9 Capital do Papel, mais um show de notícia dentro do seu microfone aberto, para você que vai ficar na minha companhia, na companhia de Carlos Roberto e equipe, o meu muito obrigado, que você tenha uma ótima quarta-feira de muita paz e juntos vamos com você até uma da tarde com muita informação em mais um show de notícia no seu microfone aberto que começa aqui, Capital do Papel, Telêmaco Borba, Paraná. E daqui a pouquinho já teremos os principais destaques daquilo que será notícia nesta quarta-feira. 11:39, 11:39. 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

0: 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E ainda hoje, dentro do seu microfone aberto, você acompanha. Brasil enfrenta a Escócia pela última rodada da fase de grupos.
1: Brasil!
0: Dúvida sobre substituto de Rafinha na seleção permanece. Com dois gols de Cristiano Ronaldo, Portugal vence os Besquitão por 5-0. Você acompanha também essas informações dentro do nosso microfone aberto. E ainda hoje, você acompanha também Márcio Luiz trazendo informação do Corpo de Bombeiros e outros assuntos de Telêmaco, Borba e região. Da Agência do Trabalhador, vamos conferir quais são as vagas de emprego para esta quarta-feira. Começa aqui mais um show de notícia e informação para você, dentro do seu microfone aberto.
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0: E as primeiras informações chegando aqui no nosso microfone aberto, Márcio Luiz. Chega com informação do Corpo de Bombeiros e outros assuntos de Telêmaco Borba e região. Alô, meu caro Márcio Luiz, o nosso bom dia a você.
5: Olá, Carlão, bom dia a você e a todos que acompanham o microfone aberto. Foram dois atendimentos realizados pelos bombeiros aqui de nossa cidade nas últimas 24 horas. Esses atendimentos foram todos no dia de ontem, inclusive um dos casos aqui, Carlão. Um motorista embriagado acabou preso após sair da pista e bater contra uma árvore aqui em Telêmaco Borba. Um homem de 56 anos, ele foi preso por embriaguez na tarde de ontem na PR-160. De acordo com informações, o condutor de um Fiat Uno, ele trafegava pela rodovia quando passou pelo quilômetro 225, perdeu o controle de direção, saiu da pista e colidiu contra uma árvore. Então, o Corpo de Bombeiros esteve prestando ali socorro neste atendimento. E apesar da violência do impacto, a pessoa levou muita sorte, viu, Ganon? Não sofreu ferimentos, olha só, né? Bateu contra uma árvore, o veículo saiu da pista e, lamentavelmente, né, causou essa situação toda. Mas poderia ter sido algo pior, né, Ganon? Realmente, bebida e volante não combinam de forma alguma. Então, os policiais estiveram ali acompanhando essa situação, fizeram o teste do etilômetro e apontou 0,90 miligramas por litro de álcool de ar alveolar, valor muito acima do permitido. Então, diante do resultado, o condutor recebeu voz de prisão e foi encaminhado até a 18ª Subdivisão Policial. Informações da página Teta Rede e também da Polícia Rodoviária.

0: de hoje, né? Inclusive temos a informação do velório que está acontecendo ali na funerária Prevê. Então, o local do velório é na capela Prevê de Telêmaco Borba, na sala de homenagem. Né? O velório iniciou às 7 horas da manhã e será encerrado às 16 horas. Então, a cerimônia de despedida ocorrerá mesmo no cemitério municipal São Marcos, ali no bairro Sem Casas. Dona Honorina, para quem está ligando o rádio agora, não acompanhou pela manhã, quando falamos aqui no Show da Manhã com a Fátima, era mãe do saudoso Paulo César Nocera, que foi prefeito aqui da nossa cidade, inclusive trabalhou com o Baiano do Calão aí por muitos e muitos anos, comandando aqui juntamente com o Calão, o microfone aberto, mãe do Dr. Zé Milton, do Marinho Nocera, uma pessoa extremamente benquista aqui na nossa comunidade, faleceu aos 97 anos, que ela estava muito prestes de celebrar os seus 98 anos.
1: Exatamente, Marcos. Nós lamentamos profundamente, nós que conhecemos muito bem toda a família Nocera, nossos companheiros já de saudosa memória, Paulo César Nocera, e juntos tivemos aqui por muitos anos à frente do microfone aberto com ele, né? E hoje nós recebemos essa triste notícia do passamento da dona Honorina aos 97 anos de idade, né? A qual nós lamentamos muito. E nós temos alguns detalhes aqui, né? Dona Honorina, né? Foi casada com o seu José Nocera, abriram uma sapataria aqui na Horácio Clabim, antigamente Apucarana, hoje é Horácio Clabim, né? Além da sua atuação juntamente com os filhos, a ótica, né? É ótica aqui em Telêmaco Borba. Mas, de qualquer forma, a gente agradece aí pela boa amizade que mantivemos ao longo dos anos. Dona Honorina nos deixa, né? Mas com um legado muito importante por Telêmaco Borba, por tudo aquilo que ela realmente nos ajudou a construir em Telêmaco Borba. É por aí, né, Márcio?
0: Ah, não tenha dúvida, Calão. É uma pessoa pioneira aqui na cidade. Conheceu desde o início da cidade, o seu crescimento, inclusive com os filhos atuando aí na área de saúde, né? Os netos, enfim, uma pessoa que tem uma identidade, uma história muito importante aqui no nosso município. E, claro, recebe as nossas homenagens, o nosso carinho, né? Um abraço muito especial a todos os familiares Nocera aqui de Telêmaco Borba. Trazendo outros assuntos aqui, Canon, Prefeitura de Reserva apresenta avanços conquistados no SUS. Está aqui na rede. Prefeitura de Tibagi inicia obras no CEMEI Santa Paula. Também é destaque aqui na informação que nós temos. Olha uma preocupação que percebemos aqui, Canon. Uma situação que percebemos aqui, né? Casos de síndrome gripal aumentam em mais de 100% aqui em nosso município. Algo assim muito sério, muito grave, diga-se de passagem, né? Não só nos postos de saúde, também na unidade de pronto atendimento. Agora fica o nosso aviso, o nosso alerta, né? As pessoas que estavam nos grupos especiais de tomar a vacina contra a gripe já devam ter tomado, né? Agora, a população em geral poderá se beneficiar da vacina já a partir do dia 29 de junho. Então, a partir de segunda-feira, estará aberta a toda a nossa população. Então, toda a população estará sendo beneficiada com a vacina. Hoje está tendo a cozinha paroquial até as 5 da tarde, né? A gente ali junto à igreja, a paróquia Nossa Senhora de Fátima. E destacamos também que amanhã tem início a Feira da Lua, iniciando a partir das 8 horas e vai até sábado, viu, gente? Sempre nesse horário, no espaço da rodoviária. E hoje é a Feira do Bem, atendendo nesta quarta-feira, hoje, quarta-feira, dia 24 de junho, né? O tempo vai passando depressa. 1h30 na área 2 e às 15 horas no Jardim Alegre. Então, em síntese, não seria isso para hoje. A gente volta amanhã, se Deus permitir, e a expectativa, o meu palpite é Brasil 2, Escócia 0. Antes que o Calão me pergunte qual vai ser o meu palpite. Quero saber o seu também, viu, Calão? Vamos ver se a gente
1: ganha. Vou colocar 2-1, Marcinho.
0: 2-1.
1: 2-1.
0: Maravilha.
1: Beleza? Você com 2-0 ou com 2-1?
0: Importante é ganhar, né, cara?
1: Importante é ganhar.
0: Até 0-0 tá bom pra nós.
1: Tá tudo certo.
0: Combinado.
1: Grande abraço, Marcinho, para você e até amanhã com mais informação, porque agora tá chegando por aqui

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0: Fria.
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0: Tá certo, então. Se precisar de dois na quadrilha aí, não tem problema nenhum, viu? Quadrilheiro, dançando quadrilha. Vamos
1: isso,
0: deixar bem claro,
1: vir.
0: Né? Dançando
1: isso,
0: a quadrilha, como era bom, né? Como
1: muito
0: era bom a gente
1: bom,
0: dançar
1: Carlão.
0: Quadrilha.
1: Hoje a gente quase não vê muito isso, mas olha, no nosso tempo de mais antigo, a gente tinha muito essas festas juninas, quadrilha, era muito bom.
0: O Marcinho me soprou uma coisa, mas não posso falar agora não, viu?
1: Ah, mas depois você manda aí.
0: É umas coisas que estão acontecendo aqui no país, viu?
1: Isso,
0: que daqui a pouquinho
1: é
0: eu vou trazer mais informação sobre isso aí, viu?
1: Então,
0: é coisa de quadrilha, mas essa quadrilha é de bandidagem.
1: Quadrilha
0: né?
1: De festa junina, de baile, não
0: é? É, exatamente, é bailão mesmo, junina,
1: isso.
0: Aquela gostosura,
1: isso
0: você dançava.
1: Mesmo.
0: E dali saía e aqueles namorinhos de... Né?
1: Ah, mas isso
0: na escola,
1: é verdade,
0: né?
1: Caramba.
0: Coisa boa.
1: Elegante.
0: Isso
1: é uma coisa
0: mesmo.
1: Ótima.
0: Tá certo, então.
1: Aquecer os corações.
0: Isso mesmo. 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
0: Não tem dúvida, vamos então. Um grande abraço para você e até a próxima.
1: Isso. Até a próxima. Um abraço a todos os nossos amigos que estão nos ouvindo hoje, Carlão.
0: Ok, um abraço. Tchau, tchau.
1: Um abraço. Tchau, tchau.
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0: Brasil enfrenta a Escócia pela última rodada da fase de grupos.
3: Nesta quarta-feira, o Brasil encara a Escócia a partir das 19h em Miami, nos Estados Unidos. Neymar, recuperado de uma lesão na panturrilha, está relacionado. Por outro lado, Rafinha está fora. Ryan é um dos candidatos para entrar como titular. O técnico Carlo Ancelotti fala sobre o atacante do Bournemouth da Inglaterra.
4: É um deles, é detalhe, obviamente, sim. Eu acho que Ryan, quando entrou no lugar de Rafinha, fez um bom jogo. Ryan tem muito potencial neste aspecto, mas tem outros jogadores que pode adaptar ao sistema, mas se precisamos amplitude no campo, Ryan pode fazer este papel.
3: O Brasil deve começar jogando com Alisson, Danilo, Marquinhos, Gabriel Magalhães e Douglas Santos, Casemiro, Bruno Guimarães e Lucas Paquetá, Ryan, Matheus Cunha e Vini Júnior. Os resultados da Copa nesta terça-feira: Portugal 5, Uzbequistão 0, Inglaterra e Gana 0-0, Croácia 1, Panamá 0, Colômbia 1, República Democrática do Congo 0. Nesta quarta-feira também jogam Bósnia e Catar, Canadá e Suíça, Marrocos e Haiti, África do Sul e Coreia do Sul, México e Tchequia. Na Rádio Nacional em Brasília, Bruno Mendes.
0: Dúvida sobre substituto de Rafinha na seleção permanece.
5: E se por um lado Neymar está liberado, por outro mistério continua. Neymar treinou normalmente, será relacionado, a tendência é ficar no banco de reservas e entrar na segunda parte do jogo contra a Escócia. Com relação ao ataque, o mistério continua, quem vai ser o substituto de Rafinha? Luiz Henrique e Endrick estão na briga, mas Lucas Paquetá pode ser deslocado para a função com Danilo pelo meio. Isso tudo o Ancelotti ainda vai resolver. O próprio Paquetá fala, principalmente, se pode mudar de posição e também do adversário.
6: Cara, acho que eu sempre me coloco à disposição para ajudar, para fazer o meu melhor. Essa é uma pergunta que, graças a Deus, eu não preciso responder, porque é uma dúvida pro professor, é ele quem decide. Todas as equipes na Copa do Mundo são equipes que você deve respeitar, deve estudar e se preparar para enfrentar. Então, a gente tem muito respeito pelo adversário, mas sabendo que a gente tem que colocar em prática o nosso jogo, fazer aquilo que o Mister pede para nós, para independente de adversário a gente conseguir alcançar o nosso objetivo em cada jogo, que quer vencer.
5: Resta saber ainda se o técnico Ancelotti vai poupar Casemiro e Douglas Silva, ambos pendurados com cartões amarelos. Da equipe de esportes da Rádio Nacional, André Luiz Mendes.
0: Com dois gols de Cristiano Ronaldo, Portugal vence o Uzbequistão por 5-0. Olha só a informação.
7: Após estreia fraca, a seleção de Portugal venceu o Uzbequistão por 5-0 com dois gols de Cristiano Ronaldo, em partida válida pela segunda rodada da fase de grupos da Copa do Mundo 2026, nesta terça-feira. Além dos gols feitos pelo craque português, marcaram também Nuno Mendes, Rafael Leão e o goleiro uzbek Nematov contra. Com os dois gols na partida desta terça, Cristiano Ronaldo se tornou o único jogador na história a marcar gols em 6 edições de Copas e chegou ao total de 10, ultrapassando Eusébio na artilharia da seleção portuguesa em Mundiais. O jogador também se tornou o segundo mais velho a marcar em Copas, com 41 anos. Esse resultado leva Portugal à liderança provisória do Grupo K, situação que pode mudar com a partida entre Colômbia e a República Democrática do Congo, que acontece nesta terça às 11h, no horário de Brasília. Com supervisão de Roberta Lopes, da Rádio Nacional em Brasília, Vitor Mendes.
0: E daqui a pouquinho você acompanha aqui no nosso microfone aberto, girando com a notícia após os comerciais.
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3: Muito obrigado a você pelo carinho da sua audiência. 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

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Você é o nosso convidado. Lorival Ponce lhe aguarda. Qualquer novidade, você pode ligar para ele pelo 41 999 11 49 13.

0: 7 minutos, informação, vagas de emprego para você. Dentro do nosso microfone aberto, Agência do Trabalhador.
1: Olá, meus amigos. Falamos da Agência do Trabalhador com oportunidades de emprego disponíveis a partir de hoje. Temos vagas para açougueiro e auxiliar de açougue para trabalhar em supermercados. Vaga para alinhador veicular para trabalhar com alinhamento e balanceamento e atividades do setor em loja de revenda de pneus. Vagas para atendente e balconista para panificadora com ensino médio completo. Atendente e balconista para empresa do ramo de alimentação. Também atendente e balconista para trabalhar em empresa de móveis e acabamento com ensino médio completo. Também mais vagas para panificadora, atendente de balcão, atendente de confeitaria, auxiliar de cozinha, auxiliar de limpeza e serviços gerais. Todas essas vagas para trabalhar em panificadora. Também uma vaga para auxiliar de cozinha, para trabalhar em churrascaria. Também auxiliar de limpeza e serviços gerais para trabalhar em farmácia. Auxiliar de padeiro para trabalhar em panificadora de supermercado. Auxiliar de produção para a indústria madeireira no distrito industrial. Caseiro para cuidar de fazenda no município de Curiúva. Chapeiro para panificadoras. Eletricista automotivo para caminhões para trabalhar em oficinas. Encanador industrial com experiência anterior comprovada. Farmacêutico que tem um CRF ativo. Fiscal de loja para mercado atacadista e estagiário em administração para trabalhar na área de recursos humanos. Também vaga para inspetor de soldagem com certificação N1 vigente, instalador reparador de redes de internet e TV a cabo e comunicação de dados com veículo próprio para exercício da função, jovem aprendiz com ensino médio completo e curso na área de informática, laminador de madeiras com experiência e disponibilidade para trabalhar no estado de Santa Catarina, mecânico para manutenção de caminhões diesel, mecânico auxiliar para manutenção de caminhões e carretas e máquinas florestais, monitora de cobrança para estacionamento regulamentado, motorista para caminhão guincho com MUC para, com ensino médio completo e cursos atualizados da função, motorista carreteiro para transporte de combustíveis, que tem CNH com EAR, cursos MOP NR20 e NR35 e experiência compatível com a função. Também motorista profissional para coleta e entrega de pneus para empresa recapadora, motorista e entregador para lojas de materiais de construção, operador de cabeçote para empresa madeireira, ou seja, serraria aqui no Distrito Industrial, operador de caixa para panificadoras, operador de caixa para loja de utilidades, operador de pá carregadeira para a indústria madeireira no Distrito Industrial, operador de prensa para materiais recicláveis para trabalhar das 8 às 12 horas em empresa no Distrito Industrial, professor de inglês com formação superior para o exercício, vaga bastante urgente, precisamos de 3 candidatos, né? Professor de inglês, recepcionista para a clínica médica, também serviços gerais para limpeza e manutenção de clínica odontológica, serviços gerais para limpeza e manutenção em ambiente farmacêutico, soldador para trabalhar em oficina mecânica de carretas e vendedor classista para revenda e exposição de aplicativos de transporte de pessoas. Reiteramos também, vagas abertas, serão selecionados candidatos para trabalhar na nova loja do box atacadista para os seguintes cargos: conferente de cargas, coordenador de recursos humanos, encarregado de hortifruti, encarregado de frios, gerente de loja, subgerente de loja, supervisor de açougue, zeladoria, fiscal de loja, operador de lojas para precificação, supervisor de caixa, auxiliar de tesouraria e operador de empilhadeiras. Todos os candidatos deverão possuir preferencialmente ensino médio completo e ter disponibilidade de trabalho em horários diversificados. Todos também deverão comparecer à Agência do Trabalhador com currículo impresso atualizado para

0: encaminhamento a essas vagas. Meus amigos, essas são as vagas disponíveis hoje. Voltaremos amanhã, se Deus quiser.
1: Então tá a informação para você, vagas de emprego da Agência do Trabalhador, que volta aqui comigo amanhã. 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Agora são 12h14. E no Girando com a Notícia, você acompanha aqui no nosso microfone aberto, com mais de 1,4 bilhão, Ópera Paraná mantém ritmo acelerado de cirurgias eletivas.
2: A cada 40 segundos, uma cirurgia eletiva é realizada na rede pública de saúde do Paraná. O dado reflete o alcance do programa Opera Paraná, que impulsionou os 253.827 procedimentos entre janeiro e abril, ampliando o acesso da população às cirurgias e reduzindo o tempo de espera em diversas especialidades. O resultado mantém o ritmo acelerado de cirurgias em todas as regiões e evidencia os avanços promovidos pelo governo do Paraná para fortalecer a assistência pelo SUS. Lançado em 2022, o Opera Paraná se tornou uma das maiores estratégias do país para ampliar a oferta de cirurgias de média e alta complexidade. Desde que foi criado em 2022, o programa já recebeu investimentos de mais de R$1,4 bilhão do Tesouro do Estado, contribuindo para a redução de filas e para a ampliação do acesso aos procedimentos em todo o Paraná. O volume é resultado da expansão da rede assistencial, da ampliação da oferta de serviços especializados e das ações desenvolvidas dentro do Opera Paraná a fim de acelerar a realização de cirurgias eletivas. Serli Camitia, de 68 anos, é moradora de Renascença, um município de 6.845 habitantes, localizado na região oeste. Em abril deste ano, ela passou por uma cirurgia no joelho. Agora, ela se recupera e ressalta o trabalho realizado desde então.
3: Ajudou muito no meu problema, porque eu já não caminhava mais, né? É assim, só em casa, daí tava só em casa, não podia sair a nenhum lugar, nenhum, a pé, porque o médico proibiu, por causa que daí tinha inflamado, daí tinha melhorado, mas daí tava esperando a cirurgia, né? Então, ajudou muito, né? Essa cirurgia me ajudou muito no melhor de qualidade da minha vida, ajudou, já agora já caminho, né? Eu não saio longe ainda, porque tô fazendo ainda as fisioterapias, né? Mas eu já caminho por tudo aqui, já estou começando a fazer meu serviço, né? Então me ajudou muito, muito mesmo, né? Só tenho a agradecer, né?
2: O desempenho registrado neste ano dá continuidade a uma trajetória de crescimento observada nos últimos anos. Após os impactos provocados pela pandemia, o Estado ampliou progressivamente a realização de procedimentos cirúrgicos, alcançando em 2025 o maior volume já registrado no Sistema Público Estadual de Saúde, com mais de 786 mil cirurgias realizadas ao longo do ano. Em 2022, o tempo médio de espera para essas cirurgias eletivas estava em 105 dias e atualmente o prazo é de 57, ou seja, houve uma redução de quase 46% em apenas 4 anos nessa estatística. Repórter Gustavo Vaz.
1: O Tribunal Superior Eleitoral determinou que políticos ligados à base do presidente Luiz Inácio Lula da Silva remova das redes sociais publicações que associam o senador Flávio Bolsonaro, PL Rio de Janeiro, pré-candidato à presidência, ao crime organizado. Entre os atingidos pela decisão está a deputada federal Gleisi Hoffmann, PT Paraná. A decisão liminar foi assinada pela ministra Estela Aranha e ainda será analisada pelo plenário da corte. Até lá permanece em vigor. O caso começou a representação do Diretório Nacional do Partido PL, que questionou postagens de nomes como Gleisi Hoffmann, Lindenberg Farias do Rio de Janeiro, Rogério Correia de Minas Gerais, além de outros perfis de esquerda e do ministro da Secretaria-Geral da Previdência, Guilherme Boulos, PSOL. Segundo o PL, os conteúdos buscavam relacionar Flávio Bolsonaro a facções criminosas que poderiam induzir o eleitor a erro. Na decisão, Estela Aranha afirmou que as publicações ultrapassam o debate político a construir associações com organizações criminosas sem indicação de fatos concretos, investigação formal ou imputação jurídica. A ordem prevê retirada dos conteúdos em até 24 horas e proíbe novas divulgações. Doze e dezenove. Vamos seguindo com mais informação para você dentro do nosso microfone aberto aqui pela Capital do Papel. Chuvas causam estrago em São Paulo e afeta diversas regiões do país.
4: A chuva forte que atinge São Paulo já causa estragos. Uma pessoa morreu e outras duas ficaram feridas após o desabamento de um cortiço na noite desta terça-feira no Cangaíba, zona leste da capital. De acordo com o Corpo de Bombeiros, do final da tarde de ontem até o início da madrugada, foram feitos 14 chamados para queda de árvores na capital e região metropolitana, além de alagamentos e desmoronamentos. As fortes chuvas também impactaram o trânsito. Às 8 horas da manhã desta quarta-feira, a cidade já registrava engarrafamento de mais de 600 quilômetros. A previsão de chuva se estende para boa parte do país. Segundo o Instituto Nacional de Meteorologia, as temperaturas caem em toda a região sul do Brasil após a passagem de uma frente fria formada na última segunda. O sistema ainda atua em áreas do centro-oeste, com destaque para Mato Grosso do Sul, além do sul do Mato Grosso e Goiás, favorecendo a ocorrência de pancadas de chuva. Quarta-feira chuvosa também no sudeste. Temporais podem causar alagamentos principalmente entre o litoral norte de São Paulo e a Costa Verde do Rio de Janeiro, além do sul de Minas. Na quinta-feira, o cenário é de manutenção dessa instabilidade. No sul, destaque para o frio intenso, com chance de geada e temperaturas próximas ou abaixo de zero nos pontos mais altos. Já as máximas devem variar entre 10 graus na Serra Gaúcha e 15 graus em Porto Alegre, podendo alcançar 18 graus no norte do Paraná. Áreas de instabilidade nesta quarta-feira sobre grande parte da região norte, o que favorece a ocorrência de pancadas de chuva, principalmente nos estados do Amazonas, Roraima, Macapá e Acre. Na quinta-feira, a chuva se concentra na faixa central do Amazonas, Macapá e Oeste do Pará.

0: Previsão de chuva hoje e amanhã também para boa parte do Nordeste. As menores temperaturas da região devem ser registradas no interior da Bahia, com mínimas em torno de 12 graus. As máximas mais elevadas são previstas para o interior do Piauí, onde os termômetros podem registrar 35 graus. Da Rádio Nacional, no Rio de Janeiro, Solimar Luz.
1: A Polícia Federal atestou que líder do governo Lula no Senado, Jax Wagner, PT Bahia, exerceu mandato parlamentar de forma alinhada aos interesses econômicos do Banco Master, a partir de indícios obtidos, a partir dos celulares apreendidos, segundo o relatório ao ministro do STF, André Mendonça. Pior é que essa atuação não se caracteriza por ato único e isolado, mas em padrão contínuo, sistemático e documentado de engajamento pessoal nos negócios liderados por Daniel Vorcaro. Para a Polícia Federal, Jax Wagner atuou em favor do conglomerado financeiro, sobretudo de 2022 a 2025, na ascensão da organização criminosa. A Polícia Federal aponta reuniões de Wagner para tratar de temas de interesse do Vorcaro, como aumentar cobertura do FGC para beneficiar o Master. Wagner negou relação com Daniel Vorcaro, mas enviou mensagens ao ex-sócio Augusto Lima, indagando como estão as coisas do banco. É acusado também de mentir sobre dólares e ouros. Com relação às diárias pagas pelo Senado, totalizam bem menos que 600 mil apreendido. Doze horas 24 minutos, 12:24. STF retoma julgamento sobre vínculo entre APPs e trabalhadores.
2: O Supremo Tribunal Federal retoma na tarde desta quarta-feira o julgamento sobre a chamada uberização. Os ministros vão decidir se reconhecem ou não o vínculo empregatício entre motoristas e entregadores e as plataformas digitais. As novas regras podem impactar a vida de mais de 1.700.000 pessoas que prestam serviços por meio de aplicativos como Uber, iFood, Rappi e 99. O julgamento foi suspenso em outubro do ano passado, após a manifestação das partes interessadas, entre elas empresas, associações e representantes dos trabalhadores. Os ministros analisam dois recursos apresentados pela Uber e pela Rappi contra decisões da Justiça do Trabalho que reconheceram um vínculo empregatício com motoristas e entregadores. As plataformas argumentam que atuam como empresas de tecnologia e fazem apenas a intermediação entre passageiros, consumidores e prestadores de serviço. Já os trabalhadores apontam a precarização das atividades e afirmam que a categoria integra um grupo de profissionais sem direitos trabalhistas garantidos. A decisão do Supremo terá impacto direto sobre cerca de 10 mil processos que estão suspensos em todo o país, à espera de uma definição da Corte sobre o tema. Com informações da Agência Brasil, da Rádio Nacional em Brasília, Renato Ribeiro.
1: 12 horas 26 minutos, daqui a pouquinho, após os comerciais, você vai então acompanhar aqui. Wagner fala sobre Lula. Já teve problemas piores que o meu. Você acompanha após os comerciais.
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0: 12 horas 36 minutos, você aqui na Capital do Papel com muito mais informação dentro do seu microfone aberto. E nos girando com a notícia, vamos agora para esta informação. Jacques Wagner pede ao STF anulação de busca e apreensão. Vamos saber então desta informação para você que nos acompanha neste momento, neste caso, Jacques Wagner.
3: Vou trazer uma outra informação, porque apesar da pressão que Jacques Wagner tem sofrido de integrantes do PT para deixar a liderança do governo no Senado, um aliado de Lula subiu o tom e afirmou que não quer abandonar o seu posto, dizendo que o presidente já teve problemas até maiores do que o dele. A cúpula do partido passou o fim de semana tentando convencer o parlamentar a evitar que esse escândalo do Master atinja o presidente da República e prejudique a sua pré-campanha, campanha e reeleição. O senador, no entanto, tem resistido à ideia de deixar a liderança do governo.

0: governo e revelou que o petista fez questão de ligar para ele e se solidarizar após a operação da Polícia Federal. Deixa eu passar para o Bruno Musa, porque essa informação, inclusive, foi extraída de uma entrevista que Jacques Wagner concedeu a um canal de televisão do Grupo Bandeirantes, mas também tem informações adicionais que apontam para uma reavaliação de Jacques Wagner. Você acha que o fato de sair da liderança é assinar um atestado de culpa, Bruno Musa? E como Jacques Wagner atuaria para blindar o presidente da República em um momento como esse?
1: Sinceramente, Caniato, o que você comentou antes de que a defesa de Jacques Wagner entrou no STF pedindo anulação de busca e apreensão, isso para mim já é sinalização de uma culpa. Afinal de contas, o primeiro discurso é sempre o mesmo, aquele político com aquela entonação de voz sempre dizendo assim: eu? Comigo? Eu não, eu sou inocente, nada disso é verdadeiro, até que as coisas começam a andar. Não estou dizendo que é esse caso, o tempo dirá, ou melhor, os fatos começam a mostrar e cada um vai chegar à sua própria conclusão. Então eu acho que esse primeiro fato, recorrer ao STF, se você já foi enfático no começo dizendo que nada disso é verdadeiro, para que você vai recorrer à Suprema Corte mais uma vez, a sempre o STF protagonista aqui em determinadas ações onde não talvez lhe caberia. Agora, o outro ponto é, quando ele fala essa frase, abre aspas, já teve problemas piores que o meu, infelizmente no Brasil, o que nós vemos é uma disputa por discursos dentro da política de quem está mais enrolado, de quem já teve maiores problemas. Imagina ao contrário se nós tivéssemos uma discussão de burocratas dizendo quem foi o melhor na execução de determinadas tarefas, por exemplo, do orçamento, quem foi o mais íntegro, quem foi o mais honesto, quem mais cumpriu com os seus deveres com relação aos cidadãos, a servir a população, como o próprio nome diz, servidor público. Mas aqui no Brasil isso não existe. É um tal de discurso público mostrando que o outro lado também está ou já esteve mais enrolado para dizer algo como assim: ora, eu estive do seu lado no momento que você estava pior. O que você vai fazer comigo agora? Então me parece que esses dois fatos, recorrer ao STF e também essa frase, já dá uma sensação de tem coisa estranha por aí. Cuidado, cuidem de mim, porque a coisa pode complicar. Agora, me parece também bastante estranho recorrer ao STF, como nós falamos, depois de terem achado dinheiro em dólar, em euro. Mais uma vez, tudo que é feito, tudo que é encontrado, as conversas, se a defesa consegue anular no STF, o que acontece? As provas, mais uma vez, simplesmente somem e aquilo que você encontrou não vale mais de nada? Talvez num país sério isso fosse absurdo alguém pensar, mas aqui no Brasil não. Isso já aconteceu e segue acontecendo. A grande questão é, isso escalou demais e será diferente dos outros ou será mais um que simplesmente perde em meio a tamanha crise que acontece? Eu acho, para mim, que a coisa começa a escalar no momento que há uma possibilidade maior das campanhas talvez terem algumas mudanças que ninguém está prevendo. A coisa está ficando complicada.
0: Pois é, e é interessante essa frase, né, Cristiano Beraldo? Wagner, Jacques Wagner, sobre o presidente da República, abre aspas, ele já teve problemas piores do que o meu. Parece uma das falas do filme Eu Sei O Que Vocês Fizeram No Verão Passado, né? Ele está se referindo naturalmente aos episódios que envolvem a Lava Jato e a detenção do presidente da República naquela ocasião. Mas por conta disso, que ele espera que o presidente da República seja condescendente com ele?
2: Olha, Caniato, Clodovil gostava de falar uma frase que eu acho que se aplica nesse momento. Clodovil dizia que boi preto reconhece boi preto. E agora nós estamos diante dessa situação que é usada por alguém que está sendo acusado, não, ele tinha envolvimento com Daniel Vorcaro, está sendo acusado de que este envolvimento com Daniel Vorcaro passava do limite da relação, que a conexão do ex-governador e senador Jacques Wagner com Augusto Lima, que era um dos sócios principais de Daniel Vorcaro, que isso gerou benefícios pessoais ao senador em troca de alguma coisa concreta que ele usou o seu cargo, o seu poder, a sua influência, as suas relações políticas para entregar.

0: de benefício, tanto para Augusto Lima, quanto para Daniel Vorkaro, quanto para o Banco Master. E aí, diante dessa situação, ele chama o presidente Lula, seu amigo de 40 anos, para dança, para o salão. E aí lembra a sociedade brasileira, lembra aqueles que estão ali pedindo para que ele saia da liderança do governo, que o presidente Lula, ele foi, durante o processo que julgou a Lava Jato, né, as descobertas da investigação Lava Jato, que Lula foi colocado como uma pessoa que sabia de toda a corrupção que estava acontecendo e foi beneficiário direto desses esquemas de corrupção. E isso lhe rendeu quase 2 anos na cadeia, na Polícia Federal de Curitiba. Então, é como se essas pessoas envolvidas diretamente nesses rolos brasileiros, que as pessoas com poder misturam interesse público com interesse privado e nisso vão trazendo para si benefícios dessas relações, eles falam a mesma língua, eles se reconhecem, eles atuam da mesma forma, eles conhecem a dor e os constrangimentos um do outro. Então, na cabeça do senador Jacques Wagner, isso é absolutamente comum, aceitável, natural. Mas na cabeça e nos olhos do povo brasileiro, que ainda se ilude achando, esperando uma atuação proba, reta, firme, daqueles que exercem o poder no Brasil em defesa do interesse público e não em defesa dos seus interesses pessoais, isso soa como um absurdo, uma coisa bizarra. Alguém que fala nesses termos sobre o presidente da República tem a menor, não devia ter condição de ser eleito senador por nenhum estado. Mas tendo sido eleito senador pelo estado da Bahia, ele, no mínimo, não tem mais condição alguma de se manter na liderança do governo. Só que para eles, tanto faz quanto tanto fez. Eles estão sempre colocando seus interesses pessoais à frente de qualquer sentimento que possa despertar na população brasileira. Eles também têm essa mentalidade que o voto não se conquista. Não é você ser correto, transparente, direto, enérgico, mostrando para o eleitor que você tem uma atuação firme em defesa dos interesses do eleitorado, que você é eleito. Para eles, a eleição se constrói, né, para não usar um termo que pode dar problema depois, se constrói com muitas emendas parlamentares, muitas parcerias com os prefeitos. E assim eles vão se mantendo no poder, legislatura após legislatura, cargo após cargo. E olha para a Bahia. A Bahia é o paraíso da bandidagem. Olha para o governador da Bahia, o que, que ele entregou de conquistas efetivas para a sua população. Não entregou nada. Mas é lá, parceiro do senador Jacques Wagner, parceiro do Rui Costa. Estão lá os dois fazendo campanha para a reeleição de Jerônimo Rodrigues. Então, quando você está nesse patamar de desqualificação de alguém para exercer a função pública, o que a gente pode esperar é esse tipo de declaração, esse tipo de normalização do absurdo que nós vimos a partir de Jacques Wagner.
1: Então tá aí, você acompanhou, né, sobre o caso Jacques Wagner, da Jovem Pan News, trazendo essas informações, onde Wagner fala sobre Lula. Segundo Wagner, já teve problemas piores que o meu. E, na verdade, ele não quer largar a liderança do governo no Senado, né? Porque ele sabe muita coisa, né? Então, o pessoal do PT hoje, né, da esquerda, que questiona ele para deixar o cargo, né, no Senado como líder do governo federal no Senado, ele está dizendo o seguinte, né? Lula, né? Lula já teve

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4: 12:48, 12:48. Alô, Foguinho.
5: Boa tarde, meu amigo Carlão. Estou escutando o programa aqui no Jardim Itália, o Foguinho. Um abraço para meu amigo Bigode Branco, ali da área 1, Luzia Vaz. E todos que estiverem curtindo a capital aí. De boa.
4: Muito obrigado a você, Foguinho. Um grande abraço, viu? Quem está também mandando aquele abraço pra gente aqui, estou no trabalho, ligado, curtindo, acompanhando o seu programa, Carlão. 4-1 pro Brasil. Legal, Ademir. Muito obrigado, viu? Um abraço especial pra você e também continue sempre com a gente. Meu amigo Candinho, na capital do estado, dizendo que 3-1 para o Brasil, né? Estão mandando aí os placar, né? Muito bem, quem mais aqui tá comigo? Bom dia, Carlão Brasil 3, Escócia 1. Luiz, área 3. Elaine Catarina, aqui do centro, dizendo 3-1 para o Brasil, né? Que beleza, né, Elaine? Um abraço, muito obrigado a vocês todos pelo carinho, né? Mesmo não pedindo, vocês mandaram aí a opinião e o placar que vocês acham que o Brasil possa vencer ou perder, né? Tem escoceses aí também no meio da jogada, né? Vamos lá, então. 12:50, 12:50. E nós vamos agora a trazer até você a informação, previsão do tempo para todo o país.
6: Previsão do tempo para quarta-feira, 24 de junho de 2026. Região Centro-Oeste, em Cuiabá, Mato Grosso, céu repleto de nuvens nesta quarta-feira. Os termômetros da capital marcam mínima de 16 e máxima de 19 graus. Umidade relativa do ar gira em torno de 80 a 50%. Goianésia, em Goiás, faz aniversário e tem céu com nuvens sem previsão de chuva. Temperatura mínima de 17 e máxima de 33 graus. A umidade relativa do ar vai de 80 a 30%. Região Nordeste. Salvador, na Bahia, tem muitas nuvens no céu e previsão de rajadas de vento à tarde e à noite. Temperatura mínima de 20 e máxima de 27 graus. A umidade do ar é de 95 a 60%. São João do Tigre, na Paraíba, comemora aniversário com céu cheio de nuvens. Temperatura mínima é de 16 e a máxima de 31 graus. Umidade do ar varia de 100 a 35%. Região Norte, Palmas, tem previsão de céu cheio de nuvens, mas sem chuva nesta quarta-feira. Temperatura mínima de 18 e máxima de 34 graus nas horas mais quentes do dia. A umidade do ar na capital do Tocantins é de 70 a 20%. Pimenta Bueno, em Rondônia. A comemoração de aniversário é com muitas nuvens do céu sem chuva. Temperatura mínima 19, máxima 28 graus. A umidade relativa do ar é de 100 a 50%. Região Sudeste. Vitória, no Espírito Santo, tem previsão de céu com muitas nuvens nesta quarta-feira. Os termômetros registram mínima de 18 e máxima de 30 graus. Umidade relativa do ar vai de 90 a 40%. Atibaia, em São Paulo, completa mais um ano com muitas nuvens no céu. Temperatura mínima de 12 graus e máxima de 17 graus. Umidade relativa

0: expectativa do ar é de 100 a 80%. Região Sul, em Curitiba, Paraná, céu repleto de nuvens. O dia amanhece frio, com termômetros registrando mínima de 3 e máxima de 16 graus. A umidade relativa do ar oscila entre 95% e 55%. Florianópolis, em Santa Catarina, tem previsão de céu com nuvens e vento moderado. Os termômetros registram mínima de 6 e máxima de 13 graus. A umidade relativa do ar fica entre 85% e 50%. Você ouviu a previsão do tempo para esta quarta-feira, 24 de junho de 2026, com informações do IBGE Cidades e do Instituto Nacional de Meteorologia, o INMET, e redação de Lucília Araújo, da agência Rádio Gov em Brasília, Vladimir Filipim.
1: Muito bem, previsão do tempo você acompanhou para todo o Brasil. Bom, eu estou recebendo aqui uma informação de um cachorro perdido na rua Acácia, lá no Jardim Alegre, né? Cachorro perdido na rua Acácia, para baixo da igreja Ebenezer. Atenção, o segundo a foto do animal parece-me ser um husky siberiano, né? Olhos azuis ou verde, é preto e branco, né? Costa preta. É a pelagem, peito branca, as patas brancas, né? Então, se você é dono desse animal, ele se encontra ali na rua Cássia, para baixo da igreja Ebenezer. 12 horas e 54 minutos.

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1: Polícia Militar do Paraná prende mais de 5 toneladas de maconha em operações no oeste do Paraná.
2: A Polícia Militar do Paraná, PMPR, apreendeu mais de 5 toneladas de maconha entre terça e quarta-feira durante ações realizadas nos municípios de Toledo, Santa Helena, Santa Teresa do Oeste e Foz do Iguaçu, no oeste do estado. As operações resultaram na prisão de 2 homens por tráfico de drogas e na apreensão de veículos utilizados no transporte dos entorpecentes. Ao todo, foram retirados de circulação aproximadamente 5.041 quilos de maconha durante ações desenvolvidas no âmbito da Operação SUMASP, Operação Brasil contra o Crime Organizado e Operação Sinergia 5. As ocorrências contaram com a atuação de equipes da Polícia Militar do Paraná, por meio do Batalhão de Polícia de Fronteira e do 19º Batalhão de Polícia Militar, além do apoio da Polícia Federal e da Polícia Rodoviária Federal. A maior apreensão foi registrada em Toledo, no início da noite de segunda-feira, quando equipes do 19º Batalhão de Polícia Militar, em conjunto com a PRF, abordaram um caminhão frigorífico na BR-467. Durante a fiscalização, os policiais localizaram um compartimento oculto no teto do veículo, onde estavam escondidos 2.721,4 quilos de maconha. O motorista foi preso em flagrante e encaminhado à Polícia Civil. Para mais informações, acesse paraná.pr.gov.br/AEN. Repórter Vitor Luiz.
1: Em ação integrada, Polícia Militar do Paraná recupera joias roubadas em shopping de Curitiba.
3: A Polícia Militar do Paraná recuperou, na noite desta terça-feira, joias subtraídas durante um roubo registrado em uma joalheria em um shopping no bairro Batel, em Curitiba. A ação foi resultado do trabalho integrado entre a Agência Local de Inteligência do 12º Batalhão da PM e as equipes da Rotan, reforçando a importância da atividade de inteligência para o esclarecimento de crimes e para a recuperação de bens. Após o levantamento de informações realizado pela Agência Local de Inteligência do 12º Batalhão, os policiais da Rotan receberam a indicação de um possível local onde parte dos objetos roubados estaria escondida. Durante a averiguação, os PMs localizaram uma mulher que confirmou estar na posse das joias e indicou o local onde elas estavam guardadas. Foram recuperados 28 pares de brincos, 32 anéis, 26 colares e correntes, 28 pingentes, 20 pulseiras, além de um aparelho celular apreendido.

0: todos encaminhados à Delegacia de Furtos e Roubos de Curitiba, da Polícia Civil do Paraná. Conforme apurado pelas equipes policiais, um dos autores entrou no estabelecimento, simulando ser um cliente interessado na compra de uma joia para presentear a mãe, enquanto um segundo criminoso invadiu o local armado e rendeu as funcionárias. Os suspeitos usaram sacos brancos para recolher as joias que estavam expostas nas vitrines e também peças armazenadas no estoque, fugindo na sequência com os produtos roubados. Logo após a ocorrência, equipes da PM, incluindo unidades especializadas, já começaram os primeiros levantamentos, isolaram o local e deram início às investigações. Repórter Gustavo Vaz.
1: E assim você acompanha as principais notas aqui no nosso plantão de polícia. 12:58. Bem, amigos, bem, amigas, estamos sinalizando aqui pela sua Rádio Capital do Papel mais um show de notícia e informação dentro do seu microfone aberto. Para você que ficou na minha companhia e de toda a nossa equipe, o meu muito obrigado. Eu retorno amanhã a partir das 11:30, levando até você muito mais informação dos fatos que possam acontecer a partir de agora. Para todos, meu muito obrigado. Ao finalizarmos, dizemos: Senhor, fazei de mim instrumento de vossa paz. Fiquem agora na boa companhia de Gilberto Alves com A Tarde é Nossa. E a partir das 5 da tarde, você vem com o nosso Dimas Barbosa, também com A Tarde Sertaneja, né, gente? Muita música e informação para você no seu microfone aberto. Grande abraço, obrigado. E ao finalizarmos, dizemos: Senhor, fazei de mim um instrumento de vossa paz. Um abraço, obrigado e até amanhã, se Deus quiser.
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Olá, você! Muito boa tarde! Gilberto Alves, chegando com a tarde é nossa! Aqui pela capital do papel, FM, transmitindo na frequência de 101.9 MHz, de Telêmaco Borba, estado do Paraná. Seja muito bem-vindo, seja muito bem-vinda. Afinal de contas, aqui é o seu lugar, aqui é bem melhor. Hoje é quarta-feira, dia 24 de junho de 2026. Você no carro, na rua, no trabalho, no escritório, em casa, acompanhando nossa programação. Obrigado pela sua sintonia, obrigado pela sua companhia. E para você interagir conosco, registrar

audiência, confirmar a sua participação é fácil demais, é muito simples. 3910-1210, o código de área é o 42. 3910-1210, esse é o WhatsApp da capital para você interagir conosco. E você nos acompanha em que rua, em que bairro, em que cidade, em que estado, em que país você acompanha a programação da Capital FM? 3910-1210, o código de área é o 42. A temperatura neste momento, olha só, hein? Temperatura baixa neste momento, 10 graus é a temperatura segundo o Cimepar. E não esqueça, fé em Deus, força, ânimo, coragem, com certeza, dias melhores virão. A hora certa para você, 1:03. Tô chegando no pedaço, tô pintando na área e na Tarde Capital, sempre os melhores ritmos, sempre o melhor da música.

0: tá lívido.
1: Esse é o som de George Ezra, Budapest. Agora 1:19.
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1: Ok, já estamos de volta com A Tarde é Nossa, agora 1:20, você interagindo conosco. E quem é que está chegando por aqui? Opa, nosso amigo internauta, direto da capital do estado, baixando por aqui o Corvo, né? O Candinho, direto da capital do estado. Ele diz: olá, meu amigo Giba, bom ver vocês aí na capital do papel. Abraço. Toca Raul Seixas, o trem das sete, né? A temperatura agora com o tempo fechado em Curitiba, na capital do estado, 11 graus. Frio, né, Candinho? Grande abração carinhoso para você, meu amigo. Quem chega por aqui, boa tarde, Giba. Boa tarde, minha querida Alice Delfino. Alice Confeiteira do Alto das Oliveiras, né, Alice? Bom trabalho para você, capriche nas delícias e continue na sintonia da nossa Rádio Capital do Papel. Quem é que tá chegando por aqui? Boa tarde, sou Elaine Catarina de Souza Carneiro do Centro, oferecendo a programação para o filho Gabriel Miguel e também para a Heloísa. E ela diz que no Jogo do Brasil vai dar 3-1, né? Ah, botando fé no Brasil, né? Elaine Catarina, grande abração carinhoso para você. Quem mais está chegando por aqui? Boa tarde, Giba. Boa tarde. Oferecendo a programação, né, para a equipe da Plastipel. Obrigada, Francisca Heroína, do bairro Santa Rita. Grande abraço, Francisca. Tudo de bom para você. Obrigado pela sua companhia. Quem é que tá chegando por aqui?
9: Boa tarde.
1: Boa tarde.
9: Tarde nossa.
1: A tarde é nossa, isso mesmo.
9: É, quartou e temos jogo hoje à noite. Olha o meu palpite. 2 pro Brasil,
10: Brasil.
9: E 1 pro adversário. E lasqueira. Ô, Giba, bora lá de Tim Maia. É, vou pedir para você voltar. Você já voltou, né, das férias?
1: Já voltei.
9: Oferecer para as duas Dirce, as duas Vanderleia, Arilson Vaz, o Bonitão, o Riva, Caíndia Márcia de Lara, Marica e Marcelo, Mariudinha, lá em Tibagi, Vandeque e Luciana, para todas as pessoinhas que estão nessa quarta frienta. Rapaz, que frio é esse? Bye, bye.
1: Bye, bye. Jô Sorriso, direto de Rolândia. 1:22, Tim Maia. Não quero dinheiro.

E nós ouvimos com Raul Seixas o Trem das Sete, 1:28. E você acompanhando aqui pela Capital do Papel, a tarde é nossa, pessoal interagindo conosco, grande abraço ao JJ, José Juarez do Jardim Kroll nos acompanhando e olha só de Tibagi. Olá Gibo, estamos aqui ouvindo o seu programa. Grande abraço ao Adélio e à esposa Liliane, né Adélio? Grande abração para você, para a esposa Liliane, em Tibagi, na sintonia da nossa Capital do Papel. Obrigado pelo carinho da sua audiência. De Tibagi nós vamos para José Lacerda, né Dirce Sete? Grande abração para você, uma boa tarde, querido. Obrigado pelo carinho da sua audiência, você e toda a família. Tudo de bom para você, muita saúde, muita graça, muita paz. Que Deus continue lhe abençoando grandemente, viu? E a Dirce compartilha conosco.

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Crescer é bonito, mas também é pesado. 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
1: Sempre, sempre as mais lindas canções nós ouvimos com Jota Quest. Daqui só se leva o amor. 1:41.
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0: 8h42, quem é que tá chegando por aqui? Boa tarde, Giba, tenha uma abençoada tarde de quarta-feira. Mande um alô aqui para o Graveto e a senhora Graveta. E o Gravetinho. E não esquecendo da nossa garotada, do nosso projeto Anjos da Guarda, dos bairros Área 6 e Jardim Bandeirantes e Socomim. Grande abraço ao Graveto nos acompanhando. Ele diz assim: o meu palpite do jogo do Brasil é 4-0. Tá botando fé no Brasil, né, meu querido Graveto? Grande abração carinhoso pra você. Esse aqui, ele mirou no Giba e acertou no Dimas. Ele diz assim: boa tarde, meu amigo Dimas. O Dimas é depois das 5, tá bom, meu querido? É Orlando Dreviniak e o Sidney ligadinho na programação. Grande abraço, Dreviniak. Tudo de bom pra você, Orlando Dreviniak. Aqui é o Gilberto, o Giba, tá bom? O Dimas é a partir das 5 com o Tarde Sertaneja. Muita música sertaneja depois das 5 aqui pela capital do Patel. Quem mais tá chegando por aqui interagindo conosco? Quem é esse? É você que vai participar conosco? É você que vai falar agora? Então fale, meu amigo.
1: Boa tarde, Gilberto.
0: Boa tarde.
1: Aqui é o Jacaré.
0: Tudo bem, Jacaré?
1: Estamos aqui no serviço, ouvindo teu grande programa. Hoje eu fiz essa música, rapaz, com as Casas das Máquinas. Qualquer uma delas. Ofereci para meus amigos do trabalho, para o Celso Latari e para todo mundo que gosta da boa música. Tenha boa tarde. Muito obrigado.
0: Esse é o Vanderlei Jacaré, né, Vanderlei? Grande abraço a você e a toda a equipe da oficina do Robinho, trabalhando e acompanhando a nossa programação. Casa das Máquinas, Vou Morar no Ar.

Como sempre, as mais lindas canções você ouve aqui na 101.9. Essa foi com Steve McQueen, aliás, Steve McLean, Places. De vez em quando a gente troca os nomes também, né? É, isso acontece nas melhores famílias, né? Como dizem por aí, né? Acontece nas melhores famílias. Quem é que tá chegando por aqui interagindo conosco? Vamos lá? Vamos de anjo. Um anjo, né? KLB. Boa tarde, Gilberto Alves, o Giba, sua família e seus ouvintes. Fiquemos com Deus e os anjos. Abraço, dona Juraci Gonçalves e família do Socomim. Ô, dona Juraci, grande abração, querido. Obrigado pela sua companhia. Atamir Gonçalves, grande abraço. Wellington Messias também, né? Um grande abração. Sempre na sintonia da nossa capital do papel. Agora 1h52, KLB.

As mais lindas canções aqui na 101.9 Rouge. Um anjo veio me falar. 2:01, intervalo, já já tem Repórter Capital.

0: Repórter Capital no ar. Confira os principais destaques de Telêmaco Borba e região. E atenção, os jovens de Telêmaco Borba. Desde o dia 17 de junho a 10 de julho, está aberta as inscrições para a Guarda Mirim. As fichas de inscrição devem ser retiradas presencialmente na Secretaria da Guarda Mirim. Uma oportunidade para os jovens entrarem bem preparados ao mercado de trabalho. Com a chegada do inverno, a previsão é de temperaturas mais baixas e possibilidade de chuvas nos próximos dias. Especialistas recomendam atenção redobrada com as doenças respiratórias, principalmente entre crianças e idosos. Atenção, produtores rurais, criadores de bovinos, búfalos, ovinos, caprinos, suínos e aves. Precisam fazer a atualização obrigatória junto à ADAPAR até o final do mês de junho. 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
4: E a temperatura neste momento é de 12 graus. Hoje é quarta-feira, dia 24 de junho de 2026. Quem tem o prazer de continuar com você até as 5 da tarde, sou eu, Gilberto Alves, o Giba, com A Tarde é Nossa. E para você interagir conosco, registrar a sua audiência, confirmar a sua participação, é fácil demais, é muito simples. 3910-1210, o código de área é o 42. 3910-1210, esse é o WhatsApp da Capital para você interagir conosco. Uma ótima tarde de quarta-feira para você, seja muito bem-vindo, seja muito bem-vinda. Vamos juntos nessa segunda hora da Tarde Nossa aqui pela Capital. E olha só, quem ama cuida. Pilar sofre 2 derrotas seguidas e vê a volta por cima de Adriana. Pilar Isabel Teixeira acreditará que tem tudo sob controle em quem ama cuida e partirá para uma nova ofensiva contra Adriana Letícia Colim, matar a fisioterapeuta. No entanto, seus planos começarão a dar errado e a gananciosa verá 2 de suas armações cruéis fracassarem. No final, ela constatará que terá perdido o tempo e o dinheiro investido nos crimes. Para completar, a protagonista começará a dar sinais de recuperação dentro do presídio. Além de escapar da morte, Adriana fará alianças importantes e verá seu trabalho melhorar as vidas das outras detentas, conquistando assim o respeito e a simpatia delas. A primeira derrota da víbora virá por causa de Pedro Chay Suede. Incomodada com a insistência do advogado em tentar provar a inocência da amada, Pilar mandou um capanga ao presídio para ameaçar a fisioterapeuta. O recado foi claro: se ela não se afastar do idealista, ele será assassinado. A chantagem funcionará apenas pela metade. Assustada, Adriana decidiu romper o relacionamento e pediu a Pedro que se afastasse de sua vida. O advogado ficou devastado, mas não abandonará a luta para derrubar a condenação da injustiçada. Muito pelo contrário, nos próximos capítulos, Pedro deixará claro que continua disposto a enfrentar Ademir e os demais envolvidos na queda da fisioterapeuta. Em um dos momentos mais importantes da trama, ele avisará o pai que fará de tudo para impedir que a fortuna de Arthur Antônio Fagundes permaneça com a família Brandão ou nas mãos do próprio criminalista. A segunda derrota será ainda mais cara para Pilar. Obcecada pela destruição, né, da rival, ela admitirá para Ademir que terá pago uma pessoa para tentar contra a vida de Adriana dentro da prisão. A ordem resultará no ataque promovido por Zeni, Rosana Viegas, que roubará a pulseira da protagonista e a deixará ferida. Porém, o plano não alcançará o resultado esperado. Adriana sobreviverá, receberá atendimento médico e ainda conquistará o apoio definitivo das detentas. Nancy Jennifer Nascimento assumirá sua proteção, enquanto Zeni acabará isolada e posteriormente transferida da penitenciária. Ou seja, o efeito será exatamente o contrário do desejado pela vilã. Em vez de destruir Adriana, a vilã ajudará a fortalecer a protagonista. As colegas de cela passarão a admirar o trabalho da fisioterapeuta no ambulatório e chegarão a aplaudi-la após a saída de Zeni do presídio. Escrita por Valcir Carrasco e Cláudia Souto, Quem Ama Cuida é ambientada em São Paulo e conta com direção artística de Amora Maltner. A novela está prevista para ficar no ar até janeiro, né, de 2027. E parece-me que hoje, devido ao jogo do Brasil, né, nós não teremos a novela, né? Segundo diz aqui, olha só, a Globo mudou a programação desta quarta-feira, dia 24, por causa da transmissão da Copa do Mundo 2026, incluindo o jogo da seleção brasileira contra a Escócia. Quem Ama Cuida não será mais exibida, assim como as 3 outras novelas inéditas da emissora. Os telejornais locais também sofrerão alterações para dar mais foco à cobertura esportiva. Além da novela das 9, também

Não vão ao ar a Nobreza do Amor e Coração Acelerado, que ocupam as faixas anteriores. A mudança faz parte de um ajuste comum durante grandes eventos esportivos, quando a Globo prioriza a transmissão ao vivo dos jogos. Outros programas também foram afetados. A sessão da tarde foi cancelada e a segunda edição dos telejornais locais não será exibida nesta data. A grade foi reorganizada para acomodar a partida do Brasil, que costuma concentrar grande audiência. A partida entre Brasil e Escócia acontecerá às 7 da noite, horário de Brasília, na Globo. Mas às 4h45 da tarde, a emissora já colocará no ar o Pré-Copa, programa de recuperação, de repercussão, ou seja, né, dos últimos acontecimentos no esporte. A programação deve voltar ao normal nos próximos dias, após o encerramento das transmissões esportivas. Até lá, novas mudanças podem acontecer dependendo da agenda da competição. E como fica hoje? Olha só, como fica a programação da Globo hoje, dia 24 de junho, né? Às 3 horas da tarde, Além do Tempo, 13h40, Avenida Brasil, 4h45, pré-hora, Copa do Mundo 2026, às 7 da noite, Escócia e Brasil, às 9h10, Jornal Nacional, às 9h45, República Tcheca e México. E aí segue a programação da Globo, né? E hoje, pelo jeito, não teremos, então, a novela Quem Ama Cuida. Que pena, né? A novela realmente tá bacana demais, né? Tá bacana demais a novela. Pena que não vai ter hoje, né? Que pena que não vai ter a novela Quem Ama Cuida, mas com certeza muitas emoções nos próximos capítulos da novela Quem Ama Cuida. 2 horas e 10 minutos.

0: Essa música também faz parte da novela Quem Ama Cuida. Nós ouvimos com Fábio Júnior, Caça e Caçador. 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
0: 2h21, de volta com A Tarde é Nossa aqui pela Capital do Papel. E você sabe, né? Aqui você ouve sempre, sempre o melhor da música. Ticiano Ferro e Imbranato.

E nós ouvimos aqui na 101.9 a Medel Mink, Cantare e D'Amore. Grande abração, muito carinhoso ao pessoal do Casa Bela nos acompanhando, né, Andréia? Grande abraço à minha prima Andréia, o Boquita, a Agatha, o Henrico, grande abração, muito carinhoso também. Os outros primos, né? Um grande abraço ao Edson Gordo, Alice Carolina, a Juliana, o filhinho da Juliana, também a Ruth, né? Um grande abração, muito carinhoso. A tia Alice também, um abração muito especial, né? Quem está chegando por aqui através da colaboração da Natália Dias. Natália, boa tarde para você, bom trabalho, muito obrigado pela sua colaboração, nos enviou aqui para os estúdios, que o seu Altair do Monte Carlo, ele quer ouvir a música Lady Laura com Roberto Carlos. Daqui a pouquinho eu vou trazer na nossa programação. E chegando por aqui, boa tarde Giba, tudo bem? Por aqui é o Zias Vaz, da Área 1. Tive que partir para longe de você, mas depois de algum tempo, na solidão, sofrendo sem você, notei e entendi que minha vida não é nada sem você. Giba, se possível, toque aí, querida, com Moacir Franco. Vai meu grande abraço ao Foguinho, ao Romildo do bairro Bela Vista, pro Vlad do estacionamento, Teodoro Rubik e a todos os seus ouvintes. Obrigado, Giba. Tem uma boa tarde. Tá aí, viu? A reflexão do nosso querido Ozias Vaz, o bigode branco da Área 1. Né, Ozias? Grande abração pra você. Obrigado pela sua companhia. 2h32 aqui na Tarde Nossa. Moacir Franco, querida.

0: Um grande sucesso de Joana. Nós ouvimos aqui na Capital do Papel, Joana, Tô Fazendo Falta. 2:43.
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tarde é nossa. E quem ouve toda a nossa programação, um abração muito carinhoso para ela na Vila São Francisco, a Dona Lourdes, né, Dona Lourdes? Grande abração carinhoso, obrigado aí pela sua companhia, desde as 5 da manhã até as 7 da noite, com o rádio ligado, sintonizado aqui com a Capital do Papel, acompanhando toda a nossa programação. Eu mandei um abração para a Andréia e olha só, não sabia, mas a Andréia tá trabalhando, né? Nos enviou uma mensagem aqui, diz assim: boa tarde, Gilberto. Estou aqui sempre na escuta do seu programa. Toca para mim, Take My Breath Away, com Berlim. Estou no trabalho aqui em harmonia. Deus abençoe você e sua família. É a Andréia, né? Participando, interagindo conosco. Bom trabalho, Andréia. Obrigado pela sua companhia, né? Ela quer recordar Ases Indomáveis, filme Top Gun. Vamos voltar no tempo e recordar então às 2h45.

Aqui na Tarde Capital, o melhor da música de todos os tempos. Essa nós ouvimos com o Skank, Ainda Gosto Dela. 2:58, chegando o intervalo, já já tem Repórter Capital. E logo mais eu volto, trazendo o melhor da música para você. Continue sintonizado com a 101.9.

0: Ouvir os principais destaques de Telêmaco Borba e região. A Secretaria Municipal de Saúde de Telêmaco Borba iniciou a capacitação dos médicos da rede pública para inserção do Implanon, método contraceptivo de longa duração que passou a ser oferecido gratuitamente pelo Sistema Único de Saúde. A expectativa é que todos os profissionais estejam capacitados até o mês de julho. Os enfermeiros da rede também deverão passar pelo treinamento para ampliar o atendimento à população. As mulheres interessadas em utilizar o método devem procurar a unidade básica de saúde mais próxima, conversar com a equipe de enfermagem e realizar o cadastro na lista de espera. O Implanon é considerado um dos métodos contraceptivos mais eficazes e na rede particular pode custar entre R$2 e R$4.000. 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
3: E a temperatura neste momento está na marca dos 12 graus. Vamos juntos com a terceira hora da Tarde é Nossa aqui pela Capital do Papel. Quem tem o prazer de continuar com você até às 5 da tarde sou eu, Gilberto Alves, o Giba. E para você interagir conosco, registrar a sua audiência, confirmar a sua participação é fácil demais, é muito simples. 3910-1210, o código de área é o 42. 3910-1210, esse é o WhatsApp da Capital para você interagir conosco. Uma ótima tarde de quarta-feira para você. Hoje é dia 24 de junho de 2026. Meu abraço, meu carinho a você no carro, na rua, no trabalho, no escritório, aonde quer que você esteja nos acompanhando, pelo rádio em 101.9, pela internet, pelo site, pelo aplicativo. Amigo internauta, muito obrigado pela sua companhia. E depois de 6 meses longe da televisão, Luciana Gimenez, né? Está mais próxima de definir seu futuro. A apresentadora que recentemente recusou um convite para integrar o casting da próxima temporada da Dança dos Famosos deve ganhar um programa na Band. A informação é da coluna Play do Jornal O Globo desta quarta-feira, dia 24, e traz que ela gostou da proposta da emissora da família Saad. Um talk show. A negociação ocorre há meses e apesar das conversas terem esfriado em um dado momento, agora devem ter um final feliz. Ao longo dos últimos meses, a profissional passou grande parte do tempo em Nova York, nos Estados Unidos, e documentou parte da sua rotina para as redes sociais. No Instagram, contabiliza quase 4 milhões de seguidores. No TikTok, possui pouco mais de 1 milhão. Depois de um quarto de século, né, de serviços prestados à Rede TV, Luciana Gimenez deixou o quadro de funcionários da emissora. Em seu lugar do Super Pop entrou a Cariúcha. No canal, ela também apresentou, né, o Luciana by Night, exibido entre 2020 a 2023. Seu desligamento ocorreu menos de um mês após o ex-marido da famosa, o Marcelo de Carvalho, vender sua parte da emissora para o presidente do canal, Amílcar D'Alevo Júnior. Luciana Gimenez e Marcelo de Carvalho foram casados por 12 anos e se separaram em 2018. Os dois são pais de Lorenzo, nascido em 2011. Pelo visto, ela realmente vai para a rede Band, né? Para Bandeirantes. 3 horas e 4 minutos. Ei.

0: Os grandes sucessos. O melhor da música, os melhores ritmos aqui na 101.9. Alok, Bruno Martini e Ziba. Hear Me Now. E com essa eu lembrei dela, né? Um abraço carinhoso para a Mulher Maravilha no Socomim, né, Cida? Grande abraço para você, a Cidinha nos acompanhando, a Mulher Maravilha no Socomim. Também a Célia Alves, um abração carinhoso. A Mila Costa, que anda sumida, né, Mila? Grande abração para você, sempre na sintonia da Capital do Papel. Quem tá chegando por aqui é o Marcos Maurício Sinkoski. Boa tarde, amigo Giba. Boa tarde, Xixo do Rio Alegre. Grande abração para você, Xixo. Daqui a pouquinho, Titãs, para dizer adeus. Eu sei que você é fanzaço do Titãs, né? Quem é que tá chegando por aqui? Da lanchonete Altas Horas. Quem será, hein?
1: Oi,
0: quem será?
1: Giba.
0: Opa! Boa Sueli tarde. Tila, boa tarde.
1: A Sueli Tila.
0: Tudo bem, querida?
1: Giba.
0: Oi.
1: Toca pra nós lá. Yahoo, mordida de amor. Quero voltar lá aos meus 15 anos atrás.
0: 15 anos atrás?
1: Giba.
0: Olha só.
1: Uma boa tarde.
0: Boa tarde, querida.
1: E hoje vai dar Brasil.
0: Sério?
1: 2-1.
0: 2-1?
1: Quero ser mais fraquinha. Quero apostar num 2-1 aí pro Brasil.
0: Essa é a Sueli Tila. Grande abraço a você e a todos que estão nos acompanhando na lanchonete Altas Horas, no bairro Bela Vista. 3:12 aqui na Tarde Nossa pela Capital. Yahoo, mordida de amor.

0: E nós ouvimos com Titãs Pra Dizer Adeus. Olha só essa, hein? É importante você ouvir e prestar bastante atenção até no endereço, né? 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
2: Um grande abração muito carinhoso ao pessoal do Escritório Confisco. Grande abraço à família Jurac também, né? Um grande abraço ao Eduardo, à Edneia, sempre nos acompanhando. Seu Ailton Bueno na área 1, né? Um grande abração muito carinhoso. Na Vila Rural Brilho do Sol, Toninho Guilherme. Grande abraço muito carinhoso para ele. Também para o fazendeiro, a esposa Suelen, sempre nos acompanhando. E quem que tá chegando por aqui? Quem será, hein?
3: Oi, boa tarde.
2: Tudo bem?
3: Meu nome é Bruna.
2: Tudo bem, Bruna?
3: Sou do bairro Socomim. Gostaria de ouvir a música Exagerado, do Cazuza. Ofereço para todos os ouvintes, especialmente para o meu filho, o Wendel.
2: Olha só o Wendel, né? Bruna Ferrucci, grande abraço para você. Obrigado pela sua companhia. Agora, 3 horas e 23 minutos. Cazuza. Cazuza.

O melhor da música aqui na Tarde Capital, Lionel Richie, All Night Long. 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Você é o nosso convidado. 3 horas e 32 minutos. Hero, Pharrell Williams, da Capital.

0: Esse é o som de Kel Smith e Apollo 55, Nossa Conversa. E a nossa conversa continua daqui a pouquinho, depois do intervalo, 3h41.
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0: Ok, ok, beleza. Já estamos de volta com A Tarde é Nossa aqui pela Capital do Papel, 3 horas e 43 minutos. Ele chega por aqui e diz assim: olá, Giba, uma boa tarde. Por favor, com Bezerra da Silva, sequestraram minha sogra. Isso é um caso de polícia, né? Tem que fazer BO, viu, Clésio? Ele oferece para todos os ouvintes, oferece para nós da rádio e diz o seguinte: Brasil 2-1. Aqui é o Clésio Rodrigues, forte abraço. Clésio Rodrigues, o Fivela de Ouro, né, Clésio? Grande abração para você, obrigado pela companhia. Chegando, Bezerra da Silva.
5: Alô?

E nós ouvimos com Blitz, Você Não Soube Me Amar. Carinho muito especial, pessoal, na sintonia da Capital do Papel. Grande abraço ao pessoal de... grande abraço ao pessoal nos acompanhando, né? Um grande abração muito carinhoso ao Jorge em Ivaí, né, Jorge? Grande abração muito carinhoso para você no Rio Branco do Ivaí, a Lourdes Santos e toda a família, um abração carinhoso também em Rosário do Ivaí, o Claudeir, né, Claudeir? Um grande abraço, cuidando das mimosas, com muito carinho e acompanhando sempre a nossa programação. Um abração carinhoso para você e para todos da família. Pessoal nos acompanhando em Cândido de Abreu também. Pessoal de Sapopema, né? Silvia Mainardes, grande abraço a você e ao Pedro, estão trabalhando e na sintonia da Capital do Papel. Grande abraço também à nossa querida Luzia Queiroz. Né, Luzia? Tá sumida, hein? Não participou comigo ainda, hein? Grande abração carinhoso para Luzia Queiroz em Sapopema. Pessoal nos acompanhando também, né? Em Ortigueira, em Tibagi, Reserva, Figueira, Ventania. Grande abração, muito carinhoso, obrigado pela grande audiência. Eu não posso deixar de jeito nenhum de mandar uma alusão pro Áureo, né? Bem pertinho do asilo, aqui em Telêmaco, na sintonia da nossa Capital do Papel, né, Áureo? Grande abração para você. E quem tá chegando por aqui interagindo conosco, boa tarde, meu amigo Gilberto. Tudo bem com você? Boa tarde. Tudo bem com você, Cesarina? Tá tudo bem? Ela diz assim, gostaria de ouvir música Chuva de Prata com o grupo Roupa Nova e ofereço para todos os seus ouvintes. Meu palpite para o jogo hoje é 2-1 para o Brasil. Grande abração para você, Cesarina Santos, nos acompanhando, hein? 3 horas e 53 minutos, aqui na Tarde Nossa, Roupa Nova.

0: As mais lindas canções fazendo parte da programação da Capital, nós ouvimos com Flávio Venturini, Beija-Flor. Grande abração muito carinhoso ao Adilson Camargo, a Iriane, o pequeno Samuel e toda a família do Adilson Canarinho, na Área 1, na Vila Osório, né, Adilson? Grande abração carinhoso para você. Pessoal também trabalhando, né, na indústria civil e acompanhando a nossa programação. Uma boa tarde, bom trabalho, obrigado pela companhia. Quem está chegando por aqui é o Jailton. Ele diz assim: boa tarde, Giba, ótima tarde para você. Mande um abraço para o meu pai, João Maria Araújo, tá de aniversário hoje. Ô, seu João Maria Araújo, da rua... da Avenida Papa João 23, né? Feliz aniversário, muitos e muitos anos de vida. Que Deus continue abençoando, guardando e protegendo. Um abração para o Jailton e toda a moçada da Mototec, sempre nos acompanhando, sempre em sintonia com a Capital do Papel. Daqui a pouquinho, depois do intervalo, olha só, quais mudanças no estilo de vida ajudam a reduzir os riscos de demência? Tá chegando o intervalo, já já tem repórter Capital. Agora 4 e 1.
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2: Repórter Capital no ar. Confira os principais destaques de Telêmaco Borba e região. A implantação da futura clínica de diálise em Telêmaco Borba segue avançando e promete ampliar o atendimento a pacientes renais de toda a região. Na educação, o governo do Paraná confirmou investimento de mais de 13 milhões de reais para a construção de uma nova unidade escolar, Gregório Teixeira, em tempo integral, no município de Telêmaco Borba, no Paraná. Com a chegada do frio, Telêmaco Borba intensifica a campanha do agasalho. A população pode colaborar com doações de roupas, cobertores, calçados em bom estado, ajudando famílias em situação de vulnerabilidade a enfrentarem as baixas temperaturas. Pode ser entregue na Secretaria Municipal de Assistência Social, localizada na Rua Monte Alegre, número 32, aqui no centro. O telefone para informação é 42-3904-1656. 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
0: É, sol brilhando, a temperatura, segundo o CIMEPAR, neste momento é de 13 graus. Hoje é quarta-feira, dia 24 de junho de 2026, nossa última hora. Quem tem o prazer de continuar com você até às 5 da tarde com A Tarde é Nossa, sou eu, Gilberto Alves, o Giba. E para você interagir conosco, registrar a sua audiência, confirmar a sua participação é fácil demais, é muito simples. 3910-1210, o código de área é o 42. 3910-1210, esse é o WhatsApp da Capital para você interagir conosco. Meu abraço, meu carinho a você, nos acompanhando pelo rádio em 101.9. Pessoal nos acompanhando no sítio, na chácara, na fazenda, você de férias, de folga, descansando numa boa ou trabalhando, acompanhando a nossa programação, obrigado pela preferência de sintonia, pelo carinho da sua audiência. Você, amigo internauta, nos acompanhando pelo site ou pelo aplicativo da Capital, muito obrigado pela sua companhia, bom demais ter você sempre conosco, obrigado pela grande audiência. Música.

Quais mudanças no estilo de vida ajudam a reduzir os riscos de demência? Controlar fatores de risco ao longo da vida pode reduzir em até 45% a probabilidade de desenvolver demência. A estimativa aparece na mais recente atualização da Comissão sobre Demência da revista científica The Lancet, que reuniu as principais evidências disponíveis sobre prevenção, intervenção e cuidados relacionados ao declínio cognitivo. O relatório lista 14 fatores associados a um envelhecimento cerebral mais saudável e acrescenta 2 novos elementos à versão anterior, publicada em 2020. A perda de visão e níveis elevados de LDL, o chamado colesterol ruim. A conclusão reforça algo que a ciência vem demonstrando há anos, embora a idade seja o principal fator de risco para a demência. Uma parcela significativa dos casos está ligada a condições que podem ser prevenidas ou controladas, inclusive desde a infância. A proteção do cérebro começa cedo. Entre os fatores destacados pelo relatório está o acesso à educação durante a infância. Estudos indicam que a escolarização está associada a um funcionamento mais eficiente das redes neurais e uma maior capacidade do cérebro de lidar com perdas cognitivas relacionadas ao envelhecimento. O estímulo intelectual, porém, não deve parar na juventude. Aprender habilidades inéditas ao longo da vida continua sendo uma das formas mais eficazes de desafiar o cérebro. O benefício está justamente na novidade. Quando uma atividade se torna automática, ela exige menos esforço cognitivo. Por isso, aprender um idioma, praticar um esporte diferente, tocar um instrumento ou dominar um novo jogo tende a gerar mais conexões neurais do que repetir tarefas já familiares. Ter objetivos pessoais também faz diferença. Manter projetos, sonhos e metas, como preservar a independência, acompanhar o crescimento dos netos ou realizar planos antigos, ajuda a manter o cérebro engajado e ativo. O que faz bem ao coração também protege a memória. Grande parte dos fatores ligados à prevenção da demência coincide com as recomendações para evitar doenças cardiovasculares, alimentação equilibrada, prática regular de exercícios físicos, abandono do tabagismo e moderação do consumo de álcool estão entre as medidas mais importantes. Isso acontece porque condições como hipertensão, diabetes, obesidade e colesterol elevado podem comprometer a circulação sanguínea cerebral, favorecendo lesões nos vasos, microinfartos e derrames que aumentam o risco de perda cognitiva. A atualização do Lancet também destaca a importância do controle do LDL, agora incluído, entre os principais fatores modificáveis associados à demência. Olhos e ouvidos merecem atenção. A perda auditiva já figura entre os fatores de risco conhecidos. Além de reduzir a quantidade de estímulos que chegam ao cérebro, ela pode favorecer o isolamento social e a depressão, duas condições associadas ao declínio cognitivo. A novidade é a inclusão da perda visual na lista. Em muitos casos, ela está relacionada a doenças crônicas, como o diabetes, e pode comprometer a autonomia, ou seja, e a interação social. Por isso, especialistas recomendam consultas periódicas, diagnóstico precoce e tratamento adequado de problemas de visão e audição, quando necessário. O uso de aparelhos auditivos também pode contribuir para manter a estimulação cognitiva. Entre os idosos, preservar a convivência social é especialmente importante, seja por meio de grupos comunitários, atividades culturais ou programas de integração. Capacete, ar limpo e contato com a natureza. O documento também reforça evidências sobre os efeitos de traumas cranianos ao longo da vida. A recomendação é utilizar capacetes e equipamentos de proteção durante atividades como ciclismo,

e esportes de contato. Outro ponto que ganhou destaque nas pesquisas mais recentes é a exposição à poluição atmosférica. Estudos vêm associando a má qualidade do ar a um maior risco de comprometimento cognitivo, o que fortalece a importância de políticas ambientais e do acesso a áreas verdes e ambientes naturais. Os pesquisadores observam ainda que os benefícios dessas medidas aparecem, inclusive, em pessoas com predisposição genética para a doença de Alzheimer ou que já apresentam algum grau de perda de memória. Quanto mais cedo os hábitos saudáveis são incorporados, maiores tendem a ser os ganhos. Mas os resultados mostram que mudanças adotadas em qualquer fase da vida continuam trazendo benefícios. Nunca é tarde para mudar, então, né? Um desafio que vai além das escolhas individuais. Atualmente, cerca de 57 milhões de pessoas vivem com demência no mundo. A projeção é que esse número alcance 153 milhões até 2050, impulsionado principalmente pelo envelhecimento da população. Frear esse avanço depende tanto de atitudes pessoais quanto de políticas públicas. Acesso à educação de qualidade, campanhas de conscientização, estímulo à atividade física, ambientes urbanos mais saudáveis, serviços de prevenção e centros de convivência para idosos estão entre as estratégias apontadas pelos especialistas. Na prática, porém, a mudança costuma ser gradual. Em vez de tentar transformar toda a rotina de uma vez, a recomendação é começar por pequenos ajustes sustentáveis, uma caminhada diária, a inclusão de alimentos mais saudáveis no cardápio ou o aprendizado de uma nova habilidade. Pode parecer passos modestos, mas, quando mantidos por anos, ajudam a construir uma das formas mais eficazes de proteção para o cérebro. 4 horas e 12 minutos. Uma ótima tarde para você.

0: Por aqui passando o melhor da música de todos os tempos, você ouviu na 101.9 Rhythmix, Here Comes the Rain Again. 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
0: Muito bem, já estamos de volta com A Tarde é Nossa e o pessoal interagindo conosco. Boa tarde, Giba. E a todos os ouvintes da tarde, é a Rosane da área 2, né? Oferecendo para o filho Fábio Montanini toda a programação. E ela diz assim para o filho: a mãe estará contigo sempre. Nunca se sinta só, porque você tem um Deus com você e por você. Te amo. Fica bem, é o recado da Rosane, da Área 2, para o filho Fábio Montanini. 4 horas e 23 minutos e seguimos aqui pela 101.9 Capital do Papel, você ouvindo sempre o melhor da música. Why Can We Live Together, Tim Thomas.

Rita Lee reza. Mais uma vez, um abração muito carinhoso para o seu João Maria Araújo, ele que é da Avenida Papa João 23 e hoje está completando aniversário, né? Parabéns, muitas felicidades, muitos anos de vida, que Deus continue lhe abençoando, guardando e protegendo ao Senhor, o filho Jailton e toda a família, hein? Deus abençoe, tudo de bom ao seu João Araújo, na Rua Papa João 23, de aniversário hoje. Falando em Avenida Papa João 23, né? Um abraço para a dona Rosemary, mãe da Rosângela e da Juliana. Grande abraço pro Xuxa também, Xuxa's Beer, né? É isso? Grande abração, muito carinhoso a essa moçada. Seu Lorival Almeida também nos acompanhando, né? O pai da Joelma e do Ney, no bairro Sem

Casas, o seu Euclides, por aí também nos acompanhando na Sintonia da Capital do Papel, né? Grande abraço a essa gente bacana na Sintonia da Capital do Papel, também no bairro Bonavila. Alô, Sônia, grande abraço a você, grande abraço ao Carlinhos, toda essa moçada na Sintonia da Capital do Papel, no bairro Bonavila. 4 horas e 30 minutos, a tarde é nossa, trazendo Ziba.

0: E nós ouvimos com Los Hermanos, Ana Júlia. Ô, meu querido Leandro Sassá, grande abração a você, obrigado pela colaboração, tá bom? Grande abraço a toda a equipe do Lobax Atacarejo. 4:39.
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3: Ok, já estamos de volta com A Tarde é Nossa, agora 4h41. Quem será que está chegando? Quem será?
4: Tudo bem.
3: Opa!
4: Tudo bem,
3: Antônio, filho? Toninho, Guilherme, Vila Rural,
4: sim,
3: Brilho do
4: também.
3: Sol. Que maravilha, hein?
4: Também,
3: bastante frio.
4: Gilberto, eu queria ouvir uma música com o Roberto Carlos. Qualquer uma dele, se possível, você deixar tocar, tá bom? Deus te abençoe. Um abraço para você, para sua família.
3: Obrigado,
4: e
3: Toninho.
4: É para você, para toda a rádio, para toda a família aqui da Vila Rural. Deus te abençoe para você. Gilberto, quanto que o Brasil vai ganhar hoje? Eu falo que é 2-1.
3: 2-1?
4: Mas tá bom, se ganhar, tá bom. Deus abençoe você e toda a família.
3: Esse é o Toninho Guilherme, da Vila Rural Brilho do Sol. Grande abração para você, Toninho. Tudo de bom, obrigado pela sua companhia. Um abraço para Roseli Nascimento, no Jardim Alegre. Ela e o esposo Mirtão, sempre nos acompanhando. O pessoal na Área 7, a família Charneski, seu Luiz Carlos e a dona Lourdes. Grande abração carinhoso a Isabel Cristina, a Célia Ortiz, também na Área 7, na sintonia da Capital do Papel. No Jardim Bandeirantes, a família Andrade. Grande abraço ao Marlon, a Vilma e a família Andrade, também nos acompanhando no bairro Bom Jesus, né? Grande abraço ao Cláudio, a dona Edna, o Márcio ainda continuando o trabalho, né, Márcio? Está na prefeitura ainda? Grande abração, muito carinhoso a essa gente bacana na sintonia da Capital do Papel. 4h42, Roberto Carlos, meu querido, meu velho, meu amigo.

0: Lindíssima canção na voz de Gal Costa, Azul. Quem tá chegando?
1: Boa tarde, meu amigo. Boa tarde. Chico, a todos ouvindo a 101.9. Reginaldo por cá, meu amigo Giba, passando para...
0: Reginaldo Costa.
1: Aí, mandar um abraço para todos os ouvintes aí, os meus amigos que estão vendo esse maravilhoso programa aí. E vamos que...

Mr. Postman, Carpenters, aqui na Capital do Papel. 4 horas e 55 minutos. Eu quero agradecer a sua participação, a sintonia, a grande audiência. Se Deus quiser, boa tarde.

Nossa, eu volto amanhã, logo após o microfone aberto, a partir da 1 da tarde aqui pela Capital do Papel. Não desligue seu rádio, continue sintonizado com a 101.9. Daqui a pouquinho, na sequência da programação aqui da Capital, você vai ficar com ele, Algodão Doce, Dimas Barbosa, com Tarde Sertaneja. E às 7 da noite tem a Voz do Brasil. Grande abraço e até lá, se Deus quiser.

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0: Boa tarde, minha amiga. Estamos chegando aqui ao som da 101.9 para mais uma edição do nosso programa Tarde Sertaneja. E você aqui com a gente fazendo essa festa nessa data maravilhosa, dia 24, dia de São João. Dia de São João e também dia de seleção brasileira, né, gente? Hoje, seleção brasileira entra em campo para mais uma vitória, se Deus quiser. Assim nós esperamos, né? Então tá certo. Venha pra cá, venha com tudo, venha com a gente pra fazer a festa, porque além da festa de classificação do Brasil, também tem a festa no seu rádio com a programação top pra você, tá? É o melhor da música sertaneja no seu final de tarde aqui na 101, a rádio que vai longe pra fazer companhia pra você.
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0: E a nossa rede social já está aberta pra receber sua mensagem aqui, tá? Vai lá no WhatsApp, já manda o seu oi, já manda o seu abraço pra gente e já conta onde você está nessa tarde de quarta-feira, dia 24 de junho de 2026. Vai lá no WhatsApp 42 39 10 12 10, para você mandar sua mensagem de áudio e também a sua mensagem de texto. 42 39 10 12 10. Para você que vai ligar pra gente aqui, o telefone é 3910-1200. Para ligação, 3910-1200. A nossa amiga Natália, ela vai atender você com aquele carinho de sempre, aquela simpatia de sempre também, tá? Então, para você ligar, é o 3910-1200, mas para mensagem de áudio e mensagem de texto, é o 3910-1210, a rádio top aqui da região, aonde você curte o melhor da música sertaneja.
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Tá na capital, tá na melhor, tá bom demais. Aí pra vocês foi Panda e MJ Recordes, Eu Te Seguro. Buenas Tchê com a música Me Apaixonei e abrindo nossa tarde sertaneja de hoje, Bruno e mais uma Rony, A Paz Igual. Agora são 17 horas mais 14 minutos, 17:14. É a sua tarde sertaneja aqui na 101.9, a rádio que vai

0: Sintonia pra você. E já temos ouvinte chegando por aqui também já. Quem tá comigo? Boa tarde.
1: Boa tarde, meu amigo Dimas, tudo bem com você?
0: Eu estou bem, Foguinho, beleza?
1: Que manda bom. Uma música, faço olho com o Amado Batista.
0: Qual a música?
1: É, Folha Seca.
0: Folha Seca?
1: Prima, um beijo da
0: beleza?
1: Da área 6. Para todos os Lemos Pinheiro, para meu sobrinho Sidney Rodrigues da Silva, que tá fazendo Uber.
0: Fazendo Uber?
1: E vamos lá, Brasil. 2-1 pro Brasil.
0: 2-1. Então tá certo, valeu. Torcendo o Brasil também, né? 2-1. Eu estou jogando hoje 3-1 hoje, né? Eu joguei 3-1, 2-1 contra o Haiti, foi 3-0. Agora eu vou jogar hoje 3-1 pro Brasil. Vamos ver se temos aí essa oportunidade de ganhar mais uma e classificar aí para a próxima fase também, né, Foguinho? Um abração para você. Boa tarde também. Um abraço. Ô Dimas Barbosa, boa tarde, Dimas. É a Luciana. Oi, Luciana, seja bem-vinda, tá? Prazer ter você com a gente aqui no Tarde Sertaneja. Nossa amiga Luciana. Quem mais? Oi.
2: É Dimas Barbosa.
0: É nóis, é nóis por cá.
2: Tarde Sertaneja, hein? Animando
0: tarde
2: mais,
0: Sertaneja, é isso.
2: Tarde. É
0: Dimas pra fechar Barbosa. Com chave de ouro, né? É pra fechar o dia com chave de ouro, com o melhor da música pra vocês aqui na 101, né? O dia todo em alto astral, vamos fechar também em alto astral também.
2: Vamos aqui na escuta então, aqui.
0: Beleza.
2: Edson Ferreira de Miranda, na Vila Cristina.
0: Valeu, Edson, um abração pra você. Edson Ferreira de Miranda, da Vila Cristina. Ô, Dimas, boa tarde, Dimas. Aqui é o Alisson. Mandando um abraço para todos os ouvintes, também pro meu pai José Ayrton, pra minha mãe Ana Maria, pro vô Joel Correia, pra turma do Zé da Construção, pros amigos Paulo Hércio, o Virola, o João, o Donizete e também o Cavalão, lá no Nelson Silva. Grande abraço ao Cavalão, ao João, o Nivaldo e todo esse povo maravilhoso também lá acompanhando a nossa tarde sertaneja.
3: Oi, Dimas.
0: Oi.
3: A Jô de Rolândia.
0: Oi, Jô.
3: Bora lá. Aqui não, pica-pau.
0: Quem? Quem canta?
3: Se vira aí. Dançou os pulos. Agora, no momento, não me lembro quem canta.
0: Não lembra quem canta? E

0: pra mamãe dele também lá.
1: Filho de Maria Bichinha. É...
0: E aí mais,
1: pra Marisa de Lara, uhum. E o Riva, família toda, né?
0: Certo.
1: A Silva, seu Pedro, Dona Ana,
0: legal.
1: Luzia Queiroz, lá em Sapopema.
0: Lá em Sapopema.
1: A Sirene Ribas, a Jane, o Lucas, o João Paulo aí de Telêmaco.
0: João Paulo.
1: Os amigos de trabalho.
0: Por falar em João Paulo, hoje, por falar em João Paulo, a esposa do João Paulo tá fazendo aniversário hoje, né? Qual é o nome da esposa do João Paulo, Lázaro? Vem pra mim aí, se acha o nome dela aí. A esposa do João Paulo tá colhendo mais uma flor no Jardim da Vida hoje também. Fiquei sabendo aí, um passarinho me contou, né? E parece que vai ter bolo, parece que vai ter refrigerante, vai ter um pega pro meio, ainda mais com a classificação do Brasil aí, tudo fica legal, né? Então, parabéns lá pra esposa do João Paulo da Vinça, que está colhendo mais uma flor no Jardim da Vida. Eles que fazem parte do nosso grupo Amigos da Capital, né, Jô?
1: Pro Leco. Barbosa.
0: Quem mais?
1: Hamilton Batista. Uhum. E todas as pessoinhas, né?
0: Tá bom.
1: Que estão nesse programaço.
0: Com aço.
1: De maço, que é tudo de bom que nós temos.
0: Tá bom.
1: E dose dupla.
0: Dose dupla.
1: E à tarde.
0: Exatamente. Bye, bye. Valeu! Abraço, a Jô de Rolândia. Agora são 17:19. Aqui não pica pau.
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na melhor, tá bom demais, tá bom demais. 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
0: Tá na capital, tá na melhor, tá bom demais. Só sucesso. Vem chegando Amado Batista e Simone e Simar.

0: na melhor, tá bom demais. Aí pra vocês, Folha Seca, Amado Batista e também Simone e mais a Simária, aqui na sua tarde sertaneja.
1: Boa tarde, Dimas. Aqui quem fala é Emerson Messias Gonçalves.
0: Emerson Messias Gonçalves, fala, Emerson.
1: Se for possível, toque a música Bicho do Paraná.
0: Bicho do Paraná.
1: Fique com Deus.
0: Amém, você também, tá? Obrigado pela companhia aqui no Tarde Sertaneja. Quem mais também com a gente? Candinho, lá em Curitiba. Olá, meu amigo Dimas, estamos aqui, ó, ligadinho e acompanhando a programação. Hoje, o meu palpite é 3-0 Brasil. Tá certo, vamos confiar, vamos torcer e confiar, porque queremos que acreditar, né? O brasileiro, ele não desiste nunca. Então, bora confiar. 3-0, segundo o nosso amigo Candinho, aqui da cidade de Curitiba. Oi, Dimas, boa tarde pra você. Boa tarde, é a Nice Delfino, aqui no Alto das Oliveiras. Um abraço, Nice, pra você também, pra mamãe Alvina e toda a família aí sempre com a gente também aqui, curtindo a programação. Pessoal do Alto das Oliveiras, aquele abraço.
2: Boa tarde, Dimas, Dilsa de Fátima, da Colônia Augusta.
0: Oi, Dimas.

0: da Colônia Augusta. Boa tarde, seja bem-vinda.
1: Estamos aqui, com a televisão ligada, aguardando o jogão do Brasil. E... Uhum. Mas estamos com a capital também, fumegando.
0: Oh, e é bom demais, né? A TV ligada e o rádio ligado também para acompanhar a programação da Tarde Sertaneja e também já ver as informações que se o Neymar joga hoje ou não, né? Pessoal, estão todo alvoroçado. Será que o Neymar joga hoje? Será que joga? Vamos torcer para entrar e entrar bem, né? Entrar jogando aquele futebol que ele sabe jogar também, né, Dirce?
1: E quero ouvir aí com trio Parada Dura, Marido Freguês.
0: Marido Freguês.
1: Eu agradecer aí para todos os amigos aí, as amigas, as meninas, que sempre estão oferecendo para mim aí. Não vou citar o nome deles, mas tudo que estiver ouvindo, eles sabem.
0: Eles sabem,
1: são,
0: né?
1: Meus amigos.
0: Então tá bom.
1: E vamos aguardar o jogão.
0: Vamos aguardar o jogão aí.
1: Até amanhã.
0: Até amanhã. Bye, bye. Bye, bye. Abraço pra você, tudo de bom. É a Dirce, aqui da Colônia Augusta Vitória.
2: Boa tarde, Dima. Maria Bichinho no pedaço.
0: Ô, Maria Bichinho.
2: Ô, Dima, hoje eu quero um hino de Nossa Senhora.
0: Nossa Senhora.
2: Oferecer pra todas minhas amigas.
0: Uhum.
2: Pra sorriso, pro sorrisão, pra sorrisada inteira.
0: Certo.
2: Pra
0: quem?
2: Pra menina de Sapopema, pra Marildinha de Tibagi e também pro Joãozinho lá do Nelson Silva.
0: Certo.
2: E pro Serjão Cavalão.
0: O Cavalão
2: pra
0: também.
2: Eles, os meninos que trabalham lá, sabe? Pra Polaca.
0: Uhum.
2: Pra todas aquelas meninas queridas.
0: Seu Nelson, todo o pessoal lá.
2: O Livardo, o Dir, todo mundo, tá,
0: tá bom?
2: Tá bom,
0: tá bom.
2: E ofereço também pro DJ Jaiba.
0: Certo.
2: A Noemi.
0: A esposa
2: Foguinho
0: dele
2: Jardim,
0: também,
2: que nós,
0: né?
2: Não pode esquecer, né?
0: De jeito maneira, né?
2: E pra todo mundo que estiver ouvindo e gostar da música, Dima,
0: tá
2: do
0: bom.
2: Hino.
0: Tá certo. Bom?
2: Tchau, tchau, Dima. Tô lidando com a janta.
0: Tá lidando com a janta já? São 17h36. Valeu, dona Maria. Um abraço. Uma excelente tarde pra você, tá? Padre Marcelo Rossi e Bruno Marrone.

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4: Alô, você, muito boa tarde. Já estamos de volta aqui na 101.9. Mandando já um abraço para o pessoal que estão indo para casa aí depois de mais um dia de trabalho. Estão aí no busão levando aí o povo para Telêmaco Borba, para Ortigueira, para Embaú, para Curiúva. Pessoal indo para casa descansar, né? Muito obrigado, gente, pelo carinho, por levar também aí o nosso programa Tarde Sertaneja de carona no busão, no carro, na van, no ônibus e tudo mais também aí, tá? Um abração pra vocês. Quero mandar já um grande abraço também lá para, deixa eu ver aqui, mandar um abraço pra Márcia, ela tá ligadinha com a gente, é a Márcia de Lima, lá no Jardim Bandeirantes. Alô, Márcia, um abração pra você no Jardim Bandeirantes. Também o Enelson e a Lucinéia também com a gente. Um abração para você. O Enelson e a Lucinéia é aqui no bairro Bela Vista do Paraíso. Um abração para vocês aí. E tudo que é de bom, tudo que é de bom. Oi.
5: Olá, Dimas. Um finalzinho de tarde, início de noite abençoado para todos nós.
4: Para todos nós.
5: Que Deus nos abençoe hoje e sempre.
4: Sempre, sempre.
5: Se você puder fazer um favor para mim, a sua escolha é uma música com um goiano e paranaense.
4: Goiano e paranaense.
5: Oferecendo para todos os ouvintes, de um modo geral aí, tá bom?
4: Certo.
5: Pra minha piazada e para vocês. E bora lá. Brasil 2-0 aí.
4: 2-0 hoje?
5: Ou 2-1, tanto faz.
4: O importante é ganhar, né?
5: Se fizer 2-1, nós já estamos no lucro.
4: Né? Já estamos no lucro. O importante é levar 3 pontos para casa, né? 3 pontinhos já classifica a gente já. Então vamos torcer aí para que o Brasil consiga chegar aí em mais uma etapa nessa Copa do Mundo aí, tá bom? Um abraço, Clésio. Obrigado pela companhia aqui com a gente.
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0: Nosso grupo também fala com o Arilson Weiss.
1: O Arilson Weiss, que é o proprietário lá, né?
0: Pra ir lá. Uhum. Tá fazer bom. Parte do nosso grupo. Ok?
1: Ok, tá crescendo, né? Tá crescendo o grupo Francisco. Lá. Valeu, Helena, um abração pra você, né? Só que lembrando que o nosso grupo tá crescendo também lá, né? Quem quiser entrar, manda um oi aí. A gente manda lá pro Arilson avaliar a pessoa pra entrar no grupo lá. Porque o Arilson que é o nosso chefão lá também, né? O Arilson Weiss. Valeu, Helena, abraço pra você. Uma excelente e maravilhosa tarde. Boa tarde, Dimas. Tudo beleza, ma? Aqui é o Paulinho. Manda um abraço aí pra nós. Em especial lá pro vô João Michel. Mexerica, ele está de aniversário hoje. Ô, Mexerica, um abração pra você. Feliz aniversário, parabéns, parabéns, parabéns.
2: Parabéns, meus parabéns, parabéns pra você.
1: Os parabéns lá pro seu João Mexerica, que está nos acompanhando, colhendo mais uma flor no Jardim da Vida. Dimas, fala pra ele que nós amamos muito ele, tá bom? Então tá falado, tá, Paulinho? Um abração aí pra vocês aí da oficina Mototec e também lá pro seu João Mexerica, está colhendo mais uma flor hoje. Parabéns. Quem mais? Dimas Barbosa, boa tarde, Dimas. Ó, o melhor locutor, radialista, programador da 101.9. Que bom que fosse, né, gente? Que bom se cesse, como diz o Caipira, né? Que bom se cesse, sou. Toca pra nós, Dimas, Abacaxi Sem Freio. E oferece pra esses profissionais do volante que estão retornando do Puma e também do MA. E com a máquina ligada curtindo você, tá? É o Bandidão, o Taleve, o Lelinho, o Vovunzela, o Capitão Cueca, Mortadela, Dente Mecânico, Ferramenta, Dinori, Mequias, Wilsonir, Taturana, Morena dos Olhos Verdes. Batata, Kiko, Alex, Vermelho, Zé Adilson, Risadinha, Vilcinho, Sidney e também o Zé Nilton Dimas. Tá todo mundo aí, ó, ligadinho na capital. Aí sim, aí eu dou valor, aí é bom demais. Grande abraço a essa gurizada, essa meninada toda da Vinça. Nos dando o privilégio da audiência aqui na 101. Oh, coisa

Tá na capital, tá na melhor, tá bom demais, tá bom demais. Aí pra vocês, goiano e também o paranaense, a sereia e o negro d'água. Quero mandar um super abraço também lá pro Padre Gelson Micusca, o Padre Gelson que também está colhendo mais uma flor no Jardim da Vida. Está se preparando para daqui a pouco celebrar a missa também, né? Então, um grande abraço aí ao Padre Gelson Micusca e parabéns pelo aniversário, tá? Que o Papai do Céu esteja derramando muitas e muitas bênçãos para o Senhor e também sobre esse ministério tão importante que é cuidar das ovelhas do Senhor também, tá? Então, grande abraço ao Padre Gelson Micusca e parabéns. Dimas Barbosa, ô Dimas, Brasil 8, Croácia 7, é o Luiz da área 3. Ô Luiz, o Brasil com a Croácia jogou, acho que foi a Copa da Copa passada, né? A Copa passada, tá? Essa Copa, por enquanto, não tá na lista pra se encontrar não, tá bom? É Brasil e Escócia hoje, né? É Brasil e Escócia daqui a pouquinho, lá nos Estados Unidos. É na Flórida o jogo, não? Hã? É? Você conhece Boston? Boston você conhece, né?

0: Ai, ai, ai. Deixa eu mandar um super abraço pra ele, meu grande amigo, meu parceiro que tá rodando a região e ó, tá ligadinho com a gente e vai dar o palpite pra hoje aí também, né? Fala, Jefferson, boa tarde.
1: Fala, meu amigo Dimas Barbosa.
0: Oi.
1: Jefferson Abreu.
0: Fala, Jefferson.
1: Circulando aí pela região, passando por Tibagi, acompanhando você desde...
0: Desde?
1: Perto de Castro.
0: Olha, né? Só.
1: Acompanhando aí a Capital do Papel.
0: Uhum.
1: Um abraço pra você, viu, Dimas?
0: Oi.
1: É, já que todo mundo tá dando palpite,
0: dê também aí,
1: um palpite meio magro hoje, né? Mas o que importa é os 3 pontos.
0: Exatamente.
1: 2-1 pro Brasil.
0: 2-1.
1: Um gol do Neymar.
0: Eita, merece. Sim, merece.
1: Todas as menino estrelas Ney. Aí estão fazendo gol aí na Copa do Mundo.
0: Exatamente, né?
1: Não, temos que dar uma colherzinha de chá aí pro Neymar fazer o seu golzinho também. Vamos torcer pra isso.
0: Com certeza.
1: Um abraço, viu, Dima? Sucesso.
0: Valeu.
1: Sempre acompanhando aí a tua programação.
0: Obrigado.
1: Passei a mão no WhatsApp aqui, mandar um recado pro Dimas, pros seus ouvintes. Um abraço, Dimas, bom programa.
0: Valeu, Jefferson Abreu, um abração pra você, meu amigo. Tá rodando aí o Paranazão aí, né? Rodando a região e também levando o Dimas Barbosa também aí de carona no carrão também. Grande abraço e ó, 2-1, o Jefferson mandou aí com um gol do Neymar. Eu joguei 3-1 porque, né, tô achando que dá pra fazer mais um aí. E com certeza torço também para que o Neymar faça um gol também. Quero que o menino Ney comece a se soltar, criar coragem, porque voltando de lesão não é fácil, né? A gente que é atleta, nós que somos atleta, quando volta de lesão...
2: Jesus amado!
0: É verdade, nós... quando volta de lesão, volta com medo, né? Mas vamos ver se o Neymar vai fazer uma boa coisa também. Quem sabe ele desponta e começa a fazer aquela festa aí também, né? Oi.
3: Viu esse menino?
0: É.
3: Tá falando demais da conta.
0: É.
3: Coloca uma música bem boa
0: bem
3: aí
0: boa.
3: Pra nós. Para de falar, tá falando muito, tá falando demais.
0: Então tá bom, é logo depois do intervalo, mais música pra vocês aqui no Tarde Sertaneja.
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7: E já estamos de volta com Tarde Sertaneja aqui pela 101.9, Rádio Capital do Papel FM, a rádio que vai longe para fazer companhia para vocês. Estamos entrando aí mais uma hora de programa e, claro, na boa companhia deste amigo de vocês, Dimas Barbosa. Vamos junto até às 19 horas aqui na 101. E o pessoal já

0: programação. Quem tá comigo? Fala, boa tarde.
1: Boa tarde, Edmar Barbosa. Aqui é o Vanderlei, aqui do Triângulo.
0: Fala, queridão.
1: E eu peço uma música aí.
0: Qual música?
1: Te coloco aí, ofereço pro Paciência, Jardim União.
0: Certo.
1: São Paulo, Danilo. Para todos que estiver na escuta e para você aí na rádio.
0: Valeu, Mariano, um abração para você. Obrigado, pessoal do Jardim União aqui com a gente. Oi. Boa tarde.
2: Bom dia.
0: Bom dia, ô dona Neiva. Bom dia, dona Neiva.
2: Bom dia, é Neiva do bairro São Tiago.
0: Ai, ai, ai, ai, ai, ai, dona Neiva, a senhora acordou agora, dona Neiva, mas não é possível.
2: Irene, mãe.
0: Ai, ai, ai.
2: Tereza, Pato Grosso, São Silvestre,
0: ouvinte. Tá bom.
2: Meus filhos, Nora e Neto, você e tua família.
0: Obrigado.
2: A Natália Dia.
0: Quem mais?
2: E o Léo Eduardo. E os companheiros.
0: Tá certo, valeu.
2: Vai um abraço de todos familiar.
0: Maravilha, é a Neiva lá do bairro São Silvestre. Oi, bom dia. Bom dia, até eu fui no bom dia também, dona Neiva, viu? Como é que é as coisas? Ai, ai, ai, é boa tarde. Quem tá comigo por aqui é Oséias. Fala, Oséias, boa tarde.
3: Olá, Dimas, uma boa noite pra você e todos os amigos da Rádio Capital. Estamos chegando aí pra participar da tarde sertaneja.
0: Tamo junto aí.
3: Você tocar um sucesso pra nós e toca aí.
0: Qual?
3: Uísque sem gelo, com esse frio, vai bem o uísque, né? Pra quem toma, né?
0: E sem gelo.
3: Não tomo, não. Bebida alcoólica.
0: Eu também, o meu médico falou pra mim, falou, Dimas, ó, você não tome mais, eu não tô tomando mais. Eu tô tomando a mesma quantia de sempre agora, né? O meu médico falou pra eu não tomar mais. Tô tomando a mesma quantia de sempre.
3: Mas pra quem toma, tá uma maravilha, né?
0: Tá, é, né?
3: Mas
0: né?
3: Beleza, toca aí, o Cantos do Paraná pra nós, hein?
0: Certo.
3: Sem gelo, ofereço tudo a vocês da rádio, tudo. A galera aí de Telêmico. Vai pra a Helena do São Francisco, esse isco sem gelo pra ela aí.
0: Beleza.
3: E todos aqui de Imbaú, aí, a galera de Imbaú, meu tio, Daniel Machado na Vila do Reino, vai pô. Alvson Rodrigo, vai pro Daniel Rodrigo, vai pro seu João do Santo Davi Nicolau, vai pro Guilherme também.
0: Um abraço, Guilherme.
3: E a todos nós aqui em José Lacerda.
0: Pessoal lá em José Lacerda.
3: Todo, apesar de Orvaldo Cima, enfim, tudo que estiver curtindo aí. A tarde sertaneja aí.
0: Tamo junto.
3: Rádio Tóis Curtir, Dimas. E um brigadão. E até amanhã, se Deus quiser.
0: Valeu, Zéias. Um abração pra você, Zéias Machado. Também mandar um super abraço pro Anacleto. Está com a gente aqui no Triângulo. Dimas, aqui no Triângulo faz eco a programação da capital. Valeu, um abraço. É o Anacleto no Triângulo. É Dimas Barbosa. Quem tá por aqui? Quem mandou recado, hein? Mandou recado? Deixa eu ver aqui.
4: Oi, Dimas. Boa tarde. Tudo bem com você?
0: Tudo bem.
4: Agora que eu vi que é você que tá na locução.
0: É nós aqui.
4: Tenha uma excelente tarde.
0: Valeu. Um abraço para você também. Quem mandou o recado é a Thelma. Valeu, Thelma. Para você também, uma excelente tarde. Fala, Dimas Barbosa. Boa noite, Dimas. Olha, o último dia de folga amanhã é dia de botar pressão, tá? Então, hoje é o último dia de folga e amanhã é o dia de botar pressão. Ontem, Dimas, completei mais um janeiro e toca uma pra nós, Pose, Pose, parabéns então, tá? Colheu mais uma flor ontem, nosso parceiraço Reinaldo Júnior, valeu Reinaldo, um abração pra você, tudo que é de bom e parabéns.
5: Boa tarde, Trastão.
0: Eu não gostei, não gostei, boa tarde, Trastão, aí já não foi legal, hein? Boa tarde, Trastão, falou com a pessoa errada.
5: 5-2 hoje o resultado do
0: 5-2 hoje?
5: Dimas, toca pra nós, assino com X.
0: Assino com X.
5: Beleza?
0: Beleza.
5: Um abraço lá pra minha nega véia, Márcia de Lara.
0: Um abração pra Márcia.
5: Tamo junto, Dimas. Ah, 5-2. Eu acho que é pro Brasil.
0: É.
5: Beleza, Dimas? Tamo junto. Riva por cá.
0: Valeu, Riva. Um abraço pra você. Lá no bairro São João, também lá pra Nega Véia, a Márcia de Lara, Gilberto e Gilmar.

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2: É brincadeira, hein? Traz alguma coisa aí pra nós beber, garçom.

0: Tá na capital, tá na melhor, tá bom demais. Tem alguma coisa aí pra nós beber ou não, hein? Tem ou não? Conta pra nós aí. Rio Negro e mais os Solimões, Vida de Cão. Agora são 18 horas mais 26. 18 e 26. Quem tá com a gente por aqui? Oi. Boa tarde.
1: Eu pro Brasil, eu torço. É 3-1.
0: 3-1, Brasil?
1: 3-1. É o palpite que eu tô dando. Né? Uhum. O Brasil, eu sou brasileiro.
0: Com certeza.
1: É 3-1. Meu palpite.
0: Então,
1: é o meu palpite que eu dei.
0: Então tá bom. Valeu, um abraço. É o Carequinha aí, tá jogando 3-1 pro Brasil, hein? Aí sim, tamo junto então, né, Carequinha? Eu também joguei 3-1 aqui pro Brasil também, vai? Ai, ai, ai. Quem mais tá por aqui com a gente?
2: Boa tarde, Giba. Tô aqui escutando a sua programação. Queria mandar um abraço e um beijo pro meu esposo, Williams.
0: William.
2: E dedicar uma música. Amor e Fé, Hungria.
0: Valeu, grande abraço. Obrigado pela participação aqui com a gente, tá bom? Quem mais também tá chegando?
3: Boa noite, Dimas.
0: Boa noite.
3: Bom. Nelsinho lá, motora da saúde.
0: Ô, Nelsinho da saúde, um abraço pra você, Nelsinho. Fala, meu amigo.
3: Tudo bem?
0: Graças a Deus.
3: Então, passando aí pra desejar uma ótima noite a todos aí, um ótimo
0: Amém.
3: Descanso.
0: Né? Pra todos nós.
3: Tô aí curtindo o seu programa sempre, hein? Tamo junto aí,
0: muito
3: irmão.
0: Muito obrigado,
3: bom
0: muito obrigado.
3: Turma.
0: Aham.
3: Uhum. E... vamos por aí, qualquer coisa, tamo junto, beleza?
0: Beleza.
3: Deus abençoe, um abraço.
0: Amém.
3: Se puder tocar um Pião Carreiro e Zé Paulo, agradeço.
0: Modão. Então tá bom, tá certo. Dando tempo de colocar no ar aqui, eu coloco pra rodar pra você, tá bom, Nelsinho? Um abração pra você. E o Nelsinho também já tá apostando 1-0 aí, apurado, né? 1-0 o Brasil, tá bom, valeu, grande abraço, Nelsinho da Saúde.
4: Me chamo Caíse, moro em Siqueira Campos, Paraná. Quero oferecer uma música pro meu marido, Fábio Júnior Aguiar. Dizer a ele que eu amo muito ele, que ele é meu tudo.
0: Certo.
4: Que ele é minha força, minha fortaleza. Que eu tô aqui fora esperando ele. A música que eu vou querer é do Guilherme Santiago, Eu Te Amo.
0: Certo. Valeu, um abraço pra Caíse lá em Siqueira Campos e também pro esposo dela, né? Um abração pra vocês aí, obrigado pela companhia. Ô Dimas, muito boa tarde. Dimas, toca pra mim aí uma música com Chico Rei Paraná. Quero oferecer pra vocês da rádio e pra todos os teus ouvintes. Também pra minha filha Cauane e para os meus filhos Cleverson e Wellington e Wellison. E também para o Ederval, tá bom, Dimas? Ó, meu palpite hoje também é 3-1, tá bom? É a Lia Lima, aqui do Bom Jesus. Valeu, Lia. Um abração pra você. Uma excelente quarta-feira. Oi, boa tarde ou boa noite.
5: Oi, João. Você tá bem? Quando você sair daí, nós vamos empinar outras pipas. Te amo.
0: Mandando um abraço lá pro João Gavião. Olha, fala pra ele que nós amamos muito ele. A Manu e a Yasmin estão mandando um beijo. Também um abraço do Miguel. Escute esse áudio, Dimas. Nós te amamos muito, tá bom, João? É amor sem medida pra tocar a música aí, tá bom? Tá certo. Se der tempo, eu ponho no ar também o seu sucesso também, tá bom? Obrigado pela participação.
6: Boa noite, meu nome é Maria Clara, de Ventania, Paraná.
0: Oi, Maria Clara.
6: Gostaria de mandar um recado para meu irmão Luan Matheus.
0: Certo.
6: Oi, Luan, como que você tá? Nós estamos com muita saudade de você, a mãe tá rezando por você, logo você vai estar de volta, nós te amamos muito, mandando um abraço e um beijo.
7: Fica com Deus.
6: Fica com Deus.
0: Certo.
6: Gostaria de oferecer a música com César e Paulinho, Saudades da Minha Terra.

0: Chitãozinho e Chororó, com a participação aí de João Paulo e Daniel, saudade da minha terra. Agora são 18:32. 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
0: 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Você não sabe amar. Será? Hã?

0: 104.9, Peão Carreiro e Zé Paulo, Crises de Ciúme. Essa música foi lá pro Hamilton Batista de Miranda, aqui da Vila Esperança, né? Um abração aí pra todo o pessoal lá na Vila Esperança, obrigado sempre pela companhia também aqui na 101. Agora são 18 horas mais 40 minutos, 18h40. Quem já está por aqui com a gente também na programação? Oi, boa noite.
1: Boa noite, meu amigo Dimas Barbosa.
0: Boa noite.
1: Como que tá?
0: Beleza?
1: Tudo beleza?
0: Graças a
1: Deus.
0: Jogando
1: de bola hoje, vai ser de 4-0 pro Brasil.
0: 4-0 pro Brasil, aí sim, tá mais confiante que eu, hein, Xuxa? Mas temos que torcer, isso mesmo, tem que acreditar.
1: Beleza?
0: Beleza?
1: Xuxa, Sbir, manda um alô lá pro Renato. Tão curtindo o frio lá e o Mário Micusca, lá no Alagado.
0: Lá no Alagado, um abração lá pro Mário Micusca, também lá para o pessoal lá no Alagado.
1: Estão trabalhando lá.
0: Estão na lida lá? Mas
1: com certeza eles estão ouvindo você lá.
0: Beleza?
1: Beleza, manda um alô pra eles lá. E manda uma musicona pra eles lá.
0: Qual música?
1: Manda Filho Adotivo pra eles lá.
0: Filho.
1: Falou. Obrigado, estamos aí.
0: Valeu, um abraço, meu amigo.
1: Vai, Brasil! Ziu, ziu, ziu!
0: Vai, Brasil! Ziu, ziu, ziu! Valeu, um abraço pra você. É o Xuxa, lá do Xuxa's Beer, aqui com a gente na programação. Quem mais?
2: Boa tarde, Dimas.
0: Boa Tudo tarde, bem? Bom.
2: Por aqui, o Bigode Branco da Área 1.
0: O Bigode Branco da Área 1, Osias Vaz.
2: Osias Vaz.
0: Fala, Osias.
2: Dimas, meu palpite para hoje é Brasil 4-1.
0: 4-1.
2: Dois do Júnior lá, Júnior, e dois do Neymar.
0: Tá. Eita, okay, sim.
2: Seu Dimas.
0: Beleza.
2: Aquele abraço, tá bom?
0: Pra
2: vai
0: você
2: também. Um abraço
0: também
2: aí pro Folguinho, vai meu abraço aí pro Romildo lá do Bela Vista.
0: Legal, um abração pra eles
2: no
0: também.
2: BNH.
0: Bom, também.
2: Tá ok, o Dimas?
0: Tá,
2: se
0: certo.
2: Possível, Dimas, toca aí minha música com Joaquim e Manuel.
0: Joaquim e Manuel.
2: Aquele abraço e fogo neles, Brasil.
0: Fogo neles, Brasil! Valeu, grande abraço, o Bigode Branco da Área 1, o Osias, ele também tá oferecendo a programação lá pro Vlad, aqui do estacionamento, né? Nosso grande parceiro Vlad, um abração pra você também, obrigado pelo carinho, tá bom? Boa noite, Dimas Barbosa, meu amigo querido, tudo bem aí com você? Graças a Deus, tudo maravilha, tudo beleza. Ô Dimas, ó, pra esquentar esse frio, manda uma música pra nós aí, é Cinco Pila com os Bertucci, é a Célia Ortiz. Valeu, Célia, um abração pra você, obrigado pela audiência. Quem mais também tá com a gente por aqui?
3: Opa, Dimas.
0: Estamos
3: aqui na casa, com a Milena, Gurs, com o Detinho e uma visitante.
0: Tem uma visitante aí? É uma visitante aí, ó. Vai tomar um cafezinho quente já, né? É isso?
3: A Bruna. E um abraço pra eles, tá? E um.
0: Certo.
3: E uma boa tarde pra vocês.
0: Obrigado.
3: Um bom jogo. É, ali ó, meu avô, falou com um feliz dia São João.
0: Feliz dia do São João também pro vô também aí, tá? E a dica pra eles aí é 3-2 o jogo hoje pro Brasil, né? Dimas Barbosa, a Emily ama o seu programa. Um abraço. Eu que agradeço vocês aí pela companhia, tá? Agradeço muito pela audiência, todos vocês aí. E um grande abraço também lá pra Emily, nossa companheira de audiência também aqui na programação. Ô Dimas, boa tarde, Dimas. Aqui é o Guilherme de Curiúva. Eu tô ligadão aqui na 101.9. Toca pra nós a música com Zezé de Camargo e Luciano, a música Meu País. Valeu, um abraço pra você, Guilherme. E também todo o pessoal aqui na cidade de Curiúva, também com a gente aqui na Tarde Sertaneja. Vem chegando, Meu País, Zezé e Luciano. Vai, Brasil! Tá quase na hora já, hein? Tá quase.

0: Tá na capital, tá na melhor, tá bom demais, tá bom demais. Tauane com Breno Major e também som de faculdade, Eu Te Esperarei, né? Música linda, maravilhosa, aí lá para, dedicada, né? Ao William, tá certo. Agora são 18h53, deixa, eu quero mandar um super abraço pra quem aqui, deixa eu ver, quem tá com a gente aqui na programação também. O Ricardo tá mandando aquele boa noite pra nós também. Dimas, hoje o Brasil passa com folga, 4-1. Valeu, Ricardo, um abraço pra você. Tomara, né? O pessoal já tá soltando foguete já aqui, em volta dos estúdios da Rádio Capital. Já estão soltando fogos já, porque eu acho que a seleção deve estar entrando em campo agora, né? O pessoal tão aí já com os fogos já soltando aí pra torcer pra seleção brasileira. Então tá certo. Tem mais mensagem chegando. Oi.
1: Boa tarde, Dima Barbosa.
0: Boa tarde.
1: Hoje eu queria pedir uma música pra você com Goiânia e Paranaense. É. Lamento de um Peão.
0: Lamento de um Peão.
1: Pro João Paulo aqui, pro seu João Bueno.
0: Certo.
1: Para si. E pro Pinguí lá do Altas Oliveira, pro Antônio Bueno. E pra vocês da rádio. Meu muito obrigado e até mais.
0: Valeu, até mais. É o João Maria. Obrigado eu pelo carinho e pela companhia, tá, gente? Agora são 18h54. Vem chegando a Voz do Brasil. E você fica na companhia da programação gostosa da 101.9 na sequência. Eu volto amanhã às 5 horas da manhã com o Sertanejão da Capital e às 17 com o Tarde Sertaneja. Grande abraço e bora lá. Vamos torcer. Brasil, will. Uma excelente noite pra vocês. Tchau.

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2: Olá, boa noite.
3: Boa noite para você que nos acompanha em todo o país.
2: Quarta-feira, 24 de junho de 2026.
3: Vamos ao destaque do dia, emprego.
2: Dados do Ministério do Trabalho apontam que em fevereiro o Brasil ultrapassou a marca de 62 milhões de empregos formais ativos.
3: O número representa mais de 2 milhões de postos de trabalho com carteira assinada a mais que no mesmo mês do ano passado.
2: Participação feminina no mercado de trabalho cresceu 4,74%. Pablo Mundim.
4: Entre os jovens de 18 a 24 anos, o aumento foi ainda mais expressivo, quase 19% em relação ao mesmo mês do ano anterior.
3: E ainda, recorde no turismo doméstico.
2: De janeiro a maio desse ano, o número de passageiros voando dentro do país chegou a 42 milhões, um recorde. Graziela Mendonça.
5: O número de passageiros internacionais voando no Brasil também aumentou no período de janeiro a maio. Foram 12 milhões e 800 mil estrangeiros viajando aqui no país, 10% a mais que o registrado no mesmo período do ano passado.
3: Você vai ouvir também saúde.
2: O programa Agora Tem Especialistas vai levar atendimento médico a indígenas em comunidades de difícil acesso.
3: E profissionais do SUS vão ensinar pais e cuidadores a estimularem o desenvolvimento de crianças de até 6 anos. Cleide Lopes.
6: A ideia é fortalecer o vínculo familiar, contribuindo assim para o desenvolvimento saudável das crianças.
2: Hoje na apresentação da Voz do Brasil, Mariana Jungmann e Luciano Seixas.
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2: O mercado de trabalho brasileiro continua em expansão.
3: Em fevereiro, o crescimento foi de 3,6% em relação ao mesmo mês de 2025.
2: Os dados revelam ainda um crescimento na participação feminina. Mais da metade das vagas criadas no mês foram ocupadas por mulheres.
3: Os números são da RAIS, a Relação Anual de Informações Sociais do Ministério do Trabalho e Emprego, que agora passa a ser divulgada mensalmente.
2: Os dados complementam as informações do Cadastro Geral de Empregados e Desempregados. O CAGED.
7: O mercado de trabalho brasileiro segue em expansão. Dados divulgados nesta quarta-feira da Relação Anual de Informações Sociais, a RAIS mensalizada, que complementam as informações do novo CAGED, mostram crescimento na geração de empregos. O país alcançou em fevereiro deste ano a marca de 62 milhões e 200 mil vínculos formais ativos entre trabalhadores da iniciativa privada e do serviço público. O número representa crescimento de 2 milhões e 170 mil empregos formais na comparação com fevereiro do ano passado. O avanço foi registrado em todas as regiões do país, com destaque para o Norte e o Nordeste. Os dados também mostram o crescimento da participação feminina no mercado formal, que chegou a quase 29 milhões de vínculos, como destaca o ministro do Trabalho e Emprego, Luiz Marinho.
8: Ampliando a parcela de mulheres do mercado formal, ou seja, enquanto cresceu mulher 1.290.000, homens cresceu 879 mil novos vínculos, um crescimento de 2,7 para homens e 4,7 para mulheres. As mulheres ocupando mais no mercado de trabalho. Mas ainda há espaço aqui para crescer. Aumento de creche, por exemplo, nos municípios, favorece para que as mulheres ocupem mais posições no mercado de trabalho.
7: Entre os jovens de 18 a 24 anos, o aumento foi ainda mais expressivo, quase 19% em relação ao mesmo mês do ano anterior. Os números também apontam avanço na inclusão de diferentes grupos sociais. Os maiores crescimentos proporcionais foram registrados entre trabalhadores indígenas, pretos e pardos, demonstrando uma ampliação do acesso ao emprego formal no país. Reportagem Pablo Mundim.
3: O brasileiro está viajando mais pelo país.
2: Pela primeira vez na história, o número de passageiros domésticos passou de 42 milhões, um recorde.
3: O turismo de negócios também está crescendo e teve faturamento histórico de 6 bilhões de reais.
5: A analista corporativa Verônica Brito mora em Brasília e costuma viajar bastante pelo Brasil. Do ano passado para cá, já foram 9 viagens para diferentes roteiros, mas ela tem um destino preferido.
0: Eu costumo viajar mais pelo Nordeste. Minha preferência é pelas praias e para mim as praias do Nordeste são as melhores. A comida, a receptividade, as pessoas do Nordeste são calorosas, né?
5: E como Verônica, cada vez mais brasileiros decidem viajar dentro do país. Foram 42 milhões de passageiros voando de norte a sul entre janeiro e maio deste ano. Um recorde no volume de passageiros domésticos, segundo o Ministério do Turismo. O número é 6% maior que os 39 milhões e 800 mil passageiros registrados no mesmo período do ano passado. Analisando somente o mês de maio, o volume também foi recorde, com 8 milhões e 300 mil passageiros domésticos, a maior movimentação para o mês da série histórica. O ministro do Turismo, Gustavo Feliciano, disse que os bons resultados do setor têm movimentado a economia do país.
9: Estamos registrando recordes atrás de recordes. Graças ao desenvolvimento do Brasil e às políticas adotadas pelo governo federal, estamos conseguindo manter os bons resultados. Isso tudo reflete na geração de emprego e renda para a população. Estamos com o maior saldo de empregos da história no setor do turismo, com mais de 2,4 milhões de empregos com carteira assinada. Continuaremos trabalhando para promover ainda mais o turismo interno e também a atração de turistas estrangeiros, gerando dignidade para a nossa população.
5: O número de passageiros internacionais voando no Brasil também aumentou no período de janeiro a maio. Foram 12 milhões e 800 mil estrangeiros viajando aqui no país, 10% a mais que o registrado no mesmo período do ano passado. Outro resultado positivo foi observado no turismo corporativo, que envolve eventos empresariais e negócios. Entre janeiro e

0: maio. O faturamento nesse segmento foi recorde, 6 bilhões de reais, maior valor da série histórica iniciada em 2022. Reportagem Graziela Mendonça.
1: Um novo aporte de 140 bilhões de reais foi anunciado esta semana para a Nova Indústria Brasil, a política de modernização industrial do governo federal.
2: Os recursos vão ser direcionados para as 6 missões que fazem parte dessa política. São elas: agroindústria, saúde, infraestrutura, transformação digital, bioeconomia e tecnologias para soberania e defesa nacionais.
1: Lançada em 2024, a NIB tem como objetivo impulsionar a indústria nacional até 2030. A partir da modernização do parque industrial e da adaptação às novas tecnologias.
2: A NIB também tem como meta aumentar a exportação de produtos brasileiros utilizando práticas de produção sustentáveis e menos poluentes.
1: Hoje, durante o programa Bom Dia Ministro, o titular do Ministério do Desenvolvimento, Indústria, Comércio e Serviços, Márcio Elias Rosa, afirmou que o investimento no setor contribui para o desenvolvimento social do país.
3: Quer promover, desde inovação, sobretudo inovação, a incorporação de novas tecnologias, promover a transição digital, né, para que nós tenhamos a chamada indústria 4.0, como também aumentar a nossa capacidade exportadora, para que o Brasil possa estar na cena internacional, com, não apenas com commodities, o que é muito bom e funciona muito bem, mas também com produtos com valor agregado. Não há desenvolvimento social se não tiver desenvolvimento econômico. É preciso que um esteja ligado ao outro.
2: E ainda falando de desenvolvimento, taxistas e motoristas de aplicativos que tiveram o cadastro aprovado pelo programa Move Brasil já podem procurar as concessionárias de automóveis indicadas para financiar novos veículos.
1: A linha de crédito de até 30 bilhões de reais é voltada para a renovação da frota desses profissionais.
2: O Move Brasil garante juros mais baixos, prazo de financiamento de até 72 meses e mais 6 meses de carência.
1: E abrange também compra de equipamentos de segurança, no caso das mulheres.
2: Podem participar profissionais com pelo menos 12 meses de atuação que tenham realizado, no mínimo, 100 corridas e também taxistas registrados.
1: Os interessados em aderir ao programa podem realizar o cadastro na página gov.br/movebrasil.
2: Saúde para a população indígena.
1: O programa agora tem especialistas do Ministério da Saúde e espera realizar mais de 13 mil atendimentos até o fim de junho em territórios do Ceará, Pernambuco, Amapá e Pará.
2: A iniciativa leva consultas, exames e cirurgias para áreas de difícil acesso, garantindo assistência médica diretamente para as comunidades.
1: Somente nos mutirões oftalmológicos, a expectativa é realizar cerca de 1.600 consultas especializadas, 8 mil exames e mais de 340 cirurgias.
4: A indígena Creuza Nunes, do Amapá, aprovou o atendimento oferecido pelos profissionais do Sistema Único de Saúde no mutirão realizado na comunidade.
5: Gostei muito que eles vieram, eles fizeram tudo as consultas, conversaram bem com a gente. Todos os indígenas que queriam fazer consulta, ultrassom, todo tipo de exames fizeram aqui.
4: Até o final de junho, indígenas de territórios localizados no Ceará, Pernambuco, Amapá e Pará vão receber cuidados médicos por meio do programa Agora Tem Especialistas. A expectativa é de que sejam realizados mais de 13 mil atendimentos, entre consultas, exames e procedimentos. A secretária de Saúde Indígena do Ministério da Saúde, Lucinha Tremembé, destacou os serviços oferecidos.
6: Nossa meta é superar 15 mil procedimentos, ofertando consultas, exames, avaliações cirúrgicas e procedimentos especializados. Também estamos levando equipes especializadas para regiões de difícil acesso, incluindo a terra indígena Tumucumaque e a terra indígena Zoé.
4: A enfermeira Raquel Lira Pinheiro, coordenadora da Casa de Apoio à Saúde Indígena do Amapá, afirma que ficou surpresa com a procura por atendimentos durante o mutirão.
7: Nunca tivemos uma ação com tanta procura, né, com tanto número de atendimentos e com tantas altas, né, dos indígenas para seus territórios. No segundo dia, nós já tivemos um número muito elevado, com esses indígenas voltando para o seu território, com essas demandas reprimidas sanadas.
4: Desde o início da estratégia, em agosto de 2025, já foram realizados 14 mutirões em diferentes regiões do país, contemplando territórios do Alto Rio Solimões, Médio Rio Solimões, Vale do Javari, Chavante e

0: Yanomami Yekawana, Alto Rio Negro, Guamá Tocantins, Altamira e Rio Tapajós. Em 2025, foram registrados mais de 9.500 procedimentos especializados. Em 2026, o número já ultrapassa 17 mil atendimentos, entre consultas, exames e procedimentos. Reportagem Luana Karen.
1: E pais e responsáveis por crianças de até 4 anos devem ficar atentos ao calendário de vacinação.
2: O Ministério da Saúde inclui hoje uma segunda dose de reforço contra a poliomielite para ampliar a proteção contra a paralisia infantil.
1: A segunda dose é recomendada para crianças que já completaram o esquema primário e receberam o primeiro reforço.
2: Com a atualização, o esquema completo passa a ter 5 doses. A vacina está disponível gratuitamente em todas as unidades básicas de saúde do país.
1: O Brasil não registra casos do vírus desde 1989. Com o reforço, o Ministério da Saúde espera prolongar o tempo de imunidade e garantir a erradicação da doença.
2: Para mais informações, acesse saúde.gov.br ou procure a unidade de saúde mais próxima.
1: E para estimular ainda mais o desenvolvimento saudável das crianças, profissionais do SUS estão recebendo uma capacitação especial.
2: Eles estão sendo formados para ensinar os pais e responsáveis a estimular os filhos na primeira infância.
1: A ideia é que eles estejam aptos a oferecer orientações sobre brincadeiras, jogos e estímulos que ajudem a fortalecer o vínculo familiar.
3: Mais de 2.500 profissionais do Sistema Único de Saúde já estão preparados para apoiar o desenvolvimento infantil da atenção primária. Eles foram capacitados na abordagem Cuidados para o Desenvolvimento da Criança, que tem como meta habilitar os profissionais a desenvolver atividades com cuidadores para fortalecer o vínculo com crianças e, assim, promover o desenvolvimento nos primeiros anos de vida. A enfermeira Sheila Los Vernest foi uma das profissionais capacitadas. Ela trabalha em uma unidade básica de saúde em Ponta Grossa, no Rio Grande do Sul. Ela fala sobre como essa capacitação tem ajudado no atendimento mais humanizado às crianças.
4: Eu consigo sim ver pelos meus atendimentos antes do curso e depois do curso, como eu consegui dar muito mais informação, e parece que até o vínculo com essas mães melhoraram muito, sim. Eu sempre procurei ser mais acolhedora, assim, tudo, mas acho que algumas ideias, incentivar mais essas mães, assim, era meio muito técnico. E depois, assim, no curso, assim, me abriu um leque de mais possibilidades, de ideias, situações simples, como ensinar a brincar com a criança, incentivar a brincar, como isso ajuda no desenvolvimento dessa criança, né, no futuro.
3: O curso qualifica profissionais de saúde que atuam no cuidado às crianças e famílias. A formação habilita equipes das unidades básicas de saúde para orientar famílias sobre brincadeiras e estímulos às crianças nos primeiros anos de vida. A ideia é fortalecer o vínculo familiar, contribuindo assim para o desenvolvimento saudável das crianças. Como explica a Coordenadora Geral de Atenção à Saúde das Crianças, Adolescentes e Jovens do Ministério da Saúde, Sônia Venâncio.
5: A gente sabe que o desenvolvimento, ele é fortemente influenciado por essas interações nos primeiros anos de vida. Essas interações, elas são responsáveis pelo desenvolvimento do cérebro, pelo estabelecimento das sinapses, né, no cérebro. E quanto mais, então, né, o cuidador pratica atividades muito simples, como, por exemplo, conversar com a criança, cantar, contar histórias, brincar, todas essas atividades, né, têm um papel fundamental no desenvolvimento dessas habilidades, do desenvolvimento infantil.
3: O curso Cuidados para o Desenvolvimento da Criança na Atenção Primária à Saúde é de graça e está disponível para profissionais do SUS, como médicos, enfermeiros, psicólogos e fisioterapeutas. A capacitação é oferecida na modalidade online, com carga horária de 30 horas, e está disponível no site unasus.gov.br. Reportagem Cleide Lopes.
2: O ministro da Saúde, Alexandre Padilha, inaugurou hoje em Cubatão, São Paulo, a 10ª unidade móvel de saúde do programa Agora Tem Especialistas, Caminhoneiro e Caminhoneira.
1: A iniciativa que...

0: leva serviços do SUS, perdão, a iniciativa leva serviços do SUS diretamente a pontos de parada e descanso nas estradas.
1: A estrutura oferece consultas médicas e de enfermagem, vacinação, testes rápidos, exames laboratoriais básicos, eletrocardiograma e teleconsultas.
0: O ministro Alexandre Padilha destacou que as unidades móveis de saúde como esta ajudam os caminhoneiros a fazerem um acompanhamento de saúde que eles não costumam fazer em suas cidades de origem.
2: A gente tem quase 400 mil caminhoneiros cadastrados nas unidades básicas de saúde de origem, pelas equipes de saúde da família, mas de cada 10, 4 nunca sequer foram uma vez nas unidades básicas de saúde de origem. A gente está aproveitando que no meio do trabalho, nesse momento de descanso, faz a vacinação, faz os exames, e está vendo muita gente que estava com a medicação incorreta, então ajusta a medicação para doenças crônicas, como hipertensão, diabetes. Problemas relacionados à obesidade, muitos problemas no campo da saúde mental.
1: Na tarde de hoje, o ministro também lançou a Política Nacional de Atenção Integral à Saúde da População em Situação de Rua.
0: Ela também prevê a criação de unidades móveis de rua.
1: Serão 400 veículos que ampliarão a capacidade de atuação nas cidades e devem contemplar todas as equipes cofinanciadas pelo Ministério da Saúde.
0: 300 milhões de reais para estimular o desenvolvimento científico e a inovação no Brasil.
1: Está aberta mais uma chamada universal do CNPq, que tem o objetivo de apoiar pesquisas em todas as áreas do conhecimento.
0: As inscrições vão até 3 de agosto.
3: Na Universidade de Brasília, o professor Fábio Pitella lidera uma equipe de pesquisadores em busca de novas formas de tratamento contra o câncer. A pesquisa consiste em editar o genoma de células cancerígenas para bloquear o avanço da doença. O trabalho da equipe foi contemplado por um edital do CNPq de 2024, que destinou cerca de R$140 mil para a pesquisa. O professor explica que o dinheiro é essencial para a continuidade do trabalho.
4: As pesquisas são relativamente caras, nós usamos insumos que não são tão triviais, então sem o fomento do CNPq é praticamente impossível a gente conduzir uma pesquisa dentro de uma instituição pública. O edital universal, ele nos ajuda a manter o laboratório funcionando, mas também a formar pessoas e capacitar recursos humanos, né?
3: Agora em 2026, uma nova chance está disponível para pesquisadores que buscam apoio financeiro para seus trabalhos. A chamada universal deste ano vai investir R$300 milhões em inovação científica. Este é o terceiro edital lançado nos últimos 4 anos. De acordo com o presidente do CNPq, Conselho Nacional de Desenvolvimento Científico e Tecnológico, Olival Freire, a iniciativa garante previsibilidade para as pesquisas.
5: Elas têm que ser como desfile de escola de samba, jogo de Copa do Mundo. Você tem que saber que ela vai acontecer em qual época do ano. Porque a ciência é uma atividade que depende de previsibilidade. Você tem que preparar projetos de pesquisa, você tem que mobilizar colegas, mobilizar alunos.
3: A chamada é dividida em 3 grupos. Faixa A, voltada para jovens doutores com projetos de até 24 meses. Faixa B, destinada a pesquisadores com vínculo formal na instituição de pesquisa e projetos de até 36 meses. E faixa C, que compreende pesquisadores mais experientes, com equipes maiores e cooperação entre instituições. Pelo menos R$90 milhões serão destinados para fomentar projetos desenvolvidos nas regiões Norte, Nordeste ou Centro-Oeste. As inscrições vão até 3 de agosto e o edital completo está disponível em gov.br/CNPq. Reportagem Graziele Bezerra.
1: Também esta semana foram anunciados outros R$300 milhões pelo Ministério da Ciência, Tecnologia e Inovação para iniciativas de popularização da ciência no país.
0: Nesse caso, os recursos serão destinados a apoiar projetos como Olimpíadas Científicas, Feiras de Ciências e programas de formação de jovens cientistas.
1: O programa também contempla investimentos em museus, centros de ciência, planetários e outras estruturas dedicadas à difusão do conhecimento científico.
0: A prova nacional docente foi criada pelo Ministério da Educação para apoiar a seleção de professores da educação básica pública em todo o país.
1: Ela testa se os candidatos possuem as competências essenciais para a docência.
0: Os resultados de cada exame têm validade de 3 anos e podem ser utilizados em múltiplos processos seletivos ao longo desse período.
1: Além disso, a prova também corresponde à avaliação teórica do ENAD, o Exame Nacional de Desempenho de Estudantes para os cursos de licenciatura.
0: No ano passado, mais de 500 mil professores alcançaram o padrão de proficiência na prova. E esse ano, as inscrições para ela já estão abertas.
6: O Ministério da Educação abriu as inscrições para a Prova Nacional Docente, a PND. Os professores interessados têm até o dia 3 de julho para se inscrever no exame por meio do endereço pnd.inep.gov.br. Os participantes que tiveram o pedido de isenção da taxa de inscrição aprovado devem acompanhar as próximas etapas do cronograma e efetivar a inscrição dentro do prazo estabelecido. Já aqueles que tiveram a solicitação negada precisam pagar a taxa de R$ 85. A PND vai ser aplicada no dia 20 de setembro. O resultado final está previsto para ser divulgado no dia 15 de dezembro. O ministro da Educação, Leonardo Barchini, destacou que a prova é uma grande oportunidade para os professores do país.
7: Mais de 2 mil redes vão utilizar a sua nota. A nota da prova que você faz hoje vale para os 3 anos seguintes. No ano passado, mais de 10 mil professores ingressaram, ou na rede estadual, ou na rede municipal, com a nota da PND.
6: A Prova Nacional Docente faz parte do programa Mais Professores para o Brasil, que reúne ações de reconhecimento e qualificação do Magistério da Educação Básica e de incentivo à docência no país. Neste ano, a PND registrou adesão de 2.031 entes federativos. O número representa a participação de 96% das capitais e de 85% dos estados brasileiros, um crescimento superior a 30% em relação a 2025. Para mais informações, acesse as redes sociais do Ministério da Educação ou portalgov.br/MEC. Reportagem, Júlio César de Oliveira.
1: E essas foram as notícias do Governo do Brasil.
0: Uma realização da Secretaria de Comunicação Social da Presidência da República.
1: Com produção da empresa Brasil de Comunicação.
0: Fique agora com o Minuto do TCU. Em seguida, as notícias do Poder Judiciário e do Congresso Nacional. Boa noite.
1: Boa noite para você. Até amanhã.
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10: O Tribunal de Contas da União avaliou o Compromisso Nacional Criança Alfabetizada, programa do governo federal voltado a garantir a alfabetização de todas as crianças até o 2º ano do ensino fundamental. A auditoria teve foco na formação continuada de professores, coordenadores pedagógicos, diretores e outros profissionais da educação. O programa prevê apoio técnico e financeiro a estados e municípios, além do acompanhamento dos resultados. A fiscalização apontou avanços na política, mas identificou desafios que podem comprometer o alcance das metas. Um exemplo é a dificuldade de coordenação entre estados e municípios. O tribunal também destacou que o monitoramento das ações é frágil e determinou ao Ministério da Educação que crie plano de ação para corrigir os erros. Saiba mais em tcu.gov.br.
9: TCU, fiscalização a serviço da sociedade. Você vai ouvir agora notícias do Poder Judiciário.
11: STF valida a criação de feriado de Corpus Christi no estado do Rio de Janeiro.
12: CNJ aprova novas regras para o sepultamento de corpos não identificados e para a emissão das certidões de óbito.
11: Empresa de segurança deve incluir todos os cargos no cálculo de cota de aprendiz.
12: Boa noite, eu sou Marcela Luiz.
11: E eu sou Walter Lima.
12: Supremo Tribunal Federal mantém validade de lei do Rio de Janeiro que transformou o dia de Corpus Christi em feriado estadual.
11: A decisão unânime foi tomada em sessão plenária virtual. Marcelo Della Libera.
13: A ação foi apresentada pela Confederação Nacional do Comércio de Bens, Serviços e Turismo, a CNC, que alegava invasão da competência privativa da União para legislar sobre direito do trabalho. Mas a relatora do caso no Supremo Tribunal Federal, ministra Carmen Lúcia, entendeu que a lei estadual questionada protege um patrimônio cultural e material, sendo de competência legislativa concorrente da União, dos estados e dos municípios, conforme prevê a Constituição Federal. Ainda segundo a ministra, o processo destaca que a celebração de Corpus Christi em diversos municípios fluminenses assume característica de festividade popular, com eventos musicais, feiras e atividades que movimentam significativamente a economia local e o turismo.

0: Conselho Nacional de Justiça aprova novas regras para o sepultamento de corpos não identificados e para a emissão das certidões de óbito.
1: A medida fortalece a busca por desaparecidos e evita a perda de informações importantes para as famílias. Judite Aragão.
2: Pela resolução, o enterro e o registro de óbito só poderão ser autorizados após a apresentação de um laudo da Polícia Científica que comprove a coleta de dados biométricos e biológicos necessários para uma futura identificação. A norma também prevê a integração de informações entre os cadastros nacionais de corpos não identificados e de pessoas desaparecidas.
0: STJ admite recurso extraordinário sobre relativização da vulnerabilidade de vítima de estupro menor de 14 anos de idade.
1: O pedido de admissibilidade foi feito pelo Ministério Público de Santa Catarina. Fátima Uchoa.
3: Um acórdão da sexta turma do STJ, questionado pelo MP, considerou por maioria dos votos que o relacionamento amoroso entre o réu e a vítima e o aval dos responsáveis por ela afastariam de forma excepcional a aplicação da súmula 593 do STJ e da previsão legal sobre estupro de vulnerável. O ministro Luiz Felipe Salomão lembrou que o STF tem jurisprudência pacífica no mesmo sentido do entendimento firmado pelo STJ, reconhecendo que é absoluta a presunção de violência nos crimes de estupro contra menor de 14 anos, sendo irrelevante o eventual consentimento da vítima. Para Salomão, ficou nítida a divergência do acórdão. Assim, admitiu o recurso extraordinário e determinou a remessa dos autos à Suprema Corte.
0: O número de vagas de aprendiz deve considerar todos os cargos de uma empresa.
1: A CLT determina um número equivalente a 5% dos postos de trabalho. Marla Lacerda.
4: Uma empresa de segurança foi condenada a pagar uma indenização de R$50 mil porque excluiu o cargo de vigilante do cálculo de vagas para aprendizes. A seguradora possuía mais de 2.700 empregados e apenas 4 aprendizes. Para os ministros do TST, o fato da atividade de vigilante ser considerada de risco, exigir idade mínima de 21 anos e porte de arma, não dispensa a inclusão do posto de trabalho nos cálculos para definir a cota. Isso porque a função também exige período de experiência para conseguir vaga no mercado de trabalho.
0: Justiça condena mais 6 envolvidos em esquema de tráfico internacional de drogas no porto de Salvador, na Bahia.
1: A ação foi proposta pelo Ministério Público Federal. Vanessa Pereira.
5: Segundo a denúncia, o grupo criminoso inseria cocaína em containers de cargas lícitas com destino à Europa, especialmente para a Holanda, Bélgica e Espanha, utilizando a estrutura portuária de Salvador, na Bahia. Os réus foram condenados pelos crimes de tráfico internacional de drogas, organização criminosa, associação para o tráfico, lavagem de dinheiro e falsificação de documento público.
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0: Uma boa noite.
1: E até amanhã.
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8: Eu sou Paula Groba.
9: E eu sou Humberto Pinheiro.
8: E estes são os destaques de hoje do Jornal do Senado, que começa agora.
9: Ação policial poderá ser mais rápida em casos de abuso infantil na internet.
8: Avança projeto que garante no SUS exames para detectar risco hereditário de câncer de mama.
9: Senador comemora a decisão do STF que derruba idade mínima na aposentadoria especial.
8: Boa noite.
9: Boa noite.
8: Na internet, um crime pode acontecer em segundos. Para acelerar o resgate de vítimas e a identificação de criminosos, avançou no Senado um projeto que autoriza a chamada ronda virtual.
9: A ideia é agilizar o acesso da polícia a dados de suspeitos na internet sem a necessidade de autorização judicial em situações de urgência. O repórter Bruno Lourenço traz os detalhes.
10: O projeto de lei legaliza expressamente a chamada ronda virtual, varredura policial automatizada em ambientes digitais para coletar arquivos de abuso. Outra

0: Inovação é que em casos de transmissão ao vivo, o risco iminente à vida da vítima, as autoridades policiais poderão requisitar dados cadastrais e de conexão diretamente aos provedores de internet e aplicativos, sem a necessidade de esperar por uma ordem judicial prévia, como explicou a relatora, senadora Damaris Alves, do Republicanos do Distrito Federal.
1: Nós vamos dar com esse projeto poder aos policiais de retirar imediatamente essa live do ar. Nós vamos dar poder com esse projeto que o agente policial, o delegado, imediatamente haja na hora de identificar uma imagem no mundo online de abuso de violência sexual contra criança e adolescente.
0: O projeto cria ainda o crime de simulação de abuso por meio de inteligência artificial, punindo de 3 a 5 anos de reclusão quem criar imagens ou deepfakes realistas usando o rosto ou a voz de menores.
2: A violência contra crianças e adolescentes segue sendo um dos maiores desafios do país. Só nos primeiros meses de 2026, mais de 115 mil denúncias foram registradas, a maioria dentro da própria casa das vítimas.
3: O tema foi debatido em audiência pública no Senado. Repórter Lana Dias.
4: Os participantes citaram desafios como orçamento insuficiente e dificuldade de acompanhamento da vítima após o crime. Para a presidente da comissão, senadora Damaris Alves, do Republicanos do Distrito Federal, o investimento em ações voltadas à proteção desse público é escasso.
1: Quando a gente pega o orçamento da União, a gente pega LDO dos estados e dos municípios, e a gente procura a criança no orçamento de forma absoluta, a gente não encontra.
4: O Plano Nacional foi criado com o objetivo de desenvolver ações em eixos como prevenção, atendimento, responsabilização, mobilização social, estudos e pesquisas. A representante do Ministério dos Direitos Humanos e da Cidadania, Célia Carvalho Narras, explicou que o documento está em fase de revisão para abordar os diferentes contextos da infância no país. Mas além de atuar na prevenção, participantes ressaltaram a importância de promover acolhimento integral das vítimas depois das ocorrências.
2: E a violência contra mulheres trans acontece de forma tão frequente no cotidiano que muitas vezes deixa de ser reconhecida como violência.
3: Esse é um dos alertas de uma pesquisa do Instituto Data Senado, que pela primeira vez traz dados específicos sobre essa população. A reportagem é de Marcela Diniz.
5: A violência contra mulheres transgênero é cotidiana e acontece em casa, na rua, nos espaços privados e nos órgãos públicos. É o que mostra a edição de número 11 da Pesquisa Nacional de Violência contra a Mulher, do Instituto Data Senado e da empresa Nexus. Pela primeira vez desde 2005, o levantamento traz dados específicos sobre a experiência de trans e travestis. Muitas das 43 entrevistadas, ao serem questionadas se sofriam violência, responderam a princípio que não. Mas as mesmas, quando perguntadas se já foram xingadas, mal atendidas ou hostilizadas pelo fato de serem quem são, aí a resposta era que sim, que sempre. O psicólogo do Data Senado, Rolf Hegger, comenta que esse resultado é preocupante porque aponta como agressões cotidianas acabam normalizadas no caso das mulheres trans.
6: Tem uma diferença entre o que a pessoa percebe como violência, que ela diz, não, sofri violência, mas quando a gente mostra as situações de violência, ela diz que sim. Então, o que a gente levantou como hipótese para isso é que a violência que ela sofre são constantes, são em todos os lugares, e isso acaba sendo normalizado.
5: 40% das mulheres trans e travestis sofreram agressões verbais, 17% físicas e 12% violência sexual. Os dados da pesquisa passarão a fazer parte do Mapa Nacional da Violência de Gênero, plataforma interativa do Observatório da Mulher contra a Violência do Senado, desenvolvido em parceria com a organização Gênero e Número e com o Instituto Natura.
2: E avançou no Senado o projeto que garante às mulheres exames no SUS para detectar risco de câncer de mama hereditário.
3: Até 10% dos casos de câncer de mama são herdados da mãe, segundo a relatora da proposta, senadora Ivete da Silveira, do MDB de Santa Catarina, repórter Márcio Maturana.
7: Está prevista, por exemplo, a análise do histórico familiar e a realização de exames genéticos específicos para identificar variantes associadas ao câncer hereditário. Até 10% dos casos de câncer de mama são herdados da mãe, segundo a relatora da proposta, a senadora Ivete da Silveira, do MDB de Santa Catarina. Ela disse que a proposta combate desigualdades sociais.
8: Evidências indicam que o acesso a testes genéticos e ao aconselhamento especializado permanece condicionado a fatores socioeconômicos, como renda e escolaridade, o que limita, sem efetivação, e aprofunda a inequidade.
7: O projeto, que já foi aprovado pela Câmara e agora segue para a votação na Comissão de Assuntos Sociais do Senado, também determina medidas para ampliar a oferta de exames preventivos e reduzir o tempo de espera. Além dos exames, o SUS deverá oferecer aconselhamento genético em unidades próprias, conveniadas ou contratadas.
2: O senador Paulo Paim, do PT do Rio Grande do Sul, comemorou a decisão do STF que derrubou a idade mínima para aposentadoria especial em atividades insalubres. A corte considerou inconstitucional o dispositivo da reforma da Previdência de 2019, que fixava idades de 55, 58 e 60 anos, dependendo do tempo de exposição a agentes nocivos.
3: Paim afirma que a medida não é privilégio, mas uma forma de proteção à saúde dos trabalhadores.
2: Já a senadora Leila Barros, do PDT do Distrito Federal, destacou a expectativa positiva para a Copa do Mundo Feminina de 2027 no Brasil, afirmando que o torneio deve dar mais visibilidade ao esporte feminino e valorizar as atletas ainda frente a desafios e preconceitos.
3: Segundo ela, a competição também pode fortalecer o futebol feminino e incentivar outras modalidades praticadas por mulheres no país. O Mundial será entre 24 de junho e 25 de julho em Belo Horizonte, Brasília, Fortaleza, Porto Alegre, Recife, Rio de Janeiro, Salvador e São Paulo.
2: E por falar em Copa do Mundo, o esporte que mobiliza torcidas e une países também transforma vidas fora dos estádios. Praticado desde a infância, ele ajuda a prevenir doenças, melhora a qualidade de vida e contribui para manter crianças e jovens na escola.
3: Esses benefícios foram destacados em uma audiência pública da Comissão de Esporte do Senado. A reportagem é de Rodrigo Rezende.
9: A senadora Leila Barros, do PDT do Distrito Federal, presidente da comissão, afirmou que esse tema é fundamental para a melhora da qualidade de vida da população.
10: E quando falamos de esporte para toda a vida, falamos também de saúde pública. Estimular a atividade desde a infância até a terceira idade significa prevenir doenças, melhorar a qualidade de vida da população e contribuir para a sustentabilidade do sistema de saúde.
9: Stephanie Risk, doutora em cardiologia pela USP, mostrou pesquisas que apontam que a inatividade física é responsável por 9% de mortes prematuras em todo o mundo. Robson Aguiar, presidente da Confederação Brasileira do Desporto Escolar, ressaltou a importância do esporte no combate à evasão escolar.
11: 40% dos nossos alunos, eles repetem de ano, saem da escola por não ter algum incentivo. E o esporte faz exatamente o contrário. Você vai ver que mais de 80% permanece na escola devido ao esporte. Então, o esporte escolar é uma ferramenta fundamental para a educação.
9: O ministro do esporte, Paulo Henrique Cordeiro, destacou o papel social do esporte.
12: Porque o esporte é muito mais do que essa prática. O esporte é uma mudança fática de realidade socioeconômica. É uma mudança de vida.
9: De maneira geral, a OMS recomenda a prática para adultos de pelo menos 150 minutos semanais de atividades físicas. Para crianças e adolescentes, o ideal é a prática de 60 minutos de atividades por dia.
3: Com edição de Paula Groba e trabalhos técnicos de João Lira, o Jornal do Senado fica por aqui. Acompanhe agora as notícias da Câmara dos Deputados. Boa noite.
2: Boa noite e até amanhã.
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14: Comissão autoriza a venda fracionada de medicamentos pelas farmácias.
15: Avança a proposta que pune quem expuser crianças à violência doméstica.
14: Parlamentares aprovam inclusão de deficiências ocultas em documentos.
16: Boa noite. Projeto que institui documento com QR Code para identificar deficiências ocultas pode seguir para o Senado. A repórter Maria Neves tem os detalhes dessa nova identidade.
17: A Comissão de Constituição e Justiça da Câmara aprovou o projeto do deputado Capitão Alberto Neto, do PL do Amazonas, que institui a Identificação Civil Nacional da Pessoa com Deficiência. O novo documento deverá adotar tecnologia de QR Code dinâmico com informações atualizadas sobre deficiências, inclusive as ocultas. Com a aprovação, o texto pode seguir para o Senado. De acordo com a proposta, o sistema permitirá que o beneficiário ou responsável atualize os dados sobre a condição de saúde da pessoa em tempo real. O objetivo da medida é garantir prioridade e segurança às pessoas com deficiência em atendimentos e situações de emergência. Na opinião da relatora na Comissão de Defesa dos Direitos das Pessoas com Deficiência, deputada Andréia Siqueira, do PSB do Pará, a utilização do QR Code dinâmico representa um instrumento eficaz para combater a invisibilidade social enfrentada por pessoas com deficiências ocultas.
18: Ao contrário de deficiências físicas evidentes, essas condições muitas das vezes não são reconhecidas ou compreendidas pela sociedade. Isso resulta em uma série de obstáculos no acesso a direitos e serviços. Em situações que exigem comprovação de condição especial, atendimento prioritário ou simples empatia no trato do cotidiano.
17: Deficiências ocultas ou invisíveis são condições de saúde que não são percebidas visualmente, como transtorno do espectro autista, deficiências intelectuais, doenças renais crônicas ou surdez parcial. A falta de sinais físicos óbvios frequentemente gera barreiras no acesso a atendimentos prioritários já garantidos por lei. Pelo texto aprovado, a identificação civil nacional da pessoa com deficiência não substitui a carteira de identificação nacional. A função do novo documento é facilitar o acesso a direitos e serviços específicos sem a necessidade de emissão de novos cartões físicos a cada mudança no quadro clínico do paciente. Da Rádio Câmara de Brasília, Maria Neves.
13: Saúde.
14: Comissão aprova a venda fracionada de remédios por farmácias e drogarias. A repórter Sofia Peçanha nos traz o debate sobre o tema.
19: A Comissão de Defesa do Consumidor aprovou o projeto que determina a venda de forma fracionada de medicamentos por farmácias e drogarias. O texto aprovado é resultado de 5 propostas analisadas em conjunto. A mais antiga delas, apresentada pelo deputado Jorge Sola, do PT da Bahia, em 2015. Elas alteram a legislação sobre o comércio de medicamentos. Atualmente, a fração de remédio já é permitida, mas não é obrigatória, o que faz com que a maioria dos consumidores ainda precise comprar caixas completas, mesmo quando utiliza apenas parte do conteúdo. O texto aprovado estabelece o fracionamento como uma exigência legal para medicamentos como antibióticos, analgésicos, anti-inflamatórios e antieméticos, que são remédios para náuseas e vômitos. O relator da proposta na comissão, o deputado Celso Russomano, do Republicanos de São Paulo, destacou que a medida visa reduzir o desperdício, evitar a automedicação e diminuir os custos para os pacientes.
20: Tal medida contribui para proteger a saúde e segurança da coletividade. A automedicação, o consumo de remédios fora da validade e ainda a potencial intoxicação de crianças no ambiente doméstico.
19: Além disso, o projeto prevê que o preço dos medicamentos fracionados siga regras específicas da Câmara de Regulação do Mercado de Medicamentos, para garantir que o consumidor não pague mais caro proporcionalmente por quantidades menores.
20: Entendemos que essa medida também beneficia sobremaneira os consumidores, pois evita que as farmácias aumentem indevidamente seus lucros na subdivisão de medicamentos.
19: Em caso de descumprimento, o infrator estará sujeito à penalidade de suspensão de vendas ou fabricação de produto, cancelamento de registro do produto ou cancelamento de autorização para funcionamento da empresa. O projeto gerou debate entre os parlamentares, principalmente sobre os desafios na adaptação das embalagens, no controle sanitário e nos custos operacionais para viabilizar a venda fracionada em larga escala. O deputado Gilson Marques, do Novo de Santa Catarina, chegou a apresentar um parecer alternativo para evitar o fracionamento.
21: Assim, acreditamos que a melhor solução para o referido problema seria adequar a posologia ao tempo de tratamento, sendo função das indústrias farmacêuticas produzir as embalagens e dispensá-las com a quantidade correta.
19: Mas a proposta que estabelece a venda fracionada de medicamentos foi aprovada pela Comissão de Defesa do Consumidor e seguiu para análise na Comissão de Saúde. Da Rádio Câmara de Brasília, Sofia Peçanha.
13: Segurança Pública.
16: Comissão de Constituição e Justiça aprova penas para quem expor crianças à violência doméstica. A repórter Paula Bittar acompanhou a votação.
0: Uma proposta aprovada pela Comissão de Constituição e Justiça da Câmara prevê penas para quem expuser crianças e adolescentes a atos de violência doméstica. De acordo com o texto aprovado, o crime de violência doméstica praticada na frente de criança ou adolescente tem punição de 6 meses a 2 anos de detenção.

0: E essa penalidade é aumentada em mais metade se o crime é praticado de forma reiterada ou se a criança ou adolescente estiver sob autoridade, guarda ou vigilância do agente ou da vítima. A relatora na comissão, deputada Cris Tonietto, do PL do Rio de Janeiro, ressaltou que a proposta reconhece que a violência doméstica tem um impacto grande sobre a criança, mesmo quando ela não é a vítima direta.
1: Ao conviverem com situações constantes de agressões físicas, verbais ou psicológicas, as crianças não apenas testemunham o sofrimento dos envolvidos, mas também internalizam esses comportamentos como modelos de relação interpessoal. Essa vivência traumática compromete o bem-estar emocional, afeta o desempenho escolar e pode desencadear transtornos psicológicos de longo prazo.
0: A proposta, que prevê penas para quem expuser crianças e adolescentes a atos de violência doméstica, ainda precisa ser analisada pelo plenário da Câmara antes de seguir ao Senado. Da Rádio Câmara de Brasília, Paula Bittar.
2: Justiça. Comissão aprova a proposta que aumenta penas de crimes financeiros contra fundos de pensão. A repórter Silvia Munhato tem os detalhes.
3: A Comissão de Finanças e Tributação da Câmara aprovou o projeto que aumenta as punições para crimes financeiros que causem prejuízo a fundos previdenciários ou de pensão. As investigações da Polícia Federal relativas ao Banco Master têm apontado investimentos de fundos de servidores públicos estaduais em aplicações do Master em períodos em que elas já eram consideradas de alto risco pelo mercado. O autor da proposta, deputado Wellington Prado, do PSD de Minas Gerais, batizou a proposta de Lei Faria Lima, em uma referência à Avenida de São Paulo, onde estão sediadas várias instituições financeiras. Pelo texto, quem cometer esses crimes estará sujeito apenas de reclusão de 20 a 40 anos. A proposta também define que os crimes serão insuscetíveis de fiança, livramento condicional, anistia, graça e indulto. O relator, deputado Kim Kataguiri, do Missão de São Paulo, recomendou a aprovação do texto, lembrando que a legislação atual prevê penas de 2 a 12 anos para crimes contra o sistema financeiro.
4: O crime cometido por um agente público, aí que deixa de cumprir a sua obrigação para preservar o sistema financeiro e também a ordem econômico-financeira, né? E aí a gente está endurecendo bastante as penas em relação a esse crime e também nós estamos endurecendo as condições de progressão de regime também.
3: A proposta determina que a progressão de regime, que é a transferência para regime menos rigoroso, como semiaberto, será mais dura para os crimes financeiros. Por exemplo, se o réu for primário, terá que cumprir pelo menos 70% da pena para ter direito. O projeto que aumenta a pena de reclusão para quem comete crimes financeiros contra fundos de pensão ainda será analisado pela Comissão de Constituição e Justiça. Depois seguirá para o plenário. Da Rádio Câmara de Brasília, Silvia Munhato.
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6: Transportes. O relator das mudanças no Código de Trânsito Brasileiro apresentou o projeto reunindo sugestões de mais de 270 propostas sobre o tema.
2: Entre as alterações, o deputado Áureo Ribeiro sugeriu que adolescentes tenham permissão para dirigir a partir dos 16 anos. Confira os detalhes com o repórter Murilo Souza.
7: A Comissão Especial da Câmara dos Deputados, que analisa mudanças no Código de Trânsito Brasileiro, poderá votar no próximo dia 7 de julho o parecer do relator, deputado Áureo Ribeiro, do Solidariedade do Rio de Janeiro. O texto consolida mais de 270 projetos de lei em um substitutivo. Entre os pontos mais relevantes do novo texto está a permissão para que jovens a partir de 16 anos possam dirigir. Pela proposta, os menores de 18 anos poderão obter

0: relacionada ao estudo e ao trabalho e permitir a formação gradual de condutores, inspirando-se em modelos adotados em outros países que admitem a condução por menores de idade mediante as restrições e acompanhamento.
1: A CNH definitiva aos 18 anos será emitida de forma automática e gratuita, caso o condutor não tenha cometido infrações graves ou gravíssimas ou não seja reincidente em infração média. O texto cria um teto nacional para as taxas cobradas no processo de habilitação. R$ 30,00 para abertura e emissão da permissão para dirigir, em qualquer categoria, e R$ 50,00 para cada exame realizado, seja escrito ou de direção. Outra inovação é a possibilidade de o candidato optar por realizar o exame em veículos com câmbio automático. O projeto também estabelece regras para outros temas, como pedágios free flow, registro e autorização para patinetes e bicicletas elétricas, normas para veículos autônomos e proibição de radares ocultos sem sinalização ou estudos técnicos. A Comissão Especial da Câmara sobre Mudanças no Código de Trânsito Brasileiro retoma a análise da matéria no dia 7 de julho, às 2 horas da tarde. A expectativa é que a votação no plenário da Câmara seja no dia 8 de julho. Da Rádio Câmara de Brasília, Murilo Souza.
2: Trabalho.
3: A Câmara aprovou o projeto que estabelece piso salarial para biólogos. A repórter Maria Neves tem mais informações sobre o tema.
4: Em análise na Câmara desde 2013, o projeto que institui um piso salarial e condições de trabalho para biólogos do setor privado foi aprovado pela Comissão de Constituição e Justiça e pode seguir para o Senado. Pela proposta, o salário base da categoria será de R$ 4.685 para uma jornada de 40 horas semanais. O piso será corrigido pela inflação desde setembro de 2016 até a publicação da lei. Depois disso, o valor continuará sendo reajustado anualmente pela inflação. Segundo o relator, deputado José Rocha, do União da Bahia, com a correção, esse valor chegaria a R$ 6.749 em 2024. Na opinião do relator, a medida vai melhorar as condições de trabalho e conferir mais dignidade à profissão de biólogo.
5: Eu, como médico, sei bem avaliar o que representa o biólogo nas suas atividades, precisando de melhores condições de trabalho, precisando de melhores salários, e chegou a oportunidade. O PL deu a oportunidade para que essa classe tão importante na nossa vida possa realmente resgatar essa dignidade com um piso, com boas condições de trabalho e sempre está prestando esses grandes e relevantes serviços à ciência brasileira.
4: O texto original do deputado Danley Hinterholz, do PSD do Rio Grande do Sul, abrangia também os biólogos que atuam no setor público. No entanto, o relator na Comissão de Finanças e Tributação, deputado Duarte Júnior, do Avante do Maranhão, alterou a proposta. Ele argumentou que um projeto de lei do Congresso não pode estabelecer regras para servidores públicos. Pela Constituição, essa atribuição é do chefe do Executivo, seja federal, estadual ou municipal. Assim, a medida aprovada vai valer apenas para biólogos de empresas privadas ou públicas contratados por meio do regime da consolidação das leis do trabalho, com carteira assinada. Quanto às condições gerais de trabalho, o projeto aprovado determina que o regime de plantão da categoria será de, no máximo, 12 horas diárias. Desse período, uma hora será destinada ao repouso e à alimentação. O trabalho noturno será a jornada realizada entre 22 horas e as 5 horas do dia seguinte. A remuneração nesse período será pelo menos 20% maior. A proposta estabelece ainda que as horas extras terão 50% de acréscimo e o adicional de insalubridade será gradual. O grau mínimo terá um aumento de 10% sobre o piso, o médio de 20% e o grau máximo de 40%. Já o adicional de periculosidade será de 30%. No entanto, o texto prevê que os adicionais de insalubridade e de periculosidade não podem ser pagos simultaneamente. O biólogo terá de fazer a opção por um dos dois. Da Rádio Câmara de Brasília, Maria Neves.

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1: Meio Ambiente.
2: Câmara analisa a proposta que amplia incentivos fiscais e tributários para a cadeia de reciclagem. Saiba mais com o repórter José Carlos Oliveira.
3: O setor de reciclagem poderá ganhar incentivos fiscais não contemplados na reforma tributária de 2023. O tema é analisado na Câmara dos Deputados por meio de proposta de emenda à Constituição já aprovada na Comissão de Constituição e Justiça e com futura análise em comissão especial. O relator, deputado Alex Manente, do Cidadania de São Paulo, explica que a intenção é estabelecer um regime fiscal que beneficie operações com resíduos e materiais destinados à reciclagem, reutilização e logística reversa.
4: O efeito da reforma tributária no material reciclado é muito perverso. São 300% de aumento, o que inviabiliza a reciclagem no país. E o governo, o poder público, tem obrigação de estimular com que a sustentabilidade, a reciclagem seja uma realidade para poder minimizarmos os efeitos ambientais tão danosos para toda a população. Por isso, estamos trabalhando essa PEC para que o imposto seja revisto do material reciclável e, consequentemente, teremos sustentabilidade no nosso país.
3: Na prática, a proposta busca garantir que a tributação sobre material reciclado seja menor do que a aplicada ao material original, dando assim um diferencial competitivo para o setor. O texto tem o apoio da Associação Brasileira de Resíduos e Meio Ambiente. Dados da ABREMA mostram que em 2024, cerca de 7 milhões de toneladas de resíduos secos foram destinados à reciclagem no Brasil, equivalentes a 8,7% dos resíduos gerados no período, um percentual ainda bem abaixo em relação às metas da Política Nacional de Resíduos Sólidos. O texto original da proposta é do deputado Arnaldo Jardim, do Cidadania de São Paulo, que prevê benefícios para toda a cadeia da economia circular, incluindo catadores de materiais recicláveis e empresas recicladoras e de logística reversa, responsáveis pelo retorno dos materiais ao consumo da população. Da Rádio Câmara de Brasília, José Carlos Oliveira.
5: Termina agora o Jornal Câmara dos Deputados, produzido pela Rádio Câmara, com trabalhos técnicos de Alan de Souza e apresentação de Val Monteiro e Márcio Aquilissardi. Uma boa noite para você.
2: A Voz do Brasil volta amanhã. Boa noite.
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6: 20 horas e 2 minutos.
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0: Jonathan Frederico e o Guilherme.
1: Chique demais, assim, tá louco.
2: Capital. A potência dos Campos Gerais.

0: quê?
1: Eu acho.
0: O cara não se garante, a culpa é nossa.